0: Nacional do Trabalho pelo combate ao trabalho forçado.
1: Restituição do imposto de renda.
0: Receita Federal abre amanhã consulta ao terceiro lote de pagamento.
1: Depósito será feito no dia 31 de julho, Thaisa de Araújo.
2: Para saber se a sua restituição foi liberada, basta acessar o serviço Meu Imposto de Renda no site da Receita Federal ou consultar pelo aplicativo oficial do órgão em celulares e tablets.
0: Ciência e inovação contra desigualdades.
1: Prêmio Jovem Cientista reconhece iniciativas que desenvolvem tecnologias de inteligência artificial com impacto social.
0: Sobre o assunto, conversamos com Olival Freire Júnior, presidente do CNPq.
3: No princípio, todos os alunos do segundo grau da universidade, aluno de mestrado, aluno de doutorado, um jovem pesquisador já com doutorado, todos esses podem se candidatar.
1: Na apresentação da Voz do Brasil, Luciana Vasconcelos e eu, Ellen Bernardes.
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1: Produtores rurais devem ficar atentos. Os imóveis cadastrados no Cadastro Ambiental Rural, o CAR, precisam ter as informações validadas ou corrigidas.
0: A consulta é simples e pode ser feita pela internet.
1: Quem não verificar possíveis pendências pode perder benefícios. Saiba como consultar a situação do cadastro.
4: Mais de 845 mil produtores rurais de todo o Brasil receberam notificação para validar as informações de seus imóveis no Cadastro Ambiental Rural. As notificações foram enviadas pelo gov.br. Para consultar se o imóvel tem alguma pendência, o proprietário deve acessar o site www.car.gov.br e consultar a caixa de mensagem da Central Proprietário Possuidor, como explica Henrique Dolabella, diretor do Cadastro Ambiental Rural.
5: A mensagem pode ser para validar a análise que o Estado fez, pode ser para retificar alguma informação que o Estado identificou que não estava corretamente declarado, ou pode ser para subir algum documento comprovando aquela informação. Em outros estados que não usam o sistema federal, que usam o sistema estadual próprio, aí ele vai ter que entrar no SICAR do estado, né, e cada estado vai ter o seu processo.
4: O CAR funciona como um mapa digital das áreas rurais e compõe uma base de dados para controle, monitoramento, planejamento ambiental e econômico e combate ao desmatamento. Atualmente, 8 milhões de propriedades estão inscritas no Cadastro Ambiental Rural. De acordo com Gabriel Gonçalves, coordenadora geral da gestão do SICAR, o registro é obrigatório, gratuito e dá oportunidades para quem vive no campo.
6: É muito importante estar com o cadastro em dia e acompanhar as notificações na central do proprietário possuidor, porque o cadastro ambiental rural ele é obrigatório para o acesso ao crédito, ele também traz melhores condições de acesso ao crédito quando ele está regularizado. Então, é necessário e vale muito a pena acompanhar o cadastro ambiental rural através da central do proprietário possuidor.
4: Produtores do Acre, Rondônia, Pará, Tocantins, Mato Grosso, Mato Grosso do Sul, Goiás, Bahia, Espírito Santo, São Paulo e Santa Catarina devem acessar os cadastros ambientais do próprio estado para checar pendências. Todos os demais vão encontrar as informações no sistema federal, car.gov.br. Reportagem Graziele Bezerra.
0: E produtores rurais podem procurar na Embrapa orientações sobre as mudanças climáticas causadas pelo El Niño.
1: É, as previsões climáticas indicam mais chuva e temperaturas acima da média para a região sul do país nos próximos meses.
0: Diante desse cenário, produtores rurais podem adotar medidas de planejamento para reduzir os impactos nas lavouras e na pecuária.
7: O El Niño deve permanecer até o início de 2027 e trazer mais chuva, maior nebulosidade e temperaturas acima da média para a região sul do país. Mas, segundo especialistas, conhecer o fenômeno com antecedência permite reduzir riscos no campo. Orientações técnicas voltadas às principais atividades agropecuárias da região reúnem recomendações que podem auxiliar os produtores nesse planejamento, explica José Reinaldo Moraes, pesquisador da Embrapa Clima Temperado.
8: Ele reúne aí recomendações específicas para grãos, fruticultura, silvicultura, horticultura, pastagem, né, diversas aí, né, tipos de manejo, sempre com base no histórico de eventos, né, anteriores que nós tivemos, e também no conhecimento acumulado de anos, né, que a gente tem aí de convivência com esse fenômeno.
7: O documento recomenda que o produtor acompanhe as previsões meteorológicas oficiais, respeite o zoneamento agrícola de risco climático, planeje os investimentos e considere a contratação do seguro rural. A orientação é adaptar o manejo de acordo com cada cultura, já que os efeitos do El Niño variam entre lavouras e sistemas de produção. Nos cereais de inverno, como trigo, cevada e aveia, a atenção deve ser redobrada com doenças e com o planejamento da colheita. Para soja, milho e arroz irrigado, o foco está na drenagem das áreas, conservação do solo e monitoramento fitossanitário, para detectar pragas e doenças. Já na fruticultura, o excesso de chuva pode favorecer erosões, doenças e até comprometer a produtividade dos pomares. O pesquisador José Rinaldo da Embrapa ressalta que planejar pode evitar grandes perdas no campo.
8: Quanto antes o produtor incorporar essas orientações, né, no planejamento da sua safra, menor tende ele a sofrer os impactos financeiros, né, que pode levar o El Niño.
7: Além das recomendações para cada atividade, prevenir perdas começa antes mesmo da chegada das chuvas. O acompanhamento das informações climáticas e a adoção de práticas já conhecidas pela pesquisa ajudam o produtor a tomar decisões mais seguras e aumentar a capacidade de enfrentar os desafios provocados pelo El Niño. Reportagem Pablo Mundim.
1: E a chegada do El Niño, com previsão de mudanças climáticas, acendem o alerta dos cuidados para evitar doenças transmitidas por insetos e mosquitos, como dengue e chikungunya.
0: Altas temperaturas e maior volume de chuva em algumas regiões podem favorecer a circulação do mosquito Aedes aegypti a partir do segundo semestre desse ano.
1: E o Ministério da Saúde recomenda que estados e municípios intensifiquem as ações de vigilância e controle. Saiba mais com Diego Freitas.
9: O Ministério da Saúde emitiu uma nota técnica em que alerta estados e municípios para a possibilidade de aumento na transmissão de arboviroses, como dengue e chikungunya, em razão da previsão de ocorrência do fenômeno El Niño ao longo do segundo semestre deste ano. Segundo projeções citadas no documento, o aumento das temperaturas e das chuvas em algumas regiões e os períodos de seca em outras áreas podem favorecer a proliferação do mosquito Aedes aegypti. A estimativa é de cerca de 1.700.000 casos de dengue em 2027, considerando cenários climáticos que ainda podem ser atualizados. A orientação é reforçar as ações de vigilância e controle, com bloqueio da transmissão nos primeiros casos identificados, reorganização das atividades dos agentes de combate às endemias e adoção das medidas de controle do vetor. A população também deve eliminar possíveis criadouros do mosquito, observar os sintomas das arboviroses e procurar atendimento de saúde ao surgimento dos primeiros sinais da doença. Para acompanhar os alertas, basta acessar o portal info.dengue.mate.br. Diego Freitas, para a Voz do Brasil.
0: Os Estados Unidos anunciaram novas tarifas de importação a produtos brasileiros.
1: E o governo brasileiro acaba de divulgar nota contestando a decisão.
0: A repórter Luana Karen está aqui no estúdio da Voz do Brasil e tem mais informações pra gente. Boa noite, Luana.
10: Boa noite, Luciana e Ellen. Boa noite aos ouvintes da Voz do Brasil. Olha, em nota divulgada há pouco, o governo brasileiro rechaçou a decisão do governo dos Estados Unidos de impor tarifas de 12,5% sobre produtos brasileiros. A nova tarifa está relacionada a investigações sobre trabalho forçado. De acordo com a nota assinada pela Secretaria de Comunicação Social da Presidência da República, ao longo da investigação, o Ministério do Trabalho e Emprego prestou explicações e forneceu farta documentação sobre a legislação brasileira e da atuação das autoridades aduaneiras para coibir importações de bens produzidos por trabalho forçado. O documento afirma que o Brasil é reconhecido há décadas pela Organização Internacional do Trabalho, pelos fortes compromissos assumidos no combate ao trabalho forçado. Além do compromisso internacional com o combate ao trabalho forçado, o governo brasileiro cita o compromisso interno intensificado pelas políticas domésticas de fiscalização, prevenção, acolhimento das vítimas e combate ao trabalho escravo contemporâneo. A nota ainda destaca que o governo brasileiro responsabiliza as empresas e indivíduos aplicando multas severas e mantendo um cadastro de lista suja de empregadores.
1: Luana, e o governo indicou quais são as medidas que deve tomar a partir de agora?
10: Indicou sim, Ellen. O documento afirma que o Brasil iniciará imediatamente os trâmites para acionar os instrumentos previstos na Lei de Reciprocidade, aprovada por unanimidade pelo Congresso Nacional, e levará o tema ao Mecanismo de Solução de Controvérsias da Organização Mundial do Comércio. Ellen e Luciana.
0: Luana, muito obrigada pela sua participação ao vivo aqui na Voz do Brasil.
1: O papel da ciência é transformar a realidade e trazer melhorias práticas para o dia a dia da sociedade.
0: Com essa missão, o Prêmio Jovem Cientista chega à sua 32ª edição, destacando a inteligência artificial para o bem comum.
1: O objetivo é reconhecer projetos de estudantes e pesquisadores que utilizem a inteligência artificial para reduzir desigualdades, proteger o meio ambiente e melhorar os serviços públicos no Brasil.
0: Para falar sobre o prêmio e como a ciência pode revolucionar o uso da tecnologia no nosso dia a dia, eu e Nazi Brum conversamos mais cedo com Olival Freire Júnior, presidente do Conselho Nacional de Desenvolvimento Científico e Tecnológico, CNPq. Vamos ouvir. Nós vamos conversar agora sobre ciência. Presidente, muito obrigada pela sua participação aqui na Voz Brasil.
11: Muito obrigado.
0: Para começar, vamos falar sobre o Prêmio Jovem Cientista. O que que é esse prêmio?
11: É uma das ações mais tradicionais do CNPq. Ela tem quase 50 anos de existência. É uma iniciativa conjunta do CNPq com a Fundação Roberto Marinho. E temos também sempre um patrocinador master que pode variar ao longo do tempo. Atualmente é a Shell. Qual é a importância desse prêmio? Eu gosto de dizer que prêmios são importantes em todas as atividades humanas. Acabamos de ver um exemplo de um prêmio que foi um fracasso para nós brasileiros. Qual é o brasileiro que não ficou frustrado com a Copa do Mundo? E qual é o brasileiro que não ficou contente com o desempenho do Wagner Moura e da Fernanda Torres na premiação do cinema? Então, prêmios são importantes em quaisquer atividades e na ciência não é diferente. A particularidade desse prêmio, que é um prêmio para tentar fisgar um jovem promissor. Então não é o prêmio, não é um prêmio Nobel, não é o prêmio Álvaro Alberto, então não é o prêmio para o pesquisador já consolidado. Então é uma tentativa, nos mantendo na questão do futebol, de você olhar para a divisão de base e dizer aquilo ali tem futuro. Essa que é a ideia. Na última rodada, nós premiamos várias pessoas, algumas delas foram tão destacadas que na comemoração dos 75 anos do CNPq, nós convidamos alguns deles, Emanuele, Elisângela, o Raul, para apresentarem seus trabalhos para aquele público, que era um público diversificado, que estava comemorando os 75 anos do CNPq.
12: Uhum. Bom, presidente, esse ano, qual que é o tema do Prêmio Jovem Cientista e por que que ele foi escolhido?
11: Então, isso é muito importante porque o tema, ele orienta a escolha e orienta quem vai se candidatar, e a gente sempre busca um tema na fronteira da pesquisa. Já tivemos o tema, como no ano passado, o problema da mudança climática em escala global, e o tema desse ano é inteligência artificial relacionada ao bem comum. Esse dilema que o mundo inteiro hoje atravessa de uma transição tecnológica disruptiva, mas uma transição em que nós estamos preocupados com o modo como a sociedade incorpora e não se perde nessa transição.
0: E como é que o investimento em jovens talentos pode contribuir para esse desenvolvimento tecnológico, científico do país?
11: Veja, os prêmios, eles são importantes também pelo valor financeiro, pelas bolsas que são atribuídos. Mas eles também colocam luz sobre certos projetos. Eu falei dos projetos desse ano. Um dos projetos que eu posso reportar para vocês é um projeto que foi destacado. Era um projeto de você ter uma célula fotoelétrica portátil que aquele coletor de castanha na floresta amazônica, veja que eu estou falando de um produto que o Brasil vende para o mundo inteiro, não, Brasília Notes, aqui a gente chama de castanha do Pará, o pessoal do Acre, do Amapá vai me matar, né? Mas eu estou fazendo a ressalva, né? É a castanha do Brasil, né? Então o prêmio é um kit portátil que você carrega nas costas. Eu confesso para vocês que eu participei da entrega desse prêmio, eu achei importante, mas eu não entendi a profundidade do impacto desse prêmio. Eu só compreendi tempos depois, numa viagem ao Amapá, e eu conversando com mais calma com o orientador da Emanuele, e aí ele me explicou o tempo que o castanheiro passa sem contato telefônico, sem luz à noite, 40 dias, 60 dias. Então você veja que é algo que, é claro que ainda é um projeto, é um piloto, ainda precisa chegar, ter escala para chegar no mercado, mas é algo que impacta na vida dos povos da Amazônia e impacta na economia brasileira, porque é o pessoal que coleta um dos produtos de exportação do Brasil.
12: Então são projetos que podem fazer a diferença realmente, né?
11: Exatamente.
0: E quem pode participar desse prêmio, que vai falar de inteligência artificial, que é um tema tão atual, como o senhor disse, né?
11: Em princípio, porque o prêmio tem faixas, então em princípio todos os alunos do segundo grau, da universidade, aluno de mestrado, aluno de doutorado, um jovem pesquisador já com doutorado, todos esses podem se candidatar. Aí tem que olhar no edital qual a faixa em que ele se enquadra.
0: E vamos lembrar que o endereço, para quem tiver interesse no prêmio, é jovemcientista.cnpq.br.
11: Perfeito.
0: Todo mundo pode participar e tentar impactar, mandar projetos que impactem, né, a vida, não só do cientista, mas também do país, né, presidente?
11: E se tiver alguma confusão, bota lá no Google, Jovem Pesquisador CNPq, não vai dar outro endereço, é esse que você acabou de falar.
12: Agora, presidente, vamos falar rapidamente sobre a SBPC, a Sociedade Brasileira para o Progresso da Ciência, que começa agora. Como é que vai ser a participação do CNPq?
11: Veja, a SBPC é uma entidade da sociedade civil, até um pouco mais antiga do que o CNPq, né? Mas que tem tido um importante papel ao longo da história do Brasil. É a voz do cientista, que como sociedade civil se dirige à própria sociedade e ao governo. Então o CNPq sempre apoiou essa reunião da Sociedade Brasileira do Progresso da Ciência e sempre participou dessa reunião. Esse ano em Niterói, belíssima cidade, nós vamos participar com uma atração dentre outras, que essa atração eu queria chamar a atenção. Nós concebemos uma linha do tempo, a propósito dos 75 anos do CNPq, uma linha do tempo que dá corpo e voz ao lema dos 75 anos, que é olhando bem, tem CNPq. É a ideia de que em muitas das atividades de ciência e tecnologia que nós brasileiros nos orgulhamos, por vezes a gente não percebe que tem a marca do CNPq. Então, nessa linha do tempo, a gente vai encontrar, por exemplo, pesquisa de petróleo em águas profundas, tem o DNA do CNPq. A atividade do ITA, que permitiu a criação da Embraer, que hoje o Brasil tem a terceira empresa de aeronáutica do mundo, tem o DNA do CNPq. Citei esses exemplos, mas tem, eu diria, vários outros. O desafio do enriquecimento do urânio, o desafio de ter transformado o Brasil nessa enorme potência agrícola, tem lá o selo da Embrapa. Não? Então, por vezes, o selo CNPq não aparece tão diretamente. É preciso olhar bem para ver o apoio do CNPq. Então, quem tiver a oportunidade de ir a Niterói, eu convido para que passe no estande do CNPq para ver essa linha do tempo.
0: Muito obrigada pela sua participação aqui na Voz do Brasil. A gente conversou com o presidente do Conselho Nacional de Desenvolvimento Científico e Tecnológico, Olival Freire Júnior. Muito obrigada, presidente.
11: Agradeço a vocês pela possibilidade de falar do CNPq, de falar da pesquisa no Brasil, e agradeço também, claro, à EBC e ao público que nos acompanhou.
1: E a consulta ao terceiro lote de restituição do Imposto de Renda 2026 será aberta nesta sexta-feira, dia 24 de julho.
0: Quem ainda não recebeu a restituição deve verificar se há inconsistências.
1: Saiba como verificar a restituição e resolver possíveis pendências.
13: A consulta ao terceiro lote da restituição do Imposto de Renda será liberada nesta sexta-feira, dia 24, a partir das 9 horas. Mais de 2 milhões e 700 mil contribuintes serão contemplados e o pagamento está previsto para o dia 31 de julho. Para saber se a sua restituição foi liberada, basta acessar o serviço Meu Imposto de Renda no site da Receita Federal ou consultar pelo aplicativo oficial do órgão em celulares e tablets. De acordo com a Receita Federal, cerca de 165 mil restituições não foram creditadas porque o contribuinte informou o CPF como chave PIX para recebimento, mas não possui conta bancária vinculada a essa chave.

0: Baixa de empresas realizadas pelas juntas comerciais.
1: Até o próximo sábado, às 7 horas da manhã, a base do CNPJ fica disponível apenas para consultas.
0: No sábado, a base ficará totalmente indisponível, impossibilitando consultas e qualquer outra operação relacionada ao cadastro.
1: O prazo para o restabelecimento total dos serviços está previsto para segunda-feira, 27 de julho.
0: A emissão do novo formato do CNPJ alfanumérico está marcada para o dia 31 de julho.
1: E atenção, estudantes, termina amanhã o prazo para os pré-selecionados da primeira chamada do ProUni entregarem a documentação que comprova as informações de inscrição à instituição de ensino onde foram selecionados.
0: Neste segundo semestre, o programa oferece mais de 471 mil bolsas de estudos parciais e integrais em todo o país.
2: Os estudantes pré-selecionados no programa Universidade para Todos, o ProUni, do segundo semestre deste ano, têm até sexta-feira, dia 24, para comprovar as informações passadas durante a inscrição. A documentação exigida pode ser apresentada diretamente na instituição em que o aluno foi pré-selecionado. É responsabilidade do candidato verificar com a universidade os horários e locais para realizar este processo. A perda do prazo ou não comprovação das informações implicará na reprovação dos alunos. Quem não foi pré-selecionado nesta etapa poderá participar da segunda chamada do ProUni, prevista para o dia 5 de agosto. Também será possível manifestar interesse na lista de espera entre os dias 26 e 27 de agosto. A divulgação da lista ocorrerá no dia 1º de setembro e a comprovação das informações deve ser feita entre 1º e 14 de setembro. Nesta edição, o ProUni recebeu mais de 529 mil inscrições e ofertou 471.304 bolsas de estudo em 380 cursos de graduação. A iniciativa oferece bolsas de estudo integrais que cobrem 100% do valor da mensalidade e parciais, que correspondem a 50%. A iniciativa é realizada duas vezes ao ano. Mais informações em acessounico.mec.gov.br/ProUni. Thaísa Vitória para a Voz do Brasil.
1: O Ministério da Educação recebe até o dia 31 de julho a declaração do Censo Escolar 2026 e orienta gestores a preencherem os dados referente aos alunos da educação especial.
0: Eles podem acessar um guia do INEP com orientações específicas sobre oferta de atendimento educacional especializado.
1: Os dados devem ser fornecidos em educacenso.inep.gov.br.
0: E essas foram as notícias do Governo Federal.
1: Uma realização da Secretaria de Comunicação Social da Presidência da República.
0: Com produção da empresa Brasil de Comunicação.
1: Fique agora com as notícias do Poder Judiciário e do Congresso Nacional. Uma boa noite.
0: Boa noite e até amanhã.
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5: Decisão do Supremo Tribunal Federal permite retomada da cobrança de IPTU em Teresina, no Piauí.
6: STJ reafirma que quando a vítima de homicídio deixa filhos menores, essa consequência pode aumentar a pena base do condenado.
5: TSE orienta tribunais regionais a criarem parcerias com instituições especializadas para combater a desinformação eleitoral.
6: Boa noite, eu sou Marcela Luiz.
5: Eu sou Walter Lima.
6: O Supremo Tribunal Federal suspendeu o liminar do Tribunal de Justiça do Piauí, que havia interrompido a cobrança de IPTU na cidade de Teresina.
5: De acordo com a decisão do ministro Alexandre de Moraes, o município declarou que a queda da arrecadação poderia causar grave impacto na economia pública e comprometer a execução de serviços essenciais. Fernanda Porto.
7: Diante da urgência, o caso foi julgado pelo ministro Alexandre de Moraes, que está na presidência do STF nesta segunda quinzena de julho. Ao atender o pedido para restabelecer a cobrança do imposto, o ministro Alexandre de Moraes

0: considerou o levantamento da Secretaria Municipal de Finanças de Teresina, que indica que a paralisação da cobrança do IPTU impactou em arrecadação de mais de 84 milhões de reais. Na decisão, o ministro Alexandre de Moraes ressaltou que o município demonstrou que a queda de arrecadação poderia causar grave impacto na economia pública e comprometer a execução de serviços essenciais.
1: Quando a vítima de um homicídio deixa filhos menores, essa consequência pode aumentar a pena base do condenado.
2: Esse entendimento foi reafirmado pelo Superior Tribunal de Justiça. Fátima Uchoa.
3: Agora, sob o rito dos recursos repetitivos, a terceira sessão do STJ fixou essa tese que deve ser observada por juízes e tribunais. De acordo com o relator ministro Reinaldo Soares da Fonseca, o fato de a vítima do crime deixar filhos menores pode repercutir no aspecto material e gerar impacto em questões emocionais, mas esse posicionamento não pode ser aplicado automaticamente porque transformaria uma circunstância judicial em fator objetivo de aumento da pena. Ainda segundo o ministro, não é necessário exigir a comprovação de impacto excepcional ou individualizado para os dependentes da vítima, sob o risco de se esvaziar a própria finalidade da análise dessa circunstância judicial.
1: O Tribunal Superior Eleitoral orienta tribunais regionais a criarem parcerias com instituições especializadas para combater a desinformação eleitoral.
2: A ação permitirá a ampliação da capacidade técnica da Justiça Eleitoral, garantindo segurança jurídica na análise de processos que envolvam desinformação e conteúdo gerado por inteligência artificial. Juliana Cariri.
4: Os acordos poderão prever o compartilhamento de metodologias, o acesso a profissionais especializados, laboratórios e ações de capacitação. O TSE ressalta que as parcerias não alteram as competências das autoridades judiciárias nem as garantias.
1: Tribunal Superior do Trabalho mantém decisão que anulou reintegração de metalúrgico demitido por justa causa.
2: O trabalhador foi dispensado após comentar em rede social sobre a empresa em que ele trabalhava. Marla Lacerda.
5: O metalúrgico havia sido reintegrado por decisão provisória em primeira instância, alegando que sofria de depressão e que não podia ser dispensado por motivo de doença ocupacional. Mas o TRT de Campinas, São Paulo, suspendeu a medida. O caso foi analisado então pela SDI2 do TST, que confirmou a decisão de segundo grau. Para o colegiado, ainda não há elementos suficientes para concluir que a demissão foi irregular. Os ministros destacaram também que a estabilidade pela doença ocupacional não impede a dispensa por justa causa. Portanto, a validade da demissão ainda será analisada na ação principal após a produção das provas necessárias.
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1: Uma boa noite.
2: E até amanhã.
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1: Eu sou Humberto Pinheiro e estes são os destaques de hoje do Jornal do Senado, que começa agora. Nova lei fortalece a produção nacional de medicamentos e vacina. Piso dos professores, frete rodoviário e renovação da CNH estão entre as medidas aprovadas pelo Senado. Emendas parlamentares para shows podem ser proibidas. Boa noite. Foi sancionada a lei que cria a Estratégia Nacional para o Desenvolvimento do Complexo Econômico Industrial da Saúde. A nova legislação busca fortalecer a produção nacional de medicamentos, vacinas, equipamentos e insumos médicos. O objetivo é reduzir a dependência do Brasil de produtos importados, ampliar a capacidade da indústria nacional e garantir mais segurança no abastecimento do sistema de saúde. A reportagem é de Patrícia Oliveira.
2: São mecanismos para incentivar empresas e instituições de pesquisa a desenvolver e fabricar esses produtos no país. A nova lei também amplia parcerias entre o governo, universidades e empresas e prevê linhas de crédito. Para o relator do projeto que deu origem à lei, senador Rogério Carvalho, do PT de Sergipe, a pesquisa tecnológica em saúde deve se voltar para soluções dos problemas brasileiros.
3: A pandemia de Covid-19 demonstrou que buscar a autossuficiência em fármacos, vacinas e equipamentos hospitalares é um dever do Estado para assegurar o direito constitucional à saúde.
2: A nova lei também altera normas do SUS e a lei de licitações para facilitar as compras públicas no setor de saúde.
1: No primeiro semestre de 2026, o Senado aprovou medidas provisórias que tratam do piso salarial dos professores da educação básica e do frete rodoviário de cargas. Os senadores também deram aval à renovação automática da Carteira Nacional de Habilitação. Repórter Pedro Pincer.
4: O Congresso Nacional aprovou medidas provisórias importantes, como a que reajusta o piso salarial dos professores da educação básica para R$ 5.130,63 em 2026, um aumento de 5,4% sobre o valor anterior, com ganho real de 1,5 ponto percentual acima da inflação. O texto aprovado estabelece novo cálculo para reajuste anual. A senadora professora Dorinha Seabra, do União do Tocantins, destacou a importância de valorizar o trabalho dos docentes.
5: Não tem educação boa, nem educação de qualidade, se os profissionais da educação não forem devidamente respeitados e valorizados. Esse é o nosso apelo para que, a partir do piso, as carreiras sejam reorganizadas nos diferentes municípios brasileiros e nossos estados.
4: Outro destaque foi a medida provisória que altera as regras e o cálculo do piso mínimo do frete rodoviário de cargas para considerar custos operacionais. A medida beneficia os caminhoneiros por estabelecer novas regras de regulamentação para empresas que contratem caminhoneiros para a realização de transporte rodoviário de cargas. Para o senador Stevenson Valentim, do Podemos do Rio Grande do Norte, a medida faz justiça e traz tranquilidade para a categoria.
6: Entendo que esse viés da multa já atingiu a sua pedagogia e permanecer com essa injustiça é passar uma ideia de vingança e que não contribui em nada para a sociedade. É importante que o caminhoneiro esteja preocupado com a carga, com seu horário de entrega, com a distância da família, com as condições das nossas rodovias.
4: Outra medida provisória aprovada no primeiro semestre do ano garante a renovação automática da Carteira Nacional de Habilitação de motoristas que, ao término da validade do documento, estiverem no Registro Nacional Positivo de Condutores. O cadastro mostrará o nome das pessoas que não tenham cometido nenhuma infração de trânsito nos últimos 12 meses.
1: E o Senado deve analisar a partir de agosto um projeto que cria o Prêmio Nacional da Educação Brasileira. A proposta busca reconhecer iniciativas de estados, municípios, escolas e estudantes que contribuam para melhorar a educação. O objetivo é valorizar boas práticas e incentivar ações que fortaleçam a educação em diferentes etapas, da educação infantil ao ensino médio. A proposta prevê categorias específicas para reconhecer experiências bem-sucedidas em todo o país. Os detalhes com o repórter Rodrigo Rezende.
7: O Senado deve analisar a partir de agosto um projeto que cria o Prêmio Nacional da Educação Brasileira. A ideia, apresentada pelo senador Camilo Santana, do PT do Ceará, reconhece estratégias e iniciativas para a promoção de avanços na melhoria da qualidade da aprendizagem na educação básica feitas por estados, municípios, escolas ou estudantes brasileiros. Camilo Santana, atual presidente da Comissão de Educação do Senado, ressalta que todas as formas de desenvolvimento da educação brasileira devem ser valorizadas.
8: Eu sempre digo que a educação precisa estar acima de qualquer questão política ou partidária nesse país. Está em jogo a qualidade da educação para nossas crianças e jovens desse país. Temos muito ainda a fazer, muito caminho a ser percorrido.
7: O prêmio terá 8 categorias e regulamento posterior irá definir a forma de seleção dos vencedores. A proposta de criação do Prêmio Nacional da Educação Brasileira ainda será analisada pelas comissões do Senado.
1: Um projeto apresentado no Senado tipifica como ilícito o uso de emendas parlamentares para o financiamento de shows e apresentações artísticas. A medida pretende modificar a lei de improbidade administrativa para penalizar os gestores públicos infratores de maneira mais dura e até mesmo com a perda da função. Mais informações com o repórter Douglas Castilho.
9: Apresentado pelo senador Eduardo Girão, do Novo do Ceará, o texto prevê que o uso de emendas parlamentares para financiamento de shows e apresentações artísticas seja enquadrado como ato que causa prejuízo ao erário. Essa modalidade de infração tem também como sanções a perda dos direitos políticos por até 8 anos, multa de até 2 vezes o valor do dano causado e o ressarcimento integral dos danos verificados.
10: É um dinheiro que se evapora e que, se for em equipamentos para o hospital, fica lá por anos, por décadas, né? E esse projeto nosso visa normatizar isso e considerar como improbidade administrativa, com punição.
9: O autor do projeto justificou ainda que a medida pode combater o superfaturamento e os desvios que costumam ocorrer nesse tipo de transação. Além disso, segundo ele, haveria diversas vezes um conflito de interesses, pelo fato de gestores usarem dinheiro público para contratarem bandas ou grupos que têm eles próprios como empresários. O projeto aguarda a destinação para discussão nas comissões do Senado.
1: Mais de 158 milhões de brasileiros estão aptos a votar nas eleições de 4 de outubro. O número é o maior da história e representa um crescimento de mais de 2 milhões de eleitores em relação a 2022. No primeiro turno, os eleitores vão escolher presidente da República, governadores, 2 senadores, deputados federais, deputados estaduais e distritais. A reportagem é de Rodrigo Rezende.
7: 158 milhões e 700 mil pessoas devem decidir os mandatários dos próximos anos para a presidência da República, governos estaduais e distrital, Senado, Câmara dos Deputados e Assembleias Estaduais. Em relação às eleições de 2022, houve um acréscimo de 2 milhões e 200 mil eleitores. As mulheres representam quase 53% do eleitorado e cerca de 3 milhões e 500 mil eleitores têm 18 anos ou menos. O presidente do Tribunal Superior Eleitoral, ministro Nunes Marques, ressalta que a população brasileira é soberana para escolher seus representantes e definir o futuro do país.
11: O futuro da nossa democracia não será delineado por máquinas, mas pelos milhões de brasileiras e brasileiros que depositam nas urnas sua mensagem de esperança, traduzida no voto direto, secreto, universal e periódico.
7: Os 3 maiores colégios eleitorais estão na região Sudeste: São Paulo, com 34 milhões, Minas Gerais, com 16 milhões e Rio de Janeiro, com quase 13 milhões de eleitores. 918 mil brasileiros vivendo no exterior estão aptos para votar.
1: O senador Wellington Fagundes, do PL de Mato Grosso, defendeu o projeto de lei que permite a destinação de emendas parlamentares da saúde para o atendimento pré-hospitalar realizado pelos corpos de bombeiros militares. Na análise dele, a proposta reconhece que esse serviço integra a rede de atendimento em saúde e amplia as responsabilidades de investimento na estrutura das corporações. Com trabalhos técnicos de Josivaldo Souza, o Jornal do Senado fica por aqui. Acompanhe agora as notícias da Câmara dos Deputados. Boa noite.

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1: Câmara transforma em lei atendimento a brasileiras que vivem no exterior.
2: Herdeiros poderão retirar valores de até 40 salários mínimos sem inventário.
1: Comissão aprova inclusão digital de alunos com deficiência da rede pública.
2: Boa noite. A Comissão de Educação aprovou a criação da Política de Alfabetização Digital das Pessoas com Deficiência. A repórter Sofia Peçanha tem os detalhes da votação.
3: A Comissão de Educação da Câmara dos Deputados aprovou o projeto que institui a Política Nacional de Alfabetização Digital das Pessoas com Deficiência. Antes disso, o texto também foi aprovado pela Comissão de Defesa dos Direitos das Pessoas com Deficiência. A proposta tem como objetivo garantir o letramento digital de estudantes com deficiência da rede pública de ensino. Isso inclui desde o uso básico de computadores e internet, até ferramentas que auxiliam na comunicação, no acesso à informação e no desenvolvimento escolar. A relatora do projeto na Comissão de Educação, a deputada Maria Rosas, do Republicanos de São Paulo, destacou a importância da medida para promover a inclusão.
4: Aprovar essa Política Nacional de Alfabetização Digital, especificamente para as pessoas com deficiência, é um marco para que nós possamos trazer e falar na ação a pessoa com deficiência, dizendo: nós lutamos pela inclusão dos direitos da pessoa com deficiência.
3: Para isso, o projeto prevê a capacitação de professores e gestores, a adaptação dos métodos de ensino e investimento em infraestrutura tecnológica nas escolas, como equipamentos e conexão à internet. A ideia é que a tecnologia deixe de ser um obstáculo e passe a ser uma ferramenta de inclusão, como ressaltou a relatora ao afirmar que a transformação digital precisa considerar as necessidades de todos os estudantes.
4: A transformação digital da educação somente se realiza plenamente quando contempla a diversidade dos estudantes e assegura a eliminação de barreiras que dificultam o acesso à participação e aprendizagem das pessoas com deficiência.
3: A política de educação digital para pessoas com deficiência também estabelece que o desenvolvimento dos alunos e da instituição deverá ser acompanhado bimestralmente. Segundo o autor da proposta, o deputado Carlos Henrique Gaguim, do União de Tocantins, com mais acesso e preparo, os estudantes com deficiência podem ter mais autonomia nos estudos, mais participação nas atividades escolares e melhores oportunidades no futuro, inclusive no mercado de trabalho. O próximo passo para a aprovação da Política Nacional de Alfabetização Digital das Pessoas com Deficiência será a análise pela Comissão de Finanças e Tributação. Da Rádio Câmara de Brasília, Sofia Peçanha.
0: Educação.
1: Bibo Nunes, do PL do Rio Grande do Sul, é autor do projeto que proíbe a aprovação automática de alunos não alfabetizados nos três primeiros anos do ensino fundamental. O texto altera a Lei de Diretrizes e Bases da Educação Nacional e aguarda análise pela Comissão de Constituição e Justiça.
5: Tem que saber ler e escrever, isso é o mínimo. Escola é para educar, que acima de tudo o objetivo das escolas é a educação. Se não for a educação, não tem o menor fundamento. Espero que aprove para o bem da educação no Brasil. Não tem fundamento uma criança do primeiro, segundo, terceiro ano serem aprovados sem saber ler e escrever. Essa é a minha luta para melhorar de fato a educação no Brasil.
2: Bibo Nunes acredita que a promoção automática dos alunos serve apenas para melhorar indicadores educacionais. Na avaliação do deputado, a medida desestimula estudantes e professores, cria uma falsa sensação de aprendizado e compromete a qualidade da educação.
0: Justiça.
1: Comissão aprova a proposta que permite até 40 salários mínimos para a retirada de valores a herdeiros. A repórter Júlia Lopes explica a atualização dos valores.
6: A Comissão de Finanças e Tributação da Câmara dos Deputados aprovou um projeto que atualiza para até 40 salários mínimos, o equivalente hoje a R$ 64.840, o valor que poderá ser liberado a herdeiros sem necessidade de inventário em cadernetas de poupança e fundos de investimento. A proposta foi apresentada pelo deputado Celso Russomano, do Republicanos de São Paulo, e altera a lei que trata do pagamento a dependentes ou sucessores de valores não recebidos em vida pelo titular, como restituições no imposto de renda e outros tributos. A regra vale para casos em que não há outros bens sujeitos a inventário. No texto, o autor explica que, nesses casos, os herdeiros costumam utilizar os valores recebidos para cobrir despesas como impostos, custas judiciais e honorários de advogados, entre outros gastos. O relator da proposta, deputado Hildo Rocha, do MDB do Maranhão, afirma que a atualização é necessária, porque a legislação atual utiliza como referência a obrigação do Tesouro Nacional, a OTN, que não existe mais, o que gera dificuldades de interpretação.
7: Essa regra já existia, só que como ele estava estipulado, referenciado em cima de um título do governo, que era a antiga OTN, e como a OTN não existe mais, não existia mais a referência de até quanto poderia ser pago de forma imediata para a viúva, ou para o viúvo, ou para o filho. Então isso impedia a evolução e a facilidade e a rapidez da transferência desses recursos de uma conta para a conta do herdeiro. E isso é facilitado agora.
6: Além disso, a proposta altera o Código de Processo Civil para estabelecer que o juiz não poderá negar o pedido de gratuidade da justiça apenas com base na renda de um herdeiro ou na posse de um imóvel. O projeto, que busca atualizar o limite a ser retirado por herdeiros em cadernetas de poupança e outras aplicações no valor até 40 salários mínimos, segue em análise na Comissão de Constituição e Justiça. Da Rádio Câmara de Brasília, Júlia Lopes.
0: Economia.
2: A Câmara aprovou proposta que garante imunidade tributária aos templos religiosos e suas entidades filantrópicas, também sobre tributos incidentes no consumo de bens e serviços. Marcelo Crivella, do Republicanos do Rio de Janeiro, afirma que a medida regulamenta um direito já previsto na Constituição.
8: Essa é a grande, eu diria, notícia para os templos religiosos, é fazer com que a imunidade prevista na Constituição Federal se torne realidade com relação aos tributos que incidem no consumo de bens e de serviços. Essa PEC foi aprovada no plenário com 385 votos favoráveis, 93 votos contrários e 7 abstenções. Portanto, teve ampla maioria.
1: Na opinião de Marcelo Crivella, a medida pode reduzir os custos de igrejas e instituições beneficentes na aquisição de equipamentos e insumos utilizados em atividades religiosas, assistenciais e sociais. A proposta agora será analisada pelo Senado.
0: Eleições.
2: Depois de ser aprovado na Comissão de Constituição e Justiça, o projeto que aumenta o prazo para transferência de domicílio eleitoral está pronto para ser votado pelo plenário da Câmara.
1: A proposta também altera as regras para comprovação de vínculo com a localidade, como informa a repórter Silvia Munhato.
9: A Comissão de Constituição e Justiça da Câmara aprovou o projeto que amplia de 150 para 180 dias antes das eleições o prazo final para o pedido de transferência do domicílio eleitoral. Pelo texto, o tempo de residência mínima no novo município também muda de 3 para 6 meses. A deputada Júlia Zanatta, do PL de Santa Catarina, relatora do texto, foi favorável à mudança.
10: A prática do turismo eleitoral, a transferência fraudulenta de domicílio com fins meramente eleitoreiros, constitui uma burla que corrói a representatividade democrática e a soberania popular em sua dimensão municipal. O voto é o exercício de soberania localizado e a fraude de domicílio rompe o nexo da pertinência essencial entre o eleitor e a comunidade política local, cujos rumos ele pretende definir.
9: A proposta também altera a forma de comprovação de vínculo com a localidade. Será exigida a apresentação de comprovante de residência oficial em nome do eleitor, como contas de água, luz, gás, telefone fixo ou correspondência oficial de órgãos governamentais. A lei atual permite a comprovação por meio de declaração do próprio eleitor ou outros meios que forem considerados convincentes pelo juiz eleitoral. Da Rádio Câmara de Brasília, Silvia Munhato.
0: Desenvolvimento Regional.
2: Rodrigo Hollenberg, do PSB, teme que o empréstimo de 6 bilhões de reais feito pelo governo do Distrito Federal para cobrir o rombo do Banco de Brasília, no caso Master, comprometa a saúde e a educação públicas. Por isso, o deputado acionou a justiça em defesa de crianças e famílias atípicas.
11: Nós, então, oficiamos ao Ministério Público do Distrito Federal e Territórios, solicitando que determine que o governo do Distrito Federal faça concurso para orientadores educacionais para que essas crianças, esses jovens com deficiência possam ser acolhidos adequadamente na rede pública de educação do Distrito Federal. Do mesmo modo, nós estamos solicitando ao governo do Distrito Federal que realize a contratação de médicos, de enfermeiros, de técnicos de enfermagem que possam garantir o atendimento a essas famílias.
1: Presidente da Comissão de Defesa dos Direitos das Pessoas com Deficiência, Rodrigo Hollenberg, relata o drama de famílias atípicas sem atendimento adequado e lamenta a falta de concurso para orientadores educacionais no Distrito Federal desde 2017.
0: Previdência.
2: O tempo para a aposentadoria de policiais militares e bombeiros poderá ser reduzido. Uma proposta aprovada pela Câmara permite que os estados e o Distrito Federal editem leis locais para diminuir esse prazo. Confira na reportagem de Maria Neves.
12: Aprovado na Comissão de Constituição e Justiça da Câmara dos Deputados, projeto que reduz o tempo de serviço de policiais e bombeiros militares para ter direito à aposentadoria integral, pode seguir para o Senado. Pela proposta, os estados poderão editar legislação própria para reduzir em até 5 anos o tempo mínimo de exercício na função para receber proventos integrais. O autor do projeto, deputado Júnior Amaral, do PL Mineiro, argumenta que a medida busca trazer justiça para policiais e bombeiros militares que trabalham em condições difíceis e são pouco valorizados.
13: Os profissionais de segurança pública no Brasil já sofrem com falta de retaguarda jurídica, já sofrem com falta de logística adequada para trabalhar, já sofrem com baixos salários. Então essa questão da previdência é algo mínimo que a gente pode fazer aqui na Câmara dos Deputados para impedir que esses homens e mulheres sejam ainda mais desprestigiados, como infelizmente são historicamente no nosso país.
12: Atualmente, a lei exige 35 anos de serviço para militares receberem a aposentadoria com valor integral. Desse tempo, pelo menos 30 anos devem ser em atividades militares. Com o texto aprovado, o período mínimo de atividade militar poderá cair de 30 para 25 anos. Na regra de transição vigente, militares que ingressaram no cargo há mais tempo antes de 2020 e ainda não cumprem os requisitos, têm de contar pelo menos 25 anos de serviço militar, mais um pedágio. Eles devem trabalhar mais 4 meses para cada ano que falta. A proposta também permite que os estados reduzam esse tempo de pedágio para 20 anos por lei local. Da Rádio Câmara de Brasília, Maria Neves.
1: Tarcísio Mota, do PSOL do Rio de Janeiro, apresentou projeto que estabelece regras para a aplicação de recursos dos regimes próprios de previdência dos servidores públicos. A proposta busca reduzir os riscos nas aplicações financeiras e aumentar a segurança do dinheiro destinado às aposentadorias.
14: Nós não podemos deixar que os institutos de previdência e os governos apliquem os recursos dos servidores em bancos que não têm condições de garantir a liquidez e garantir a rentabilidade e garantir que esses recursos não serão perdidos. Então a proposição desse PLP é de que os institutos de previdência de cada município brasileiro e dos estados brasileiros, eles tenham um limite, que 80% dos recursos dos servidores sejam obrigatoriamente aplicados em títulos que estão lastreados no Tesouro Nacional e em bancos públicos que dão garantia de que esse recurso não será perdido. E os demais 20% sejam aplicados em critérios muito rígidos de solidez dessas instituições financeiras.
2: Segundo Tarcísio Mota, a medida evita perdas em aplicações de alto risco e garante maior segurança aos recursos descontados de cada servidor. Ele argumenta ainda que o texto reduz a influência de interesses políticos e financeiros na gestão dos fundos previdenciários dos servidores.
0: Habitação.
1: Padre João, do PT de Minas Gerais, defende a aprovação de projetos que incentivam cooperativas habitacionais a participarem do Minha Casa Minha Vida. Ele avalia que a contribuição dessas entidades pode ampliar o acesso à casa própria com unidades mais acessíveis e de melhor qualidade.
15: Então temos que continuar avançando e avançando também com a nossa relatoria, com o projeto de lei que garanta a autogestão, ou seja, além da responsabilidade e disposição de estados, do Distrito Federal e municípios, a sociedade civil organizada em forma de entidade ou cooperativa poder não só construir as moradias na forma de autogestão, mas também outros equipamentos importantes para a comunidade.
2: Padre João observa que o déficit habitacional atinge quase 5 milhões e 700 mil famílias no país. Ele afirma que a autogestão dá segurança jurídica a experiências já existentes e permite incluir equipamentos comunitários nos empreendimentos habitacionais.
0: Segurança Pública.
1: A Câmara aprovou proposta que transforma em lei o atendimento a brasileiras no exterior. Saiba mais sobre o assunto na reportagem de Paula Bittar.
16: A Comissão de Constituição e Justiça da Câmara aprovou uma proposta que transforma em lei a política de atendimento a brasileiras que vivem no exterior por meio dos Espaços da Mulher Brasileira. A iniciativa, desenvolvida pelo Ministério das Relações Exteriores em consulados brasileiros, oferece orientação e apoio especializado com prioridade a mulheres em situação de vulnerabilidade. Entre os objetivos da política estão o combate à violência doméstica, a orientação sobre direitos e o apoio à capacitação profissional, ao empreendedorismo feminino e ao aprimoramento educacional. O texto aprovado também prevê que o atendimento poderá contar com profissionais especializados e instituições parceiras em áreas como imigração, direito de família, legislação trabalhista e previdenciária, apoio psicológico e capacitação linguística, educacional e financeira. A proposta estabelece que a implantação dos espaços da mulher brasileira ocorrerá de forma gradual, conforme a avaliação do Itamaraty. A prioridade será dada às localidades onde houver maior necessidade de reforço do atendimento às mulheres, conforme a disponibilidade de orçamento, funcionários e de espaço físico nas repartições consulares. De acordo com dados do Ministério das Relações Exteriores, a rede consular brasileira realizou 1.556 atendimentos a brasileiras vítimas de violência doméstica e de gênero no exterior em 2023. Segundo a relatora na comissão, deputada Maria do Rosário, do PT do Rio Grande do Sul, o projeto garante a segurança jurídica de uma prática que o Itamaraty já desenvolve com sucesso.
17: Os objetivos específicos da criação deste espaço da mulher brasileira é o combate à violência doméstica, é a defesa das imigrantes contra a discriminação e a orientação a elas para a salvaguarda dos seus direitos humanos, é garantir a sua capacitação, o apoio ao empreendedorismo feminino, o apoio ao respeito, o aprimoramento educacional. Então, estas mulheres brasileiras que vivem no exterior passarão a ter um apoio maior dentro dos consulados como mulheres. E esse trabalho, sinceramente, será muito importante para a valorização dessas mulheres e tranquilidade das suas famílias que se encontram aqui no Brasil.
16: O projeto que transforma em lei a política de atendimento a brasileiras que vivem no exterior por meio dos espaços da mulher brasileira já pode ir diretamente para o Senado, a menos que haja recurso para votação antes pelo plenário da Câmara. Da Rádio Câmara de Brasília, Paula Bittar.
0: Meio Ambiente.
2: Delegado Palumbo, do Podemos de São Paulo, é autor de projeto de lei que aumenta a punição para quem maltratar animais. O deputado explica que a proposta eleva a pena máxima de prisão dos atuais 5 para até 12 anos para os condenados por esse tipo de crime.
18: Nós estamos lutando. O meu projeto estipula uma pena de até 12 anos de cadeia. O indivíduo que maltrata um animal tem que ficar encarcerado, de preferência trabalhando para pagar o próprio sustento. É assim que a gente trata criminoso, gente desalmada, que não tem coração, que maltrata os animais. Se esse projeto for aprovado, espero que seja, nós estamos lutando para isso, o criminoso que maltratar animal vai ficar 12 anos enjaulado, que é onde ele tem que ficar.
1: Delegado Palumbo argumenta que a legislação atual não consegue manter presos os autores de maus tratos. O parlamentar também destaca sua atuação em defesa da causa animal e cita outras iniciativas apresentadas por ele ao longo da vida pública.
2: Termina agora o Jornal Câmara dos Deputados, produzido pela Rádio Câmara, com trabalhos técnicos de Everson Urani e a apresentação de José Carlos Andrade e Luciana Vieira. Uma boa noite para você.
1: Ótima noite. 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

0: eu tenho chorado muitas vezes quando ouço essa canção. De alegria? De amor, eu digo. De amor.
1: É. 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
1: Alô, compadre, comadre, estamos chegando aqui no Clube do Caipirão, defendendo as tradições culturais de nossa terra com grandes sucessos do nosso cancioneiro. Muita música, alegria pra você, que é o melhor ouvinte do mundo. Vamos que vamos.
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1: A sonoplastia do meu irmão, companheiro Zé Luquinha, assessoria e produção da dona Juju. Juntos nós vamos reviver um passado tão vivo e presente na história e na memória de cada um de nós amantes da música sertaneja. Com a proteção de Deus, estamos chegando!

0: Clube do Caipirão, despertando você para mais um dia. Opa, que maravilha, mais uma vez, seja muito bem-vindo, compadre, bem-vinda, compadre, ao nosso Clube do Caipirão.
1: Eu não atendo ele com um café.
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1: O nosso programa tem como objetivo preservar a cultura caipira e a nossa música sertaneja raiz. Por isso, nós temos alguns parceiros que gostam do nosso projeto e nos dão o apoio cultural para continuarmos firmes nessa jornada.
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1: Agora no jeito, Pensão da Estrada com o Rei Gaspar e Majestade.

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1: E o nosso Clube do Caipirão está no ar desde 2008, defendendo a viola, a cultura, as tradições de nossa terra, sempre mantendo firme o melhor do nosso cancioneiro rural e da música tradicional, trazendo desde as raridades, as pioneiras da nossa canção, até mesmo as músicas mais novas, mas sempre dentro do estilão do sertanejo raiz, tradicional e romântico. 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
1: Já, já tem mais moda.
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2: É o Clube do Caipirão defendendo a viola caipira, as tradições de nossa terra. Bom dia pra você que tá chegando agora, você que já vem com a gente, seja muito bem-vindo. Tem muita moda boa pra gente ouvir.
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2: E agora vamos ouvir com Dorival Neves e Alex Violeiro, Cobrança da Natureza, composição do João Mulato.

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2: Vamos cuidar do nosso meio ambiente.
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2: Valeu, Wilson Sartori, pelas dicas. É isso aí, vamos cuidar do meio em que vivemos, vamos cuidar do nosso meio ambiente.
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5: Já estamos de volta com o Clube do Caipirão, maior programa sertanejo raiz do rádio.
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5: A noite do nosso amor. Vamos ouvir com Roberto e Leirinho.

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2: Vamos com o Minuto do Caminhão, pra você que tá na rodagem, tá no trecho, cruzando as estradas do nosso Brasil.
3: O casamento mais famoso da indústria de caminhões completa um século em 2024. Hoje vamos relembrar a união da Mercedes e Benz. Seus dois fundadores, os alemães Gottlieb Daimler e Carl Benz, são considerados os inventores dos primeiros carros funcionais em 1886. 10 anos depois, em 1896, Daimler foi além. Pegou um carroção de madeira e instalou seu motor. Criou o primeiro caminhão do mundo. Benz também deu uma contribuição valiosa para os veículos pesados. Lançou o primeiro bruto a diesel, o modelo 5K3, chegou em 1923. A história da marca Mercedes é outra curiosidade. Foi criada em 1900 por Emil Jelinek, importador da Daimler, para homenagear sua filha. Depois da Primeira Guerra Mundial, que durou de 1914 até 1918, a Alemanha atravessou uma crise profunda e várias empresas se uniram. A Daimler e a Benz assinaram um acordo de cooperação em 1º de maio de 1924. A fusão completa aconteceu em 28 de junho de 1926. Desde então, muitos milhões de veículos, com o brasão e a estrela da Mercedes-Benz, passaram a rodar por todos os países do mundo. Aqui no Brasil, a montagem local dos caminhões da marca começou em 1950. A fábrica de São Bernardo do Campo foi inaugurada em 1956. Quer saber mais sobre o mundo dos pesados? Aqui todo dia tem novidade para você.
2: São as dicas para os amigos da estrada. Você que tá na boleia do bruto, obrigado pela carona. Lembrando que o Clube do Caipirão é o limite aí do seu rádio.
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2: Ótima manhã, bom

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1: É só música boa, tem na programação pra você, que é o nosso melhor ouvinte, nosso parceiro. Obrigado pela sua companhia.
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5: É o Clube do Caipirão pelo rádio, pela internet. O negócio é defender as tradições de nossa terra com as músicas que marcaram época. Bom dia!
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5: Agora vamos ouvir Thales e Thiago, eles que pegam bem o estilão na dupla Milionários é Rico, dupla nova. Vamos ouvir Vida de Caboclo.

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0: Agora no jeito, rédeas do possante, Ana Castela e a nossa rainha dos caminhoneiros,

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1: Bem, meus amigos, chegamos ao final de mais uma edição do nosso Clube do Caipirão, agradecendo você pelo carinho da sua companhia, da sua audiência. Fique com Deus, com ele também fluindo. Até mais.
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só de passagem. A expressão "estou só de passagem", ao se referir à vida física, atesta que a pessoa tem convicção imortalista. Ela sabe que é breve sua passagem pelo planeta. Mesmo que chegue aos 100 anos, se considerar a eternidade, é um lapso temporal breve. A pessoa que assim se expressa manifesta a convicção de quem tem os olhos postos no futuro. Vive no mundo, mas com a inabalável certeza de que sua preocupação deve ser com o espírito imortal, esse que sobreviverá à morte corporal. Se isso é louvável, um detalhe, no entanto, não pode ser esquecido. É que a vida corporal é etapa imprescindível ao progresso do espírito. É na carne que se experimentam as provas. É nas vicissitudes da vida que o espírito cresce, utilizando sua inteligência e criatividade para superar transtornos e desafios. Isso nos diz que os mundos materiais são importantes. São moradas, estâncias, onde o espírito se reveste de carne e habita.

Nos bebedouros do escritório da empresa, apanhamos um novo copo plástico. Já nos preocupamos com o meio ambiente e temos nosso próprio copo de vidro para uso particular no local de trabalho? Ou ao menos nos servimos de um único copo plástico durante todo o dia? Lembramos de utilizar a impressão de documentos, artigos e tudo mais somente quando imprescindível, poupando árvores? Recordamos de utilizar a folha de papel de ambos os lados? De reutilizar papel escrito em uma só face, transformando-o em bloco de anotações ou lembretes? Preocupamos-nos com a separação do lixo orgânico do lixo reciclável? São coisas pequenas, mas que têm muita importância. Não podemos nos esquecer que estamos de passagem, mas nossos filhos, netos, quanto tempo mais terão sobre a terra? E além disso, um detalhe importante. Pela lei da reencarnação, deveremos retornar em algum momento. Já pensamos em como desejamos encontrar o planeta nesse retorno? O que fazemos reflete no todo. E não nos preocupemos com os que não colaboram. Poderão aprender com o nosso exemplo. Enquanto isso, sejamos como a ave, que levando gotas d'água em suas asas, tenta apagar o incêndio na floresta. Em resumo, façamos nossa parte. A propósito, já plantamos uma árvore em nossa vida? Semeamos um jardim? Pensemos nisso.

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1: Alô, turma! Chegou a hora do Brasil Caminhoneiro, um espaço só nosso com informações e dicas da estrada. Por cá tá o Fernando Riquetti com toda a nossa comitiva. Vamos nessa? Que meia hora, ó, passa rapidinho, rapidinho. É, com a chegada do inverno, aumenta a preocupação com os caminhões que soltam fumaça preta pelas estradas. Além de poluir o meio ambiente, esse problema pode indicar desperdício de combustível e falhas mecânicas que pesam no bolso do caminhoneiro. Eu acompanhei uma fiscalização da CETESB, a Companhia Ambiental do Estado de São Paulo, na região da Grande São Paulo. E o objetivo é saber se está tudo ok com o Arla 32 dos caminhões. Quem conversou comigo foi o Rafael, inspetor da CETESB.
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3: Ah, então pela amostra do Arla 32, você vê se tá tudo coloridinho com o reagente e tem que ficar tudo dentro desse padrão aqui, né, Rafinha?
4: Exatamente, a gente tem que misturar a amostra com o reagente e de acordo com a cor a gente avalia se ele está aprovado ou reprovado.
3: E agora você vai fazer aqui o teste, né? Então você vai tirar uma amostra daqui e colocar nessa outra pipeta, é isso?

0: Exatamente, a gente coletou essa amostra do caminhão e a partir desse momento a gente vai colocar no outro tubo para misturar com o reagente. E nisso a gente vai avaliar a cor e comparar com a escala.
1: Então já tá tirando aqui uma amostra, um pouquinho aqui da pipeta, passando uma para outra. Dá uma mexidinha, uma sacudida.
0: Exatamente, e a receita tá pronta.
1: Só que eu não vou querer, vai botar um gelinho aí ou não?
0: Opa! Bom, essa amostra tá aprovada. Tá tudo ok.
2: E o caminhão do estradeiro Elton passou no teste. Tudo legal com o Arla 32.
3: O Arla deu certo, não deu?
1: Deu azulzinho ali, né, companheiro?
3: Deu azulzinho. Eu nunca tinha visto fazer, não?
1: Não, é?
3: Não.
1: E o que você acha desse tipo de operação aqui, Elton?
3: É bom, né? É bom e tem hora que é bom e tem hora que não é, né?
1: Ah, por quê?
3: Ficar perdendo tempo. Eu doido pra ir embora.
1: Ih, rapaz.
3: Eu cheguei ali agora 4 horas da manhã, já chamou pra descarregar, descarreguei, mas tô indo embora já.
1: Eita, não quer dizer nem que eu sou direito à noite,
3: não. Não. E o outro que tá junto comigo não conhece nada. Foi embora e tá parado aí pra frente aí, que ele não conhece.
1: Então daqui a pouquinho tem que correr pra poder alcançar o companheiro aí também, né?
3: É, eu falei pra ele, vai indo devagarzinho aí que daqui a pouco eu te alcanço.
2: Outro estradeiro que eu bati um papo foi com o Renato.
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1: Questão, por exemplo, né? Você tá sempre direto e reto, ele faz a rota de Santos, né, no Porto, faz parte da galera do container, né? Da malinha do navio e tá sempre indo lá pelos lados de Varginha, lá nas Minas Gerais. Nessa tocada tua aí, você costuma dar uma reparada no nível de emissão de outros caminhões? Se tem diminuído muito essa questão de fumaça preta ou é um problema que persiste aí ao longo dos anos?
5: Na estrada a gente vê bastante.
1: Ainda tem.
5: Tem bastante caminhão ainda que a gente vê na nossa frente aí, fumaça bem preta. Ainda tem bastante desse problema.
1: Antigamente, né, dos caminhões mais antigos, né, que você tinha a bomba injetora, normalmente o pessoal abria o bico, né, pro caminhão ganhar mais potência, mas aí aquela fumaceira preta, né, diesel que não tava sendo queimado, parece que nisso aí pelo menos deu uma melhorada já, né, Renato?
5: É, deu uma melhorada. Com o implantamento do Arla também, né, direitinho os caminhões, a gente que até desliga, mas eu acho que o Arla, ele chegou para dar uma melhorada bastante nisso aí também.
1: A gente viu que o pessoal até no teste do Arla 32 era uma checada ali, né?
5: Testaram e foi o que eu falei, como a gente abastece nos postos que a gente conhece, então se der algum problema, a gente corre no posto primeiro. Né?
1: Turma, é sempre importante reforçar que fumaça preta que sai do cano de escapamento é diesel que não foi queimado ali dentro do motor do teu caminhão. Então, turma, vamos colaborar nessa época do ano, manter o motor sempre bem reguladinho, para que a gente consiga garantir um futuro melhor pra gente e pros nossos filhos e netos também.
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2: E quem já está por aqui é o nosso repórter especial Francisco Garonce. O assunto de hoje é fiscalização na estrada. É contigo, Garonce.
7: Turma do Brasil Caminhoneiro, quem tá no trecho sabe que ser parado por uma fiscalização de trânsito, isso é coisa normal. Mas o que está todo mundo acostumado é ser parado por um agente de trânsito. Mas hoje nós viemos a Anápolis, no estado de Goiás, para acompanhar uma fiscalização diferente, sendo realizada pela equipe da Superintendência Regional do Trabalho do estado de Goiás, que tem como finalidade checar as condições de trabalho dos profissionais do volante. E para o caminhoneiro que é empregado, também ficou garantido ele não ter que pagar por prejuízos causados por terceiros durante a realização do seu trabalho. Ter a jornada de trabalho registrada e controlada e um seguro de vida pago pelo empregador com uma cobertura mínima de 10 vezes o piso salarial da categoria. Doutora Jaqueline Carrijo é uma referência nacional em auditoria fiscal do trabalho, em especial na área do trânsito. E a gente sabe que a senhora é a grande idealizadora de toda essa grande operação de fiscalização junto aos caminhoneiros. Mas afinal, qual é a finalidade dessa fiscalização?
8: Primeiro, mostrar para a sociedade a importância da atuação das instituições públicas e privadas na luta permanente, né, por um trânsito seguro.
7: E como é a reação da turma do trecho, o caminhoneiro, quando é parado nesse tipo especial de fiscalização?
8: A conversa que eu tenho tido com alguns caminhoneiros, né, que foram abordados, elogiando bastante a iniciativa, os serviços que eles estão recebendo, né, e os, em relação aos outros serviços também. Eles estão adorando a iniciativa porque estão recebendo serviços que eles, na rotina de trabalho deles, eles são privados.
7: A principal característica dessa fiscalização é identificar as condições de trabalho, mas não fica por aí. Identifica também como está a saúde do caminhoneiro. A gente sabe que descumprir as regras significa ultrapassar os limites humanos para poder conduzir. E isso afeta a segurança, não só do caminhoneiro, mas de todo mundo que divide a estrada com ele.
9: O que mais acontece, aconteceu comigo também, você fala, ah, vou rodar mais 50 quilômetros, porque 50 quilômetros, e o sono te rouba, é fração de segundo, você perde a vida ou mata alguém também, né? Infelizmente, aprovaram uma lei aí para rodar 8 horas, mas não tem um local adequado para a gente descansar, né? Porque no Pátio da Federal não pode, né? E nos postos de combustível também, se você não abastecer, você tem que pagar um pedágio pra você dormir ali também, uma pernoite do caminhão também, né?
7: Evone, com tantos anos de profissão, você com certeza já foi parado em muita fiscalização. Mas específica como essa, fiscalização do trabalho, é comum você encontrar pela estrada?
9: Não, essa aqui foi abrangeu todos os órgãos federais, né? Tipo de fiscalização do trabalho, verificação da nossa depressão, saúde. Essa deveria ter mais vezes, né? Porque foi bem ampla essa fiscalização que ele deu, orientação também pra gente.
7: Rodolfo Risotto, do SOS Estradas, você tem uma longa vivência com a turma do trecho nas estradas. Como que você enxerga o caminhoneiro vendo esse tipo de operação da Auditoria Fiscal do Trabalho?
10: Olha, os caminhoneiros que são empregados reagem muito bem. É a oportunidade deles darem o grito de socorro, que eles vivem num regime, muitos deles, análogo a de escravo, ou seja, em condições subhumanas de trabalho, o que faz com que muitos deles utilizem até drogas para sobreviver. Os autônomos talvez não gostem tanto do controle de tempo de direção, embora muitos autônomos são responsáveis, até porque se tiverem os acidentes eles perdem o próprio patrimônio, né?
7: É isso aí, pessoal. Quando cruzarem com uma auditoria fiscal do trabalho nas estradas, não tem com o que se preocupar, porque afinal de contas, esses fiscais estarão trabalhando para garantir os direitos dos caminhoneiros e principalmente condições dignas de trabalho.
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2: E vamos de música!

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1: Turma, Brasil Caminhoneiro tá cada vez mais digital. 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
1: E vamos voltar a falar sobre aquelas cargas imensas que você com certeza já deve ter visto nas estradas, as famosas cargas indivisíveis. Outro dia, conversamos com o Paulo Conceição, que faz a escolta dessas cargas, você lembra? Então, hoje, nós vamos conversar com o parceiro Fernando, ele é de Santo André, no ABC Paulista, e ele faz o puxa dessas cargas enormes, e conta pra gente sobre os cuidados que deve tomar.
3: Cuidado é fiação, é viaduto, passarela. A gente tem que cuidar de nós e do que está em torno, né? Pedestre, moto, enfim, geral, né? É, a carga, ela ficando pronta, espera a licença, né? Estadual, federal. Aí tem um trajeto que a gente pode rodar, o horário, né? E aí o destino é a empresa que define, né? Mato Grosso, Rondônia, Belém, Espírito Santo, Natal, Brasil inteiro. É, são firmas especializadas, né? Não é um transporte comum, né? E uma viagem a gente leva aí de Santos a Araraquara 30 dias, 200 quilômetros, entendeu?
1: Rapaz do céu, já imaginou? 30 dias para fazer 200 quilômetros? Tem a impressão que a pé a gente acaba até chegando mais rápido, né, Xará? Um grande abraço para você, viu, meu irmãozinho? E parabéns pelo seu trabalho.
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1: E agora tem música.
4: Chega Arnaldo Rio Negro e Solimões da Silva.

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1: Turma, eu estive recentemente numa loja de autopeças e por lá eu encontrei o caminhoneiro Sérgio. Ele estava colocando no seu bruto um defletor de ar, também conhecido como aerofólio, numa dele. Aí você pergunta: ô, Riquetti, será que compensa colocar um aerofólio num caminhão para entrega urbana? Bom, quem vai responder é o próprio Sérgio. Vamos ouvir.
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1: Sérgio, naquela conta de padaria, quanto você já conseguiu de economia de combustível rodando com outro caminhão já com aerofólio instalado?
3: De 15 a 20% de economia.
1: Colocando no papel direitinho?
3: Exatamente.
1: Pois é, turma, e o Sérgio, como eu disse, ele faz os dois circuitos. Faz o rodoviário e faz o urbano com o veículo. Ele chega a ter uma tocada longa até Belém, fazendo a entrega e fazendo o trabalho de promoção de eventos, que é um mercado que tá voltando a bombar, né, Sérgio?
3: Exatamente. Graças a Deus é um mercado que tá super aquecido e voltando com tudo.
1: Agora, o curioso é que você trabalha mais é com volume, não é tanto peso que você carrega dentro do baú, né?
3: Exatamente. É mais volume e pouco peso.
1: Agora, vale o investimento de você colocar? Porque, olha, cá entre nós, o caminhão fica bem mais bonito. Agora, tem essa praticidade. Quanto mais ou menos você investiu para poder colocar um dispositivo como esse no teu cargueiro?
3: Em torno de R$2.500.
1: Já pintado na cor do caminhão?
3: Exatamente, pintadinho na cor do caminhão e aproveitando que o caminhão fica mais bonito, como se fosse um outdoor ambulante, que é o que eu vou utilizar.
1: Pro caso dele fica isso daí também, né, gente? A questão de utilizar o caminhão como um cartão de visita no caso da promoção de eventos. Agora, para quem trabalha, por exemplo, com a entrega a granel, mesmo rodando no circuito urbano, vale a pena um investimento como esse daqui, Sérgio?
3: Vale a pena, sim. A economia de combustível ela é bem grande. Se você colocar isso na ponta do lápis e chegar no final do ano fazendo as contas, você vai ver que você economizou, pagou o equipamento e ainda sobrou bastante coisa.
1: Fora o barulho também, né? Que quando você tem aquele contato do atrito do ar no baú, fica aquele barulhão, aquele zunido, você chega até meio atordoado dependendo do tempo de direção, né?
3: Exatamente. O barulho no baú, ele diminui consideravelmente.
1: E esse defletor que você tem na lateral, ele é pequenininho, mas também já dá uma diferença, né?
3: Dá bastante diferença, que ele não só tira o ar da parte de cima, mas da lateral também.
1: E as vantagens são tantas, gente, que o Sérgio convidou, Riquetti, já consegui tanta economia contra o caminhão. Eu espero economizar nesse aqui também, que eu já tô planejando a compra de um terceiro caminhão para poder rodar e ampliar cada vez mais o negócio, né?
3: Exatamente, com o mercado aquecido, com certeza aí essa economia tá ajudando bastante.
1: Se depender dos aerofólios, você consiga economizar cada vez mais combustível, tá bom, Sérgio?
3: Que assim seja.
1: A gente, Brasil Caminhoneiro, o seu canal do transporte.
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Olha, eu tô batendo na porta aqui, é visita? Ah, a programação que tá chegando? Ih, rapaz, então vamos recolher nossas traias aqui, que a programação da emissora aqui, ó, continua. Mas não fica triste não, porque amanhã eu vou estar de volta aqui com toda a minha comitiva para mais um Brasil Caminhoneiro. E lembrando que Brasil Caminhoneiro é uma produção da Cobran, Companhia Brasileira de Marketing. Obrigado pela beira, pela parceria, amanhã tamo junto, se Deus quiser e ele há de querer. Tchau, turma!

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0: Senhor, neste dia que começa, venho te pedir a paz, a sabedoria e a força. Quero olhar o mundo com os olhos cheios de amor. Quero ver além das aparências teu filho, como tu mesmo vê. E assim, Senhor, ver o bem em cada um deles. Fecha meus ouvidos a toda calúnia. Guarda minha língua de toda maldade. Que só de bênção se encha minha alma. Que eu seja tão bom e tão alegre, que todos aqueles que se aproximam de mim sintam a tua presença. Reveste-me de tua beleza, Senhor, e no decorrer desse dia, eu me revele a todos. Amém.
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1: Alô, minha gente, salve, salve, bom dia, bom dia e bom dia. 5 e 9, melhor, 5 e 8, Jaci. 5 e 8, temperatura 21 graus. Estamos chegando, hoje é sexta-feira, sextou, meu amigo. É, 24 de julho de 2026, sexta-feira abençoada. 205 dias já se passaram do ano, né? Lua, quarto crescente no céu. Por aqui o Jaci Ferreira, seu amigo de todas as manhãs, lhe desejando um bom dia, bom dia. Bom dia para você em casa, bom dia para você no trabalho, né? Você na cidade, no interior, na fazenda, no sítio, na chácara. Bom dia para você viajando, né? Tá aí em Tangará da Serra, é. Eu sei, tem gente lá em Tangará, já ligado com a gente. Eu vou mandar um abraço aí, viu? Bom dia para você no sítio, na chácara, na fazenda, nas comunidades. Seja bem-vindo, seja bem-vinda. Muito, mas muito obrigado pela sua companhia, pela sua audiência de todas as manhãs, né? Você que liga cedo e fica o dia inteirinho ouvindo a Regional. Aquele abraço, bom dia!

0: Eita, aí sim, hein?
1: Hoje é sexta-feira.
0: Meu amigo Osmar falou na sexta-feira, ele gosta de ouvir esse barulho aqui na sexta-feira, ó. Esse aqui é o barulho, meu amigo Osmar tá viajando. Ele foi tomar uma lá em Tangará da Serra. Ai, ai, ai. Mas bora começar aqui então. 9607-1705 para você mandar seu WhatsApp participar aqui comigo, né? Por aqui o Jocir Ferreira. Vamos juntos mais uma

0: está consumado.
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0: poder do Criador, goiano e paranaense, pra começar bem, né? Eita, esse foi o nosso primeiro bloco.
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0: Intervalo já, volto.

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1: 21 graus em Lucas.
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1: Tá bom demais, né? Sexta-feira abençoada, 5:28 agora, muito bom dia. Bora seguindo aqui na manhã, que maravilha. Meu amigo Batista, ô Batista, bom dia, bom dia.
2: O primeiro lugar na preferência.
3: Bom dia, Jorge Ferreira, sextona. Chegou o final de semana.
1: Que benção, né?
3: Toca pra nós um matuto.
1: Ô matuto?
3: É, Lourenço Lorival. Batistão, Parque das Américas. Vamos que vamos. Bom dia, seu Dito. Tá chegando, seu Dito. Vamos que vamos fazer o cafezinho lá.
1: Né? Valeu, meu amigo Batista. Um abraço, muito bom dia. Obrigado pela audiência.
4: Bom dia, bom dia, bom dia. Aqui é o Reginaldo do Jardim das Palmeiras. Toca uma pra mim aí, Rio Negro dos Solimões, na sola da bota. Uma ótima sexta-feira pra todos aí. Quero participar de todas as promoções da rádio.
1: Todas as promoções. Beleza, meu amigo. Abraão, eu mando aqui a próxima. Valeu, obrigado pela audiência, né? Obrigado, Reginaldo. Reginaldo tá ligado, curtindo. Olha quem tá lá em Tangará da Serra, curtindo através do nosso aplicativo. É o meu amigo Osmar, a dona Fátima, né? Estão lá em Tangará da Serra.

0: Moacir Ferreira, tudo certo? Vamos para Sorriso, bom dia a todos. Grande José Aparecido, ali no Jardim das Palmeiras, né? Tá na estrada. Bom dia, um abraço. Adelaide, Primavera 2, bom dia, Eugênio, ô Eugênio. Lá na Fundação Rio Verde, um abraço, muito bom dia. Na escuta, valeu, ótima sexta, obrigado pela audiência. E o Gilmar também tá ligado comigo, alô Gilmar, bom dia.
1: Muito bom dia, meu amigo Joacir Ferreira. Bom dia, bom dia, bom dia, seu Dito. Meio sumido aí, Gilmar, aqui da Fazenda Dourado, Joacir, mas tamo aí, amigo.
0: Pois é.
1: Bom dia, aí ouvindo no aplicativo aí, a Rádio Regional. Vamos que vamos. Ótima e abençoada sexta-feira para todos nós, amigo. Que é o Gilmar da Fazenda Dourado, Groslando.
0: Grande Gilmar, 5h31 agora. O Matuto. Começar aqui, ó, abrindo essa sequência. Lourenço Dorival.

0: marca da ferradura, Tonico e Tinoco na manhã, que é assim, né? E gosta muito dessa moda aqui, é meu amigo Saristeu. Ô, Saristeu, bom dia, meu amigo. Dona Maria, né? Cafezinho pronto, um abraço, uma ótima sexta-feira.
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0: valeu.
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7: Bora tomar um café, Jorge Ferreira.
8: Bora tomar aquele cafezinho daquele jeito, 5h48 já, hein, gente? Daqui a pouquinho tem a oração da manhã com o padre Reginaldo Manzotti. Vamos seguindo aqui agradecendo a você pela audiência, pela sintonia, tá ligado, tá curtindo, né? Eu fiquei devendo aqui a música que a dona Fátima pediu, Eduardo Costa, né? Vamos trazer então aqui Eduardo Costa. Aí tem mais, deixa eu ver aqui, eu vou trazer uma música do Amado Batista, mas na voz do Eduardo Costa, né? Que regravou a música reclamando de sua ausência e ficou muito top demais, é. Mandar um abraço aqui também pro pessoal lá, deixa eu ver aqui, galera da BRF Florestal, Laço do Boi Soberano, Abel e Caim, valeu, um abraço a todos os amigos aí, conectado na melhor. O Matheus, do bairro Alvorada, também tá ligado. Bom dia, pedindo estrelinha. 5h49, você liga no rádio agora, muito bom dia. Você aniversariando hoje, parabéns, felicidade, muita saúde. Que essa data se repita por muitos e muitos anos.

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1: 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Bom dia, meus irmãos e irmãs, nesta sexta-feira, que você tenha um alegre despertar. E vamos juntos pedir a Deus: Senhor, abençoe-nos nesta peregrinação sobre a terra. São Cristóvão, que nossos passos sejam firmes, que nossos passos sejam seguros e que nada nos desvie do caminho de Deus, em nome do Pai, do Filho e do Espírito Santo. Amém. Senhor Deus, somos peregrinos nesta terra, caminhantes no itinerário da vida, rumo ao encontro definitivo contigo. Senhor, que nos destes como exemplo São Cristóvão, que atravessou a correnteza furiosa de um rio com toda firmeza e segurança, carregando nos ombros o menino Jesus. Ó Deus, fazei que também nós, mesmo carregando as nossas cruzes, nossas dificuldades, mesmo com fardo pesado, consigamos com firmeza e segurança enfrentar corajosamente todas as correntezas, toda a tempestade, toda a tribulação, de modo particular, por intercessão de São Cristóvão. Fazei com que saibamos valorizar a vida, sabendo conduzir os nossos veículos no trabalho, no lazer. Dai-nos, Senhor, acima de tudo, serenidade quando o trânsito estiver caótico. Tirai a agressividade nas palavras e nos gestos, que saibamos respeitar o direito dos outros. Senhor, afaste de nós o perigo de provocarmos acidente. Então, que saibamos respeitar as leis do trânsito, as placas, os sinais, as advertências. Senhor Deus, dai-nos paciência e serenidade, discernimento para respeitar o limite de velocidade. Afaste toda e qualquer bebida, embriaguez. Protegei-nos, Senhor, dos acidentes, do assalto, dos perigos. Senhor, por intercessão de São Cristóvão, no trabalho ou no lazer, abençoai-nos na condução dos nossos veículos e na condução de nossa vida. Amém. São Cristóvão, protegei-nos. São Cristóvão, guardai-nos. Bom dia a todos.
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3: 6:04.

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É, vamos seguindo aqui na sua manhã, 6:09, muito bom dia. Alô, Paulo, Paulo Adalberto, manda uma música aí do Felipe Falcão. Estamos aqui, né, escutando, valeu, Paulo, um abraço, né? Obrigado pela audiência, muito bom dia a toda a família, né? Estão ligados, curtindo, a Marli. O meu amigo Noriel também tá ligado, ô Noriel, bom dia, bom dia. Tamo por aqui. Aí sim. Grande Noriel, um abraço, obrigado pela companhia. Trabalhando muito, né, Noriel, aí daquela sumida. Noriel, Jodail, a dona Iracema lá em Primaverinha também tá ligada com a gente, um abraço, obrigado pela companhia. A Nilva, lá do Alvorá, também tá ligada, pedindo uma música com o Milionário e José Rico. Meu amigo Roberto tá ligado. Alô, Roberto, bom dia a toda a família. Obrigado pela audiência. Ed Carlos, Parque das Emas. Ô, Ed, amanhã tem... Amanhã? Ô, amanhã não, né, Ed? Ed Carlos, tá bem perdido aí na data, hein? É domingo, né? Domingo, dia 26, tem Luverdense. É, o ABC e Leque. Domingo, mata-mata, né? Alô, Ed, um abraço, fique sintonizado aí, viu? Domingo, domingo, tem Luverdense. Um abraço também pro Valdemir José Vieira, abraço, obrigado pela audiência. Ajuda aí, mandou aqui, ó, vai Corinthians, um abraço. Agora 6:10, meu amigo Jonathan também tá na escuta. Alô, Jonathan, um abraço, grande Jonathan. 3-0, hein, Jonathan, você viu? Rapaz do céu, grande Jonathan, corintiano. Vamos seguindo aqui, são 6:10, tem Felipe Falcão.

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1: Pobre daquele que pensa que neste mundo ser feliz é ter riqueza.

0: Asinha Verde, João Carreiro e o Capataz na manhã.
1: Bora tomar um café, Jorge Ferreira.
0: Bora tomar um cafezinho quando a gente rola aqui o comercial. Manda um abraço aqui, meu amigo Altamir. Ô, Altamir, um abraço. Dizendo ontem pra mim que ouve o programa, né? Tá sempre curtindo. Grande Altamir. Obrigado pela audiência lá no bairro Alvorada. Minha amiga Célia Mel. Célia tá visitando o Lucas do Rio Verde, né? Já fez uma turnê pro Diamantino, Sinop, né, Célia? Aproveitando. Revenda toda a família. Agora são 6:20. Bom dia.
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0: 20 graus em Lucas.
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9: Ô, Joacir Ferreira, eu tô aqui no pé do rádio.
2: Tá no pé do rádio, então tá bom, bora, seguindo no pé do rádio. 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Vamos seguindo aqui, meu amigo Luizão, não perde um programa, Luizão.
10: Bom dia, meu amigão, tudo de bom para você, que nós tenha uma sexta-feira repleta de saúde e paz, que Nossa Senhora cubra nós com esse manto sagrado, meu amigão, bom dia.
2: Valeu, Luizão, um abraço. Darcy no Veneza também tá pedindo, Zezé e Luciano, dois corações e uma história, esse é meu amigo Darcy. O Devacir Rodrigo, bom dia, Devacir, um abraço, toda a família. mandou aqui, ó, bom dia, meu amigo, abençoado final de semana. O Devassi mora lá no Ângelo Casonato. Obrigado pela audiência.

0: Maria na voz de João Mineiro e o Marciano, hein? Agora 6:41, bom dia.
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0: Olha, o preço do milho caminha para fechar o mês de julho em alta. Nos últimos dias, a saca foi vendida no campo a R$ 65, o que dá um avanço de quase 3% do dia primeiro para cá. Os números são do CEPEA. No geral, compradores e vendedores travam a queda de braço, na qual o produtor rural tem levado a melhor. Isso, porém, pode mudar nas próximas semanas, com o avanço da colheita da segunda safra e o aumento da oferta. O preço do trigo tem seguido caminhos diferentes de uma praça para outra. No Paraná, a tonelada ficou mais cara nos últimos dias, vendida acima de R$ 1.400. Dados do CEPEA indicam que, por outro lado, que o grão ficou mais barato no Rio Grande do Sul, negociado a R$ 1.300. No Paraná, a oferta é mais que no estado gaúcho. Sem esquecer que a safra nacional desse ano deve ser a menor desde 2020, o que pode mexer com o mercado nos próximos dias.
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7: 15 minutos faltando para as 7.
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8: Jaci Ferreira, tá na hora de dar tchau.
9: Já, já.
8: Teletubbies.
9: Eita, nó. Vambora.
8: Vamos embora.
10: Obrigado.
9: Agradecer a Deus aí por mais esse dia, né, que começou. Seja uma sexta-feira abençoada para todos nós. Alô, Josué! Bom dia, Josué! Pedindo desatino. Alô, Jacinta Piper. Ô, Jacinta, manda aqui as últimas, viu? Obrigado pela companhia. Ela manda no finalzinho do programa. Ainda temos que tocar sua música, Jacinta. Amanhã tem mais Acorde Cantando com a Regional. Amanhã quem vai estar aqui com a gente é o Altair Under, beleza? Eu volto segunda-feira no Acorde Cantando. Um abraço. Fim de semana abençoado. Na sequência, Regional Notícias.

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11: Muito bom dia, hora certa, agora são 7:08, está no ar o nosso Regional Notícias, edição desta sexta-feira. Uma produção do Departamento de Rádio e Jornalismo da Regional FM. Textos e edição de Sérgio Neri e Altair Ander. A supervisão é de Davi Paré Agüero. A apresentação de Altair Ander. Sexta-feira, 24 de julho de 2026, você vai acompanhar aqui no nosso Regional Notícias. Milho encarece e saca é comercializada a R$ 65. Taxa de feminicídio cresce em Mato Grosso e está entre as mais altas do Brasil. Lucas do Rio Verde lança o Refis 2026, descontos de até 100% em juros e multas para regularização de débito. Cooperativa de Crédito Cressol oferece palestra sobre economia para associados luverdenses. Sindicato Rural Patronal convida associados para assembleia ordinária. Estas e outras você vai conferir a partir de agora aqui no nosso Regional Notícias, edição desta sexta-feira que já está no ar.

0: Confira agora a previsão do tempo.
1: Hoje em Lucas do Rio Verde, o dia será de sol com algumas nuvens, tempo quente e seco, sem previsão de chuva. A temperatura deve variar entre 20 e 36 graus. A umidade relativa do ar mais baixa durante a tarde e ventos fracos. No momento, a temperatura em Lucas do Rio Verde está na marca dos 22 graus.
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3: Bom dia. Em ano eleitoral, né? Estão começando as convenções. É bom a gente lembrar da responsabilidade dos partidos. Saiu aqui no Anuário de Segurança Pública. A parte mais insegura do Brasil é o Nordeste. As 10 cidades mais inseguras do Brasil, a primeira, a segunda, a terceira, a décima, são do Nordeste. E a maior parte, na Bahia. Depois, no Ceará. Na Bahia são 5, no Ceará são 3, e uma em Pernambuco e uma na Paraíba, entre as 10 mais perigosas. Eu não sei se são só as cidades ou o município todo, né? E, por coincidência, Bahia, governo do PT, Ceará, governo do PT, né? E segurança pública vai ser o assunto principal dos governadores em campanha, dos deputados, senadores e na campanha presidencial também. Todo mundo sente isso. Tem um candidato que zerou o crime no estado dele. Não vou dar nome nem o estado, porque pode parecer campanha eleitoral. Mas esse vai ser um fator muito importante. Saber quem está disposto a dar segurança pública. Porque é a responsabilidade dos estados federados. Né? Se bem que crimes federais já é na área federal. E como esse hoje está centralizado em Brasília, o poder, né? É a República Federativa do Brasil, é só no papel, só na Constituição. Na prática, é a República Unitária do Brasil. Poderia ser governo central e províncias, e não estados. Né? Porque se o governo central é que detém a maior parte dos impostos, da distribuição dos impostos, aí detém o poder também. Né? Só para a gente lembrar. Bom, outra coisa. Lula fez declarações eleitoreiras. Vamos retalhar. Os Estados Unidos estão aplicando tarifa na gente. Vamos retalhar. Engraçado que ele não diz isso para a China. A China vai aplicar as próximas compras de carne brasileiras, de carne de China para a China, né? As próximas importações chinesas de carne brasileira vão estar com 67% de sobretaxa. A taxa normal é 12%. Vão aplicar mais 55% porque ultrapassou a cota. Lula não diz nada. Europa também arranjou lá. Ah, o Brasil tá descumprindo normas sanitárias europeias, da União Europeia, está aplicando antibiótico para engordar a carne. Então, a partir de setembro, não tem mais. Né? E se o Brasil quiser fazer uma campanha contra os antibióticos, né, que aplica, vai deixar de aplicar no gado ainda jovem, vai demorar quanto? 30 meses até engordar e poder vender? Né? 30 meses dá mais de 2 anos. Bom, eu estava falando da... Vamos fazer retaliação.
4: Ah, é?
3: Sabe qual é a consequência? Não é que o Trump vai ficar bravo ou deixar de ficar bravo, não. É o brasileiro, a empresa brasileira que depende de máquinas americanas, que depende de... O brasileiro que depende de remédio que vem dos Estados Unidos, o laboratório que depende de produtos químicos, a indústria que depende de produtos químicos que vem para os Estados Unidos, o produtor rural que depende de certas máquinas que só tem nos Estados Unidos, esses é o que vão ficar furiosos, porque vão ter que pagar mais, porque o Brasil vai aplicar sobretaxa sobre isso. Meu Deus do céu, parece que abandonaram o cérebro, né? E, bom... Tinha mais um. Sim, de novo, eu vou insistir em duas questões rápidas, né? Repito, não dragaram os rios do Rio Grande do Sul, as calhas dos rios estão entupidas, qualquer chuvinha transborda. De quem é a culpa? Os governos omissos, né? Número um. E número dois, estou vendo aqui no Petro Notícias, vou repetir, o Brasil é o maior adulterador a partir de agosto de gasolina do mundo. Aplica 32% de álcool na gasolina, né? É incrível. Isso não existe no mundo, né? O mundo vai até 10%, porque sabe que 11% é o limite. A exceção da Índia, que é 20%, né? Mas a Índia tem 1.400.000.000 de habitantes e os problemas da Índia ultrapassam o bom senso. Os nossos ultrapassam o respeito que o Estado deveria ter pelo cidadão. São 40 milhões de proprietários de veículos a gasolina, motos e automóveis. De Brasília, Alexandre Garcia.
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1: A hora certa, agora são 7:17. Esse é o nosso Regional Notícias, edição desta sexta-feira. Milho encarece e saca é comercializada na casa de R$ 65.
4: O preço do milho caminha para fechar o mês de julho em alta no campo. Nos últimos dias, a saca foi vendida a R$ 65, o que dá um avanço de quase 3% do dia primeiro para cá. Os números são do CPEA. No geral, compradores e vendedores travam uma queda de braço, na qual o produtor rural tem levado a melhor. Isso, porém, pode mudar nas próximas semanas, com o avanço da colheita da segunda safra e o aumento da oferta. Da Rádio 2, Humberto Ferretti.
1: A hora certa, agora 7:18. Taxa de feminicídio cresce em Mato Grosso e está entre as mais altas do Brasil.
5: Mato Grosso registrou uma das maiores quedas de homicídio do país no ano passado, mas a violência letal contra as mulheres seguiu no caminho oposto. Os feminicídios passaram de 47 para 53 casos. As tentativas cresceram quase 39% e o estado aparece entre os primeiros do Brasil nas taxas desse tipo de crime, segundo o Fórum Brasileiro de Segurança Pública. Já os homicídios, em geral, recuaram mais de 20%. No mesmo período. Entre 2024 e 2025, a taxa de homicídios dolosos de Mato Grosso caiu de 22,2 para 17,3 mortes por 100 mil habitantes, recuo de 22%. Foi a quarta maior redução do país, atrás apenas do Amazonas, Rio Grande do Sul e Paraná. A queda acompanhou a tendência nacional de recuo dos assassinatos observadas no mesmo período. Já o número de feminicídios registrados no estado subiu de 47 para 53. A taxa correspondente foi de 2,5 para 2,7 mortes por 100 mil mulheres, enquanto que a média brasileira permaneceu estável em 1,4. Nos últimos dois anos, Mato Grosso registrou quase o dobro do índice nacional. Em 2024, os 2,5 casos por 100 mil mulheres colocaram Mato Grosso no topo do ranking nacional, com a maior taxa de feminicídio entre todas as unidades da federação, à frente de Mato Grosso do Sul e do Piauí. No ano passado, com a alta observada em outros estados, o índice mato-grossense passou para a terceira posição, atrás de Acre e Rondônia. A perca de posição no ranking não veio de melhora local, e sim da piora registrada em outros pontos do país, já que a própria taxa do estado subiu no período. O crescimento mais acentuado aparece aparece nas tentativas de feminicídio, casos em que a vítima sobrevive ao ataque. Os registros saltaram de 171 para 241 em um ano. A taxa correspondente subiu de 9 para 12,5% para 100 mil mulheres, alta de 38,7%, que foi a segunda maior variação do país nesse indicador, atrás somente do Distrito Federal. Esse patamar deixou Mato Grosso com a segunda maior taxa de tentativa de feminicídio do Brasil no ano passado, superada apenas pelo do Amapá e mais de 3 vezes acima da média nacional de 3,8. Já o total de homicídios de mulheres, indicador que inclui os feminicídios e as demais mortes violentas de vítimas do sexo feminino, teve leve recuo no estado, de 99 para 95 casos. A taxa caiu 5,2 para 4,9 por 100 mil mulheres, patamar bem acima da média brasileira, que ficou em 3,2 no ano passado. Sapiquá, Rádio Agência, da redação em Cuiabá, Enéas Jacobina.
1: A hora certa, agora 7:21.
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6: Soja. Os contratos futuros de soja com vencimento em agosto registraram elevação nos Estados Unidos na quinta-feira. Na Bolsa de Chicago, a cotação era de US$12,37 por bushel ao final do dia. Valor no mercado físico no Brasil por saca de 60 quilos. Estado do Mato Grosso, cidade de Rondonópolis, R$137. Paraná, Marechal Cândido Rondon, R$124. Bahia, Luiz Eduardo Magalhães, R$130. E Rio Grande do Sul, não me toque, R$126,50 por saca de 60 quilos.
7: Milho.
6: Valores no mercado físico, por saca de 60 quilos. Paraná, Marechal Cândido Rondon, R$53. Valor em elevação na comparação com a cotação anterior. Mato Grosso Rondonópolis, R$52,50 em elevação. E Goiás Rio Verde, R$51 em estabilidade.
7: Boi gordo.
6: Em São Paulo, na B3, os contratos com vencimento em julho eram negociados ao final da quinta a R$343,30 por arroba. Houve queda de 0,16% no dia. Boi à vista, Mato Grosso, Cuiabá, R$310 por arroba.
7: Algodão.
6: Valores do algodão em pluma, Mato Grosso Sorriso, R$124,60 por arroba em queda, e Bahia Região Oeste, R$136,33 por saca de 60 quilos em estabilidade.
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8: Agora 7:28 em Lucas do Rio Verde. De volta com a sequência do nosso Regional Notícias, edição desta sexta-feira. Lucas do Rio Verde lança o Refis 2026 com desconto de até 100% em juros e multas para regularização de débitos. Com o objetivo de promover a regularização de débitos tributários e não tributários acumulados no município, a Prefeitura de Lucas do Rio Verde deu início a mais uma edição do Programa de Recuperação Fiscal, o Refis 2026. A iniciativa busca oferecer aos contribuintes, pessoas físicas e jurídicas, condições facilitadas para quitarem suas pendências junto à Fazenda e o Poder Público. O programa abrange débitos vencidos até 31 de dezembro do ano passado, constituídos ou não, inscritos ou não na dívida ativa, ajuizados ou a ajuizar e com exigibilidade suspensa ou não. O programa não se aplica aos débitos relativos ao Imposto sobre Transmissão de Bens Imóveis, ITBI, e a débitos oriundos de alienação de bens públicos. Para incentivar a adesão, o município preparou condições especiais de descontos em juros e multas. O pagamento à vista tem 100% de isenção de juros e multas moratórias. O parcelamento, possibilidade de parcelar em até 36 vezes com 30% de desconto em juros e multas. Atualmente, o montante de débitos pendentes junto à Fazenda Municipal gira em torno de 300 milhões de reais. A recuperação desses valores é fundamental para manter os investimentos na cidade. Agora, 7:29, Cooperativa de Crédito Cressol oferece palestra sobre economia para associados luverdenses. A palestra é com a economista Patrícia Palermo, foi oferecida na noite desta quarta-feira a um público formado por associados e não associados da Cooperativa de Crédito Cressol em Lucas do Rio Verde. Para o gerente da unidade de Lucas do Rio Verde, Antônio Valmir Machado, a vinda da economista, já bastante conhecida, significa uma valorização na relação entre a cooperativa e os cooperados.
9: A Patrícia Palermo, ela é uma economista reconhecida tanto nacionalmente como até fora do país. Então, para nós, além de ser a nossa economista-chefe da Cressol, ela é muito conceituada no mercado financeiro. E agora, nesse momento aí de cenário um pouco desafiador, a gente precisa trazer conhecimento, né, para que a gente possa lidar com essa atual situação da maneira mais prática e com maior

0: tá diversificando também o público, porque a gente entende que a economia é diversificada, né? Então, quanto mais a gente puder trazer de informação para o nosso cooperado, seja ele produtor rural ou um grande empresário, ou até mesmo um pequeno empresário, né? Prestador de serviço e tudo mais, a gente entende que ele consegue gerir melhor suas finanças, gerir melhor a sua empresa, sua vida financeira, e a Cressol cresce junto, né? Que a comunidade crescendo, a Cressol vai crescer junto com a comunidade. Essa é a ideia.
1: A palestrante falou sobre o atual estado da economia em âmbito mundial, os efeitos de guerras e disputas por mercados, clima e a reação do Brasil em relação às nossas causas. Não foi a primeira vinda da Patrícia em Lucas do Rio Verde e o contato com o público foi muito positivo, de acordo com a economista.
2: Bom, uma alegria para mim estar mais uma vez aqui em Lucas do Rio Verde, a convite agora da Cressol União, e hoje a gente vai fazer uma palestra a respeito de cenários econômicos. Então a gente vai falar sobre o cenário internacional, a gente vai falar sobre esse mundo que, apesar de ter um crescimento bastante resiliente, cresce menos do que no passado. Se a gente tem um mundo que cresce menos, isso tem menos pressão de demanda, isso faz com que os preços das commodities subam menos. Eu já falar que a gente está vivendo um cenário de muita incerteza, a gente está sujeito aí a uma guerra que pressiona o preço, por exemplo, do petróleo, dos fertilizantes, que espalha a inflação pelo mundo e, consequentemente, aumenta a taxa de juros. A gente vai falar também que a gente está sujeito a uma política comercial americana que fecha o acesso a gente a vários produtos, né? Ao mercado americano, que é um mercado gigantesco para produtos brasileiros. E a gente vai falar do Brasil. O Brasil que precisa continuar crescendo, apesar dos pesares. E a gente tem visto que o crescimento econômico brasileiro tem perdido a força. A gente vem num processo aí de desaceleração econômica. Esse ano é um ano que a gente vai ter um crescimento artificializado, grande parte estimulado pelo processo da eleição, em que o governo tenta ativar a economia para transformar isso lá em votos na urna, como é costume com todos os governos que buscam a reeleição, mas que a gente sofre um processo, sim, de desaceleração econômica. Essa desaceleração vem, entre outras coisas, porque a gente convive já há bastante tempo com uma taxa de juros bastante elevada, uma taxa de juros que torna o crédito mais caro e acaba, obviamente, né, sufocando aí famílias e empresas. Mas a nossa fala principal aqui, ela é na parte final, quando a gente traz para as empresas a grande responsabilidade de tomar decisões cotidianas voltadas a uma melhor gestão econômico-financeira dos seus negócios. A gente sabe que a gente passou por várias crises. A gente sabe também que esse macro cenário que a gente está vivendo hoje, ele é comum a todos. O que vai acabar desenhando que algumas empresas têm sucesso ou não, são as decisões que elas tomarem no âmbito das empresas.
1: Questionada sobre o porte de uma cidade, como ela vai reagir diante de um cenário de instabilidade econômica, a economista detalhou os fatores que podem gerar uma crise e como cada cidade, de acordo com suas características, vai reagir.
2: Eu acho que as cidades refletem muito as economias que têm. Então, por exemplo, hoje a gente sabe que o agro brasileiro passa um processo de endividamento muito elevado, estão aumentando aí as operações judiciais, obviamente que essas áreas que dependem mais desses negócios vão acabar refletindo isso também. Mas hoje o Brasil como um todo, ele passa por um processo de desaceleração que obviamente se reflete em todos os lugares.
1: Uma das abordagens da palestra era de como o cidadão e a dona de casa devem se comportar diante de uma economia quase estagnada, os riscos que se corre, a necessidade de entender cada vez mais como administrar o dinheiro.
2: Bom, uma coisa que eu costumo dizer é que as pessoas têm mais responsabilidade sobre o futuro delas do que elas pensam, porque afinal de contas a gente não pode consumir como a gente respira, uma forma, por exemplo, involuntária, ou irracional. O que a gente tem que pensar é entender que existe uma renda, que é aquele recurso que a gente recebe mensalmente, e isso é que deve desenhar a nossa capacidade de gastar. Quando a gente tem uma inflação mais alta, como a que a gente está vivendo hoje, por exemplo, é muito comum que haja uma grande dispersão dos preços. O que significa isso? Que você pegue o mesmo produto e encontre uma grande variação de preços

0: vários mercados da cidade. Então, agora, mais do que nunca, a gente precisa fazer o quê? Poupar. Ou melhor, pesquisar preços. Deixa eu arrumar isso, né? A gente está vivendo um momento de inflação mais alta. Com inflação mais alta, a gente tem mais dispersão de preços. Com mais dispersão de preços, a gente tem variação de preços muito grande entre um lugar e outro. Então, pesquisar é uma coisa muito importante. Mas a gente tem que lembrar também que uma regra do jogo é a gente sempre viver a um degrau abaixo da renda que a gente tem. Isso é, todo mundo tem que ter um compromisso continuado de formar uma reserva de emergência, porque a vida é repleta de incertezas. A gente não sabe como vai ser o dia de amanhã. Então, se a gente conseguir poupar algum recurso, isso pode nos ajudar ali na frente e faz com que a gente evite justamente o chamado crédito de desespero, que é aquele crédito mais caro, que é o crédito do rotativo do cartão, que é o crédito vindo lá do cheque especial. E agora vem uma boa notícia, tá? Entre todas as notícias ruins, às vezes sempre tem uma notícia que a gente pode salvar ali, né? Se o mundo tá complicado, os tomadores de crédito, nós estamos vivendo um momento muito bom para aqueles que são os poupadores. Porque a taxa de juros alta também ajuda a quem tá poupando ver as suas reservas crescerem exponencialmente. Então, aquelas pessoas que hoje têm reservas e conseguirem fazer boas aplicações financeiras, vão ver as suas reservas crescerem rapidamente.
1: Agora são 7:38 em Lucas do Rio Verde. Sindicato Rural Patronal convida associados para a Assembleia Ordinária. O Sindicato Rural Patronal de Lucas do Rio Verde realiza na próxima segunda-feira sua Assembleia Ordinária de Prestação de Contas, um momento de debate sobre o momento da agricultura na região e a necessidade de adoção de medidas em conjunto que possam ajudar no desenvolvimento da atividade. O presidente do sindicato, Tiago Simpac, reforça o convite.
2: Nós teremos a assembleia na próxima segunda-feira, no dia 27, às 6 horas da tarde, em primeira chamada, 6:30 em segunda chamada. Seria importante que todos os produtores associados ao Sindicato Rural estivessem presentes, que vai ser uma assembleia ordinária, então uma prestação de contas, e para a gente definir o próximo passo do Sindicato Rural para o próximo ano. Então, eu queria convidar todos os produtores que tirem um tempinho na segunda para estar presente no Sindicato Rural. Na verdade, quando você está à frente de qualquer associação, de sindicato, você precisa saber o que os seus associados, o momento que estão passando. Então, nada melhor do que a gente ter uma prosa sobre isso, né? E para a gente conseguir definir os passos do Sindicato Rural para as estratégias do próximo, desse período, né, que vai começar uma safra nova. Então, a gente precisa saber o sentimento das bases, que são o produtor rural, para a gente saber como se comportar para o futuro, né?
1: O presidente destacou a importância da participação de produtores em encontros onde são debatidas questões referentes à atividade. O engajamento da categoria reflete um comportamento comum à sociedade luverdense.
2: Com certeza, Lucas, desde a sua formação, ela vem muito desse coletivo, né? Então, as pessoas aqui sempre pensam no coletivo, e eu acho que isso é o grande diferencial do nosso município. Então, dessa forma, ele vem se desenvolvendo, né? Então, de maneira geral, a sociedade é muito, muito coletiva, né? Então, isso é bom, eu acho que é o caminho de tentar desenvolver todo mundo junto, né? Senão não tem sentido também ficar só uns ou outros se desenvolvendo e deixar o município para trás, né? Então, eu acho que Lucas, é o grande diferencial de Lucas do Rio Verde é isso. A agricultura, de maneira geral, ela vem passando por um período de desafios, principalmente quando se tira a margem, né? Então, você não tem margem para erro hoje, né? A margem do produtor está muito apertada. Então, é um momento de cautela, de acertar. É um ano de El Niño, já está confirmado que vai ser El Niño, se vai ser super El Niño ou não, ainda não está confirmado. Mas isso mexe um pouco na regularidade das chuvas. Então, é um ano de você tentar errar o mínimo possível, né? Porque já está com os custos apertados e ainda se tiver uma quebra de safra, fica uma posição mais delicada.
1: A hora certa, agora são 7:41. Depois do intervalo comercial, a gente volta para falar de esportes e de segurança pública.
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1: 7:42.
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4: Agora são 7:47, de volta com a sequência do nosso Regional Notícias. Agora para falar de esportes aqui na manhã desta sexta-feira. Começar destacando aqui a Copa Sul-Americana, porque ontem à noite nós tivemos o Grêmio representando o futebol brasileiro na Sul-Americana ontem, né? Os playoffs valendo vaga para as oitavas. O tricolor gaúcho foi até a altitude de La Paz, na Bolívia, sofreu uma barbaridade com os 2.600 metros de altitude, perdeu para o Bolívar por 3-2, jogo da volta agora na arena, na próxima quinta-feira tem plenas condições de reverter este placar. E só ficou 3-2 graças ao goleiro da seleção brasileira, o Everton teve uma noite inspiradíssima, fez defesas espetaculares, evitou que o placar fosse maior. 3-2 pro Bolívar, dá para reverter em Porto Alegre, porque eu acho que esse time do Bolívar não é lá essas coisas, não. Veio do grupo do Fluminense, inclusive, na Libertadores, inclusive ganhou do Fluminense também, lá na altitude, Sérgio. E agora, jogo da volta. O Boca ganhou do Higgins por 1-0 e o Santa Fé da Colômbia fez 2-0 no Caracas, da Venezuela.
5: Bom dia, Altair, bom dia, Glaucio Viana, bom dia, ouvintes da Regional FM. Sobre o goleiro do Grêmio, é um goleiro diferenciado, né? Não tem lá uma grande estatura como alguns goleiros, aí, como o Hugo Souza, como o Carlos Miguel, mas ele tem um senso de colocação muito grande, assim.
4: Desde que tá no Grêmio, eu acho que foi a melhor atuação dele, foi ontem à noite. Fechou o gol, né?
5: É um cara experiente. E assim, lá, quando as equipes brasileiras, principalmente, vão jogar lá na Bolívia, as equipes bolivianas usam a altitude ali, todo aquele clima, né, como uma arma, como uma ferramenta.
4: Falta fôlego, né?
5: Falta fôlego. E eu nunca estive num lugar assim, mas eu imagino que deve ser horrível, né?
4: Deve ser.
5: A gente já viu aí jogadores brasileiros sofrendo muito, jogando nessas condições. E o resultado 3-2 é reversível aí, e o Grêmio deverá fazer a lição de casa e mostrar sua força jogando em Porto Alegre.
4: Até porque ontem o técnico usou um time misto, né? Mesclou com vários reservas.
5: Agora, né? O Vila Sante é um grande jogador, hein?
4: Grande jogador. E fez o gol ontem, né?
5: Sim.
4: Fez o gol.
5: Diferente.
4: Vila Sante e Tetê marcaram os gols do Grêmio ontem. O jogo da volta é quinta-feira em Porto Alegre. O Grêmio com o time titular, eu acho que tem condições de reverter. Campeonato Brasileiro da Série A teve ontem à noite dois jogos, né? O Botafogo empatou com Vitória da Bahia 0-0 e o Corinthians, com destaque para Yuri Alberto, que marcou duas vezes, venceu o Remo pelo marcador de 3-0. Detalhe que os três gols foram marcados no primeiro tempo, 3-0 para o Corinthians, para cima do Remo. Corinthians, que agora aparece já na segunda página da tabela de classificação do Campeonato Brasileiro. Pela Série B, ontem à noite, o Cuiabá perdeu em casa, Sérgio. Foi derrotado pelo Atlético Goianiense por 1-0, gol do Bruno José, a 14 minutos do segundo tempo, na Arena Pantanal. Não é bom o resultado desses aí para o Cuiabá, jogando em casa diante da sua torcida, o time que estava tentando se aproximar aí da fase de classificação, né? Do grupo que vai passar para a próxima fase, né?
5: É, agora teve esse revés aí, esse insucesso, vai ter que se recuperar, vai ter que vencer fora de casa, recuperar a sua pontuação e perder por 1-0 para o Atlético Goianiense, né? Na Série B não é um demérito, mas acende a luzinha de alerta no Cuiabá.
4: 15º colocado com 24 pontos ganhos, o segundo fora da zona de rebaixamento, o primeiro que está na zona de rebaixamento é o Avaí, que tem 24 pontinhos a menos, né? Então essa derrota do Cuiabá ontem à noite pro Atlético Goianiense não foi nada boa. Também ontem, pelo Brasileiro da Série B, o Atlético de Minas Gerais ganhou do São Bernardo por 2-1 e o Botafogo de Ribeirão Preto fez 4-2 no Juventude de Caxias do Sul. Ainda falando do Cuiabá, é a segunda derrota seguida, né? O time havia perdido pro Juventude lá em Caxias do Sul e agora perdeu em casa pro Atlético Goianiense. Hoje tem bola rolando pela Sul-Americana, né? Aliás, hoje não, né? Já não, já a Sul-Americana agora é só na semana que vem, né? Mas a bola vai rolar neste final de semana pelo Campeonato Brasileiro, Santos e Chapecoense amanhã, Atlético Paranaense Internacional, Vasco e Mirassol são os jogos de amanhã, sábado, pelo Campeonato Brasileiro. Falar do Campeonato Brasileiro da Série D, porque nós temos o jogo da volta do Luverdense lá em Natal, no próximo domingo. O Luverdense que empatou o jogo da ida em 0-0 aqui em Lucas do Rio Verde. Agora, domingo, 16h é o horário do jogo, né? 16h, horário aqui do Mato Grosso, ABC de Natal e Luverdense lá na Arena das Dunas, em Natal, estádio de Copa do Mundo. Se fosse no Frasqueirão, aí sim a pressão seria grande, né? O time do ABC, quando joga no Frasqueirão, a torcida empurra mesmo. Agora na Arena lá é um estádio com dimensões maiores e tal, a torcida fica mais longe. Eu acho que o Luverdense não vai sentir tanta pressão que vem das arquibancadas. O time já está em Natal, deve treinar hoje lá em Natal já, né? Amanhã descansa e domingo vai pro jogo, Sérgio.
5: O Luverdense teve esse tempo de preparação, teve o confronto, que foi um confronto ali, né? Onde o ABC apresentou ali todas as suas armas, né? Um time muito cascudo, veloz, né? É um time cascudo, é um time muito rápido ali do meio para frente. O Luverdense já entendeu como joga o ABC, e lembrando que lá em Natal o ABC deverá se soltar, né? Aqui em Lucas do Rio Verde o ABC marcou muito forte.
4: Tava ali, vendo, né? Ontem que o time do ABC inclusive teve dois desfalques aqui em Lucas do Rio Verde, o zagueiro titular e um atacante, né? Os dois cumpriram suspensão, estão de volta, né? Aptos para enfrentar o Luverdense no próximo domingo, né?
5: Vai ser um confronto dificílimo, com certeza, mas o Luverdense, se tiver bem concentrado ali e principalmente se conseguir encaixar os contra-ataques, vai ser o jogo de jogar em contra-ataque, né? Usar a velocidade do Wendel e do Ítalo e a presença ali do Pedro Bortoluzzi para segurar um zagueiro ou dois, enfim. O Luverdense vai ter que ser assertivo, né? Criou oportunidade, tem que definir logo, porque é o jogo da temporada.
4: Se precisar, leva pros pênaltis, né? O jogo decisivo é assim, né? Se tivesse vencido aqui em Lucas do Rio Verde, seria melhor, né? Porque aí jogaria pelo empate lá, mas como empatou aqui, tem que ganhar lá, ou pelo menos empatar e levar para pênalti. Então, a decisão é domingo, 16h, claro que você vai acompanhar tudo aqui na Regional FM. A hora certa agora, 7h54 da manhã.
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4: E aí, o que aconteceu nas últimas horas, hein, Serginho?
5: Olha, eu gostaria de começar falando sobre um tema bastante delicado. Até eu pedi pra você passar esse texto ali, sobre esse aí. Um bebê, né? Um feto ali com cerca de 8 meses de gestação, que foi encontrado em uma lixeira, né, em um condomínio na cidade de Várzea Grande na manhã de ontem, né? Um fato lamentável aí que chega é constrangedor, no mínimo.
4: Repugnante,
5: é repugnante. Né? É uma coisa assim inexplicável. Ele foi localizado, né, por trabalhadores da limpeza urbana de Várzea Grande. Localizaram ali, chamaram a polícia, a Politec, enfim. E aí o delegado Rogério Gomes, da DHPP de Várzea Grande, afirmou que esse feto encontrado na lixeira do condomínio em Várzea Grande na manhã de ontem tinha entre 30 a 35 semanas de gestação, cerca de 8 meses, e que se trata, segundo a polícia, os primeiros levantamentos aí, de um aborto clandestino. Era uma menina, ela tinha uma lesão aparente em um dos braços e tinha uma má formação ali também craniana, né? Aí agora a Politec vai examinar se essa má formação é de alguma pancada que tenha sofrido, enfim, e pode ter alterado ali a estrutura da cabeça dessa criança. E lembrando que essa lixeira onde a criança foi encontrada não era um lugar de um acesso tão fácil assim, né? E a polícia vai utilizar principalmente as
4: imagens,
5: câmeras de monitoramento ali do local para tentar descobrir quem esteve frequentando aquele espaço ali nos momentos que antecederam o encontro desse bebê, né? Desse feto. Também moradores serão convidados aí a depor aí a polícia para dizer, né, se existia alguma gestante no condomínio, se alguma gestante visitou alguém no condomínio, e tudo isso vai ser motivo aí de uma investigação da polícia, né?
4: Que coisa, né? Lamentável. A gente tem que noticiar esse tipo de coisa, né?
5: De acordo com o delegado Rogério, a principal linha investigativa é de que o corpo tenha sido descartado por um morador ou visitante do condomínio, já que a lixeira fica na parte interna do residencial. E essa informação ainda é preliminar, segundo a polícia, né? A investigação vai correr e a gente imagina que tenham novidades aí nos próximos dias.
4: Tomara que se esclareça, né?
5: Também serão feitos aí exames de DNA, caso alguma gestante tenha visitado o local ou alguma gestante seja moradora ali do condomínio, para que seja determinado aí. E aí tem um trecho ali mais para baixo que o delegado fala uma coisa bastante interessante, né? Cada informação que a polícia levantar, gera uma repercussão penal. Se foi um aborto, se o bebê já nasceu sem vida, pode não configurar esse crime, ou apenas um vilipêndio de cadáver, né? Que é a violação ali da dignidade do cadáver. Tudo isso vai depender das circunstâncias apuradas durante a investigação feita pela polícia. A gente imagina aí que nos próximos dias teremos aí todos esses detalhes para divulgar, né, para os ouvintes, né, desse fato. E lembrando que isso já aconteceu em outras oportunidades, em outros lugares, até mesmo em Lucas do Rio Verde. A gente lamenta esse tipo de situação, né? É complicado.
4: Muito bem.
5: Ora, a polícia militar em Nova Mutum recebeu denúncias de disparos de arma de fogo em via pública. E isso, né, na noite de ontem, no começo da noite de ontem. E aí um indivíduo foi preso aí por posse irregular de arma de fogo. Arma de uso permitido, mas posse irregular. Né? A polícia recebeu informações de que foram feitos disparos na Avenida dos Canários, uma área bastante movimentada de Nova Mutum. E segundo as informações, né, que a polícia levantou, o suspeito havia deixado o local em uma caminhonete, o que levou as equipes a intensificarem o patrulhamento e realizarem um cerco nas principais saídas da cidade. Durante as buscas, os policiais localizaram o veículo em frente à delegacia de Polícia Civil. Ao ser abordado, o proprietário informou que possuía uma carabina calibre 38 e uma espingarda semiautomática calibre 22, além de admitir que havia feito disparos para testar uma das armas. Isso em via pública, né?
4: Que coisa, hein?
5: Bem responsável ele. No imóvel do suspeito, os policiais apreenderam as armas aí, além de 84 munições de calibre 38 e 85 munições de calibre 22. O homem afirmou que adquiriu o armamento para proteção da propriedade rural onde reside, após ter sido vítima de um furto, mas não apresentou a documentação que comprovasse a regularidade da posse. Ele foi preso em flagrante e encaminhado à delegacia de polícia.
4: Vai ter que responder agora.
5: É, ele podia ter testado as armas na fazenda,
4: na,
5: né?
4: Na fazenda, né?
5: Não dentro da cidade.
4: É. Que coisa, hein? Vamos embora, né?
5: Vamos nessa, então. Mais informações a partir das 12 horas no Jornal do Meio-Dia.
4: A hora certa, agora 8 horas com pontualidade. Na sequência, tá chegando aí Ratinho Viola para te fazer companhia no Bom Dia 103. A todos vocês, uma excelente sexta-feira, um ótimo final de semana.
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6: Agora são 8h07. Muito bom dia, Lucas do Rio Verde. Bom dia para você que está chegando agora na programação da Regional FM. É o nosso Bom Dia 103, está no ar, né? Sexta-feira, dia 24 de julho de 2026. São 8h07. Por aqui tá o Ratinho Viola na sua companhia, no oferecimento sempre de Agro Rações e Amigo Internet. E aí, conta pra gente, como é que está a sua, como é que começou a sua sexta-feira? Bem? Mais ou menos? Então vamos deixar ela boa com música boa. Até o meio-dia tem Ratinho Viola na sua companhia. E hoje tem prêmios, hein? Bastante prêmios aqui na programação da Regional.
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1: Regional 8:19.
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2: Regional, 8 horas 24 minutos. Estamos de volta aqui na Regional. Regional. Hoje é sexta-feira, hein, gente? Hoje tem prêmios aqui na programação.

0: hoje tem ingresso com direito ao acompanhante, mais vale de R$120 para consumo no Nice Aquapark. Olha que bacana, hein? 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Manda pra cá uma foto bem legal, bem bacana aí com um dos produtos, pode ser o arroz, pode ser o feijão, pra você concorrer. Tem o sorteio hoje do bolo da promoção Aniversariantes da Semana, bolo da panificadora Romã, e tem o sorteio também de um copo Stanley, personalizado da Casa do Consórcio. Lúcia Marlene do bairro Cerrado está aí participando com a gente, parabenizando o neto dela, o João Henrique, que esteve de aniversário na última quarta-feira. Parabéns, João, felicidades para você. E a Nelce está parabenizando a Nicole, né? Que é neta dela, está completando 10 anos hoje. Parabéns, Nicole, felicidades para você, muitos anos de vida. A Vanessa também, né? Está de aniversário. Parabéns, felicidades. Alô, Suzy, aquele abraço. Bom dia, Suzy. Obrigado pela companhia. Vamos lá, vamos de clássicos da regional.
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1: Regional 8:35.
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Alô, Girlene, abraço, Girlene, obrigado pela audiência, ela fez aniversário ontem, parabéns, felicidades. Em nome do Aislen. Bacana, hein? Esposa dele, olha aí. Hoje tem o sorteio do bolo, daqui a pouquinho. Josué Parque das Américas, tá concorrendo ao copo Stanley da Casa do Consórcio. Sebastião também tá concorrendo ao copo, obrigado pela audiência. Bom dia, Ratinho, Viola, tudo bem? Tudo ótimo. Se possível, quero participar do sorteio do ingresso para o Nice Aquapark. É Ana Paula, Ana Paula, é possível sim. Porém, tem que mandar uma foto para cá com um dos produtos, tá? Tira uma selfie aí com um dos produtos Guizon, Milbon ou Queridinho. Gustavo Lima.

0: tudo. Também as preocupações da vida, as ilusões da vida, sufocam a palavra de Deus em mim. Tira essa preocupação com o amanhã, para amanhã será outro dia, e amanhã Deus me dará de novo forças. Põe isso no teu coração. Por hoje, me ajude a viver o hoje, Senhor. E que as preocupações não me sufocam. Que as ilusões da vida não sufoquem teu apelo em mim. E por fim, que eu seja um terreno fecundo. Diga comigo, filho. Meu Deus, eu creio. Eu creio, Jesus. Eu adoro Jesus. Espero Jesus. E amo-vos, Jesus. Diga isso para o Senhor, e eu volto a repetir: Deus está no meio da tua tempestade hoje, Deus está no meio da tua dor, Deus está contigo. Então, sinta essa presença de Deus te confortando, sinta esse Jesus das santas chagas dolorosas e gloriosas, tomando as tuas mãos e dizendo: vem comigo. Caminhe comigo, vamos em frente. Deus está trabalhando, está escutando? Deus está trabalhando em você, em mim. A minha hora vai chegar. Diga isso para Deus. Eu não abandono jamais, Senhor, porque eu sei que nunca me abandonarás. Senhor, eu caminho contigo. Toma-me nas mãos. Conduza-me, Senhor. Conduza-me, Senhor. Nada temerei, pois Deus comigo está. Repita isso. Repita perto desta pessoa doente. Repita isso no meio da sua noite escura. Nada temerei, pois Deus comigo está. Tomou essa palavra? Gravou-a? Nós vamos para o intervalo e voltamos já. Volte comigo. Chame um amigo ou uma amiga. Voltamos já.
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0: frase de hoje: nada temerei, pois sei que Deus comigo está. Tiago, que a paz de Jesus esteja com você. Alô?
1: Bom dia, padre.
0: Bom dia. Deus abençoe, bem, Tiago. Deus abençoe. Você fala de onde?
1: Saudade, Santa Catarina.
0: Saudade, Santa Catarina. Como é que você me acompanha ali, filho?
1: Aplicativo e YouTube.
0: Tá certo. Eu só já deixo você falar, eu quero dizer a todo mundo. Gente, é muito fácil baixar o aplicativo no seu celular. Muito fácil. Você vai lá na loja dos aplicativos e coloca lá Associação Evangelizar. E você baixa, é gratuito. E também é gratuito para manter. Digo isso porque você vai ter televisão em qualquer lugar do mundo, rádio em qualquer lugar do mundo e o evangelho do dia, a liturgia diária. Tiago, a palavra é sua, meu filho.
1: Padre, eu preciso de uma direção espiritual.
0: Tá, que o Divino Espírito Santo nos ilumine. O que que tá acontecendo?
1: Faz quase 5 meses que eu separei da minha namorada. Na verdade, ela separou de mim por causa que eu sou viciado em aposta esportiva. E eu tô lutando todo esse tempo para reconquistar o amor dela, porque meu coração pede isso. Eu comecei a rezar mais, me apeguei mais a Deus. Graças a Deus, ela era já associada da obra Evangelizar e comprou os livros do padre Mazzotti, que eu já li 4 livros que é os padres, e me ajudaram muito para me fortalecer, para lutar contra esse vício.
0: Certo.
1: Esse vício faz mais de 2 meses agora que eu consegui me libertar desse vício. Me sinto muito bem, não que me faz falta. E tô lutando a cada dia para reconquistar o amor da pessoa amada, que é a Sandra.
0: Entendi. Tiago, é uma luta contínua, você sabe disso. E
1: sim,
0: é um vício, a pessoa, você sabe, você já sentiu isso.
1: Sim.
0: E louvado seja Deus que já há 2 meses você está sem jogar. Você tirou os aplicativos no celular, né, que você joga?
1: Eu fiz o passo que o padre já falou há uns dias atrás, que é bloquear o CPF no site do governo.
0: Isso.
1: E ele não tem mais como acessar os aplicativos, está tudo excluído.
0: Louvado seja Deus, que bom que você escutou meu conselho, eu devo ter aconselhado uma outra pessoa.
1: Sim, foi numa outra pessoa.
0: E deixa eu perguntar, você percebe que ela tem dado espaço para um retorno?
1: Ela faz uns 1 mês e meio que os pais dela descobriram isso, que eu era viciado em aposta.
0: Tá.
1: E até então a gente ainda dialogava, a gente se encontrava para conversar sobre a nossa situação. E depois disso, os pais dela, não tiram a razão deles, porque eles também amam ela, mas eles me proibiram de ter contato com ela e da gente se aproximar.
0: Entendi. Você está endividado?
1: Graças a Deus, não. Já recuperei a minha vida financeira, padre. Inclusive, consegui participar da última parcela do livro Ouro, que era um objetivo nosso.
0: Que bom. Tiago, você vai ter que ter muita serenidade agora. Você há de convir que é muito recente, eu diria, essa abstinência do jogo. Porque não deixa de ser uma abstinência.
1: Sim.
0: Você tem que ter serenidade. Serenidade e esperar a poeira baixar. É muito recente. Os pais estão a protegendo.
1: Sim.
0: Você tem que você já está mostrando mudança. Perseverar neste caminho e ela vendo e a família vendo que houve uma mudança, se for um amor em Deus, vai se concretizar. Você tem intenções de constituir uma família com ela?
1: Inclusive, a gente tinha feito curso de casamento aqui na paróquia.
0: Certo.
1: Só não concretizamos o casamento. Hein?
0: Certo.
1: Então, a gente combina muita coisa, padre. E, inclusive, ela é muito devota do padre. E
0: certo.
1: Foi através dela que a gente acompanha o padre.
0: Então, certamente, ela deve estar ouvindo ou vai ouvir o reprise.
1: Provavelmente, sim, padre.
0: De tempo ao tempo. Eu digo isso para que os pais creiam na veracidade da sua libertação do jogo. E você não quer nunca mais, né, Tiago?
1: Não, padre. Os pais dela e tanto a Sandra, eles sabem dos dons que Deus me deu.
0: Então.
1: Eu sou uma pessoa, padre, que eu sei fazer muita coisa, graças a Deus.
0: Certo.
1: E eu só me desviei no caminho por causa dessas malditas apostas.
0: Mas...
1: eu não quero nunca mais voltar para isso, porque o meu objetivo maior é reconquistar a Sandra e construir uma família baseada em Deus.
0: Amém. E Deus vai confirmar isso. Ainda mais que vocês estavam se preparando para o casamento e todos erram. O perdão existe e ela vai te perdoar.
1: Isso que eu confio, padre, que Deus vai tocar o coração dela, porque ela é uma pessoa de igreja, inclusive ela é animadora da igreja,
0: tá,
1: padre, é uma pessoa maravilhosa, Sandra. E eu confio que Deus vai iluminar o caminho dela para a gente ter um retorno.
0: Amém. Que Deus continue levando você por este caminho de libertação. Deus abençoe, Thiago. Rezarei na sua intenção. Um abraço, a saudade, Santa Catarina. Acompanha pelo aplicativo Dom Odelir José Magre de Chapecó. E só quero lembrar que dia 31 de julho eu estarei em Araquari, Santa Catarina, na festa do Senhor Bom Jesus de Araquari. Às 7:30 da noite, Santa Missa e depois um show de evangelização. É na outra sexta. Acho que é isso mesmo, na outra sexta. E você pode acompanhar pela TV Evangelizar e YouTube Padre Manzotti. Filhos queridos, eu gostaria de dizer que amanhã é dia de São Cristóvão. E talvez na sua cidade possa acontecer a bênção dos motoristas, dos carros. Você conhece assim. Eu gosto de chamar dos motoristas. Nós, hoje, e eu estou mostrando ao vivo para estimular você. Nós estamos fazendo, Curitiba, região metropolitana, na rua lateral do Santuário de Nossa Senhora de Guadalupe e Jesus das Santas Chagas, hoje, até às 19 horas. Você está vendo imagens reais. Eu mesmo acordei cedo, fui à rodoviária. Quando voltei, passei para abençoar o carro, e é a bênção para mim. Porque mais do que abençoar o carro, entenda bem, é a bênção do motorista. Então você que vem para a missa do meio-dia ou passar pelo centro de Curitiba, não perca a oportunidade da bênção. Você está vendo imagens ali. Tem um diácono e um sacerdote e vão revezando todo o tempo abençoando os carros. Conto para você o que está acontecendo conosco. De repente, na sua cidade, hoje ou amanhã, terá a bênção, vamos dizer, do carro. Bênção do motorista. Mas desde já, São Cristóvão, abençoai todos os motoristas. Deixa eu falar, Ana, que a paz de Jesus esteja com você, Ana.
2: Alô? Bom dia, Padre Reginaldo Manzotti.
0: Deus abençoe, eu vi seu nome, sua sumiu bênção da tela, mas eu vi desde o começo lá seu nome. De onde você fala, Ana?
2: Eu falo de Fortaleza, fazendo a contagem regressiva.
0: É verdade, meu abraço, querido povo de Deus de Fortaleza. Contagem regressiva para o nosso evangelizar é preciso dia 31 de outubro.
2: Outubro.
0: Como é que você me acompanha, Ana, em Fortaleza?
2: Aqui eu acompanho o senhor por várias rádios, pela Rádio Tá Longe, Cadeiro, pelo canal 21.
0: Tá certo. Tá aí meu apelo.
2: Há 19 anos que eu sou associada da obra.
0: Amém, que coisa maravilhosa, filha.
2: Ei, padre.
0: Diga lá, minha filha, só quero lembrar, depois eu vou fazer um apelo que nós precisamos trocar o transmissor do 21.1 de Fortaleza. É, precisamos trocar. Porque tá chegando bem aí.
2: Todo dia o senhor faz esse apelo. Isso. Na hora do programa.
0: Ana, eu vou falar com você depois do intervalo. Você se importa de esperar, por favor?
2: De jeito nenhum.
0: Então,
2: eu disse para telefonista, eu passo até o dia aqui.
0: Não, eu falo com você daqui a pouco. Gente, eu vou pro intervalo com imagens da bênção dos carros. Por quê? Talvez você esteja precisando da bênção do motorista. Eu volto já, volte comigo.
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0: Nós vamos para a leitura orante e eu vou dividir o que nós chamamos o hino do amor em três partes. Hoje, amanhã e retomamos na segunda. Mas eu estou falando com a Ana, Fortaleza, fala minha querida. A palavra é sua.
1: Ei, padre, eu gostaria de dar um testemunho. É porque eu estou com vários nódulos na tireoide.
0: Certo.
1: E minha endocrinologista solicitou uma biópsia.
0: Certo.
1: E para a honra e glória de Jesus e da Santa Chaga, a biópsia não deu nada.
0: Amém. Graça recebida?
1: Recebida é graça testemunhada. Toca o sino, sacristão.
0: Amém, Ana querida. Quer deixar alguém em oração?
1: Eu quero sim. Pitácio Oliveira, que é o irmão de uma amiga minha que está hospitalizado no hospital aqui em Fortaleza. Está muito grave o estado dele.
0: Sim.
1: Eu quero botar meu nome, Ana Freitas.
0: Levarei na missa do meio-dia de hoje.
1: Eu tenho artrite, tenho artrose, sinto muitas dores.
0: Certo.
1: E também Fátima Araújo, que ela também é cheia de dores, é uma grande amiga minha.
0: Tá certo.
1: E Dona Irene Nogueira.
0: Certo.
1: Rosa Trajano.
0: Certo.
1: Fátima Silva.
0: Tá certo. Meu grande abraço, querida Ana de Fortaleza, associada fiel, diz ela, 19 anos. Povo de Deus, faça como ela, torne-se um associado hoje. Que é isso, gente? Há quantos anos você me acompanha pelo rádio? Eu escuto pelo rádio, eu vejo o padre pela TV, experiência de Deus todo dia das 10 às 11. 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Não tem valor. Não é estipulado o valor, faça a sua doação, seja fiel. Eu falava de Fortaleza, nós estamos hoje a campanha extra de Jesus das Santas Chagas. 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É que nós temos um grande desafio este mês, trocar o transmissor de Fortaleza, porque a qualquer momento vai parar. Então, meu abraço, Fortaleza, TV Evangelizar 21.1, Jangadeira FM, Milton Turola, Shalom, Padre Douglimar, Dom Bosco, Padre Magno, querido arcebispo Dom Gregório Paixão da Arquidiocese de Fortaleza. E, claro, contagem regressiva, para mim já é sempre regressiva de um ano para o outro, 31 de outubro, Fortaleza, o 19º Evangelizar é preciso. Vamos à leitura orante, povo de Deus. Escute o que as pessoas têm dito, escute.
2: Pai de Jesus e o amor de Maria.
0: Pois não.
2: Bênção, Padre Reginaldo.
0: Deus abençoe.
2: Me chamo Patrícia, vim deixar um testemunho da leitura orante da palavra, que foi de 1 Coríntios, capítulo 11, versículo 11. 27 e seguintes, onde o Senhor questionou como estamos recebendo o corpo e sangue de Cristo.
0: Isso.
2: E essa pergunta foi o que me impulsionou a ser catequista.
0: Olha
2: porque
0: aí,
2: em algumas
0: gente.
2: Situações, pessoas da família me disseram que era só um pãozinho.
0: Olha
2: outra
0: aí.
2: Pessoa recebia e saía como se não tivesse recebido nada.
0: É.
2: Isso me impulsionou
0: uma
2: a ser catequista,
0: né?
2: E hoje eu
0: Olha
2: falo bastante sobre isso, que é o corpo e
0: sangue de Cristo.
2: Muito obrigada.
0: Que linda, Patrícia. Fico feliz, a obra evangelizar é isso, é fazer discípulos e missionários do Senhor. Aproveite você, Patrícia, e tem lá a catequese que eu fiz terça-feira sobre qual a importância da Eucaristia. Tá lá no YouTube, vai te ajudar como catequista sobre a Eucaristia. Bíblia aberta, cartilha de oração.
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0: Está lá, gente, a importância da Eucaristia, catequese da semana, catequistas, tá aí um material para você aprofundar. 1 Coríntios, capítulo 13, versículo 1, hino ao amor, hino ao amor, diz Paulo, eu poderia falar todas as línguas que são faladas na terra e até no céu. Mas se não tivesse amor, as minhas palavras seriam como um som de um gongo ou o barulho de um sino. Versículo 2. Poderia ter o dom de anunciar a mensagem de Deus. Agora você já sabe, né? Eu fiz catequese na leitura orante dos dias anteriores, o que é essa mensagem. Tá vendo como é bom acompanhar a leitura orante? Poderia ter o dom de anunciar a mensagem de Deus a

os diáconos. Mas se não tivesse amor, isso nada de nada me adiantaria. Eu vou parar por aqui, mas a reflexão é a seguinte: por quê? Vamos lá. Se eu desse meu corpo para ser queimado em chamas, mas se não fosse por amor a Deus, seria um heroísmo e não uma santidade. Seria uma vanglória e não uma entrega. Eu poderia dar todos os meus bens aos pobres, mas se não for fruto de um amor a Deus, a pérola preciosa que vai ser o tema de domingo, o tesouro escondido, se faltar amor, seria meramente assistencialismo. Se faltar amor, eu poderia manipular a fé, manipular o conhecimento. Então a grande pergunta hoje para quem começa: você ama? Você ama? Se há amor, nós suportamos tudo. É o que vamos rezar amanhã. Hoje, eu quero ficar nesse primeiro tema. Existe amor? Vamos falar de Jó. Jó não teve a resposta que ele queria. Por que ele sofreu tanto? Se você leu comigo o livro de Jó, e se você leu Inabalável, infelizmente você vai chegar no final sem resposta. Por que tudo aquilo aconteceu com Jó? A resposta está que antes ele ouvia falar de Deus na catequese, ouvia falar de Deus num podcast, ouvia falar de Deus numa mensagem do WhatsApp, mas agora ele enxerga Deus. Ele ama Deus. Filhos, eu sei que parece um tanto abstrato o que eu falei, mas eu estou falando de uma relação íntima com Deus. Se não há amor, fica tudo superficial. Eu volto rezando isso. Volte comigo.

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0: É preciso amar. É preciso. Mais amor, por favor. Menos guerra, Senhor. Menos divisão. Você entende? A primeira parte do hino ao amor ressalta o amor. Depois nós vamos falar que o amor é paciente, o amor tudo suporta, mas é o amor o ponto central. As pessoas precisam se amar mais, discutir menos, amar mais. Isso é capaz de mudar o mundo. Isso é revolucionário. Eu volto a repetir. Aqui está a centralidade do evangelho. Não foi Jesus que disse? Nisso sabereis que sois meus discípulos, se vocês se amarem uns aos outros. Amai-vos uns aos outros como eu vos amei. Mais amor, por favor, Senhor. Mais amor no mundo. Mais amor no trânsito. Mais amor nas estradas, nas ruas, dentro das casas. Mais amor em nossas comunidades, em nossas pastorais. Mais amor para com os idosos que vamos celebrar domingo, dia de São Joaquim e Santana, dia dos avós, dos idosos. Mais amor, Senhor, para com os nossos doentinhos. Mais amor, Senhor, nesse mundo tão cheio de guerra. Olha que forte a mensagem, a leitura orante de hoje, gente. E nós só ficamos em 3 versículos do hino ao amor. E eu não quis atropelar. Por quê? Porque não, nós perdemos a essência. E a essência é mais amor. Amar a Deus. Amar o próximo. O amor cura. Sobe o som, sacristão. Mais amor. Grave esta palavra. Você está com problemas aí? Está com problema na família? Mais amor. Está no meio de uma intriga? Mais amor. Cura. Filhos queridos, é falando de amor que quero falar. Ajude na ação pintar a casa da mãe. Antes de pintar, foi necessário fazermos esta primeira etapa, que significa climatização. As imagens que vocês estão vendo, as imagens, mostra como está deteriorada a pintura. 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Como você faz? 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Claro, todas são bem-vindas. 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Qual o passo? 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Ajude-nos, por favor. Estou bastante preocupado, porque nós assumimos já essa meta. Já, você sabe, o padre é meio trator e é preciso fazer, vamos fazer. E eu gostaria de valorizar este livro que você está vendo virtual ali, ó. Ele é um livro virtual que vai se transformar num livro físico. Ficará registrado no santuário e eu levarei, segura lá, segura. Eu levarei este livro na primeira oportunidade até o santuário de Guadalupe, no México. Anitta da Cruz Peixoto, de Curitiba. Olha aí. Reginaldo Manzotti, família, Alice Cavalcante Ferraz, obrigado, Alice de Fortaleza, José Ronald Cavalcante, toda a família, e muito obrigado, tá aí meu nome da minha família também, ó. Olha, não sabia disso não, louvado seja Deus. E assim, roda um pouquinho ali, roda mais, consegue? Proteção de Gisele, olha, gente de Minas Gerais, a Gisele de Minas Gerais, de Curitiba, Gabriel Luz, Rio Bonito do Iguaçu, Colombo, Paraná. Faça sua doação, sua ação no livro da Casa da Mãe. Fátima, que a paz de Jesus esteja com você.
1: Amém, padre. Bença, padre.
0: Deus abençoe, Fátima. Você fala de onde?
1: Eu falo aqui de Vila Velha, Espírito Santo.
0: Vila Velha, Espírito Santo.
1: Uhum.
0: Como é que você me acompanha?
1: pela Rádio América.
0: Tá bom, mas aí você tá com uma voz triste, o que tá acontecendo?
1: Ai, seu padre, eu tô passando...
0: O quê?
1: Uma dificuldade com meus dois filhos nas drogas.
0: Dois filhos nas drogas.
1: Dois filhos nas drogas, padre. Eu sou viúva. Eu sozinha pra cuidar deles. Eu não tô... Tem hora que eu tô... Eu não tô... Sei lá, seu padre. Eu não sei mais o que eu faço na minha vida com esses meninos.
0: Quantos anos eles têm?
1: Um tá no crack, saiu ontem e até hoje não voltou.
0: Meu Deus, amado.
1: É. O crack, desse crack tá da maconha, sei lá. E o outro é negócio de cheirador e a maconha, meu sopado.
0: Meu Deus, é cocaína e são coisas cocaína, pesadíssimas. É coisa pesada.
1: Isso.
0: Qual a idade padre. Deles?
1: Um tem 34, o outro tem 40.
0: Meu Deus, são tudo homem feito.
1: Tudo velho,
0: é, tudo homem feito, né? Que deveria ser o um amparo pra você agora.
1: Então, meu filho, é.
0: São casados, solteiros, são o quê?
1: É, moravam com a mulher, arrumaram o filho com a mulher agora sentou o pé, não quer mais, por causa disso.
0: Entendi.
1: Aí tá tudo, vieram tudo pra dentro da minha casa, padre.
0: Entendi.
1: É, padre, mas eu tô passando, eu não sei mais o que que eu vou fazer na minha vida. Já internei ele, já fiz de tudo, padre, de tudo. E ele não sai dessa.
0: Você é literalmente a Jó de hoje.
1: É.
0: É o que tá acontecendo na tua vida.
1: É.
0: Agora, filha. Essas suas lágrimas não passam despercebidas de Deus. Acredite nisso.
1: Tá bom, pai.
0: E Deus, eu quero rezar com você. Calma. Mas Deus, você não está sozinha. Deus está do teu lado, eu lhe garanto isso. E nós vamos interceder por você. E eu peço que todos que puderem, anote Fátima de Vila Velha. E nós vamos rezar. Eu vou levar teu nome na missa de hoje. Os intercessores vão rezar pela senhora. Nós temos um grupo de intercessores aqui muito forte. Para que.
1: Tá bom, padre.
0: Reza comigo.
1: Eu queria botar um nome.
0: Ah, diga.
1: Botar o nome deles aí na oração do senhor.
0: Você quer falar o nome?
1: É João Luiz da Silva Rezende.
0: João Luiz. E?
1: Da Silva Rezende.
0: Tá. E o outro?
1: E Fabiano da Silva Rezende.
0: Reza comigo, Senhor Jesus.
1: Senhor Jesus.
0: Eu te peço.
1: Eu te peço.
0: Tenha misericórdia de mim.
1: Tenha misericórdia de mim.
0: E misericórdia dos meus filhos.
1: Tenha misericórdia dos meus filhos.
0: Jesus.
1: Jesus.
0: Eu creio no teu poder.
1: Eu creio no teu poder.
0: Eu creio que para Deus tudo é possível.
1: Eu creio que para Deus tudo é impossível.
0: Tire meus filhos do crack.
1: Tire meus filhos do crack.
0: Da cocaína.
1: Da cocaína.
0: Da maconha.
1: Da maconha.
0: Das más companhias.
1: Das más companhias.
0: Senhor Jesus, eu te peço por esta mãe viúva, sozinha, cuidando de dois filhos, um de 34 e 40. Senhor Jesus, conforte-a. Nossa Senhora, olha por essa mãe. Atenda essa mãe. Escute essa mãe. Amém. Filhos, assumamos o compromisso hoje. Você talvez nunca vai saber o rosto da dona Fátima, mas ela se tornou próxima de nós hoje. E assumimos o compromisso de interceder por ela. Eu volto já, volte comigo.

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0: se aproxima o dia dos idosos, dos avós. Meu coração ficou ali com a Fátima, hein? Inclusive, se alguém, ela fala de Vila Velha, Rádio América, MFM de Vitória, Alessandro Gomes, meu respeito, minha consideração. Eu estive lá também, Dom Ângelo, arcebispo de Vitória. Se alguém lá de Vitória, lá de Vila Velha, puder, eu não sei se nós temos o telefone dela. Mas Fátima, liga de novo, deixa seu telefone aqui. E quem sabe alguém possa ali fazer uma visita. Eu acredito muito na pastoral da pessoa idosa, PPI. E eu diria, Fátima, ficou no meu coração algo. Se os teus filhos estão nesse nível de crack, maconha, cocaína, não aceite que de forma alguma eles possam usar de grosserias verbais ou físicas contra você, hein? Não sei porquê, mas no meu coração ficou isso. Fátima, que Deus abençoe. Rezarei o dia todo na sua intenção. Hoje, aniversário da Selva FM, a Piacás, Mato Grosso. Pode continuar, sacristão, se foi na veia. Hoje é tempestade mesmo acalmada. Unaí FM, Minas Gerais, povo dos Estados Unidos, faça sua inscrição. 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Filhos, tem coisas que nos preocupam. E você sabe, paralelamente, eu estou fazendo a ação do santuário, porque eu sou pároco reitor lá. 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E eu confio muito na sua bondade, na sua gratidão. Acredite, uma mão que se abre nunca volta vazia. Mas uma mão que se fecha, ela seca, viu? Pensa nisso. Vamos à novena? Mais do que nunca, o preciosíssimo sangue de Jesus, hoje eu peço pela Fátima, a Ana de Fortaleza, o Tiago lá de Saudade, Santa Catarina, e todos os que estão precisando de uma graça especial. Juntos, quinto dia da novena, rezemos. Senhor Jesus, que derramastes o teu preciosíssimo sangue em remissão de nossos pecados, humildemente peço essa graça que tanto necessito, peça a graça. Reze, peça, suplique. Lava-me, Senhor, com teu preciosíssimo sangue. Derrama o sangue de tuas chagas, mãos, pés e do teu lado aberto. Lava-me com teu sangue por inteiro, corpo, alma, espírito. Envolve com teu sangue a minha mente, meu coração, minha vontade, os meus sentimentos. Derrama, Senhor, o teu preciosíssimo sangue sobre a minha pessoa. Senhor Jesus, que o teu sangue seja minha defesa, minha fortaleza, minha guarda, e que nada do maligno possa atingir a mim e minha família. Que pelo poder do preciosíssimo sangue derramado sobre mim e sobre todos os que agora apresentam em oração, diga o nome das pessoas. Ou diga uma causa que você está lutando, lutando, lutando, lutando, e não está vendo resultado. Mas acredite, a vitória vem do joelho dobrado. A vitória vem do joelho dobrado. Repita comigo com autoridade. A minha defesa é o sangue de Jesus. A minha proteção é o sangue de Jesus. A minha cura é o sangue de Jesus. A minha fortaleza é o sangue de Jesus. Diante do teu sangue, Jesus, o inimigo é repelido e foge. Todo joelho se dobra nos céus, na terra e nos infernos, porque este sangue tem poder. O Senhor esteja convosco. Ele está no meio de nós. Hoje me vim de rezar por todos aqueles que estão há muito pedindo uma graça. Estão insistindo num pedido. Estão desanimados, abatidos. Sinta a presença de Deus do teu lado, fortalecendo e amparando. Abençoai a água, a roupa dos enfermos, as fotos de família. Abençoai os remédios, por intercessão de São Pio de Pietreutina, Nossa Senhora do Carmo, nos méritos das Santas Chagas, em nome do Pai, do Filho e do Espírito Santo. Amém. Eu termino com a música Mais Amor, por favor, e as imagens da bênção dos motoristas. E se na sua cidade tiver a bênção dos motoristas, procure. É muito importante. Evangelizar é preciso.
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5: ABC e Luverdense decidem vaga no confronto da volta.
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5: ABC e Luverdense entram em campo para o jogo da volta em um confronto que vale a permanência na competição. Após um primeiro duelo equilibrado, as duas equipes chegam à decisão com a expectativa de uma partida intensa e marcada pela disputa em cada lance. O ABC aposta no fator casa para buscar a classificação. Empurrado pela torcida, o Alvinegro espera manter o controle da partida desde os minutos iniciais, utilizando a experiência de seu elenco para criar oportunidades e transformar o apoio das arquibancadas em vantagem dentro de campo. Do outro lado, o Luverdense viajou a Natal disposto a surpreender. A equipe de Lucas do Rio Verde aposta na organização defensiva e a velocidade no contra-ataque para neutralizar a pressão do adversário e conquistar o resultado que lhe garanta a vaga na próxima fase. A comissão técnica do Luverdense destacou durante a preparação a importância de manter o equilíbrio emocional em um confronto decisivo, onde qualquer detalhe pode definir o classificado. A eficiência nas finalizações e a concentração durante os 90 minutos serão fatores determinantes para as pretensões da equipe. A expectativa é de um grande público e de um duelo disputado do início ao fim. Com duas equipes tradicionais e objetivos em comum, o confronto reúne todos os ingredientes para uma decisão emocionante.
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Que alegria ter você aqui, sintonizado no nosso Momento Pet com Lineu Silva. É sempre um prazer enorme conversar sobre esses companheiros maravilhosos que alegram tanto a nossa vida. E para começar a nossa primeira parte do programa, vamos falar de algo super importante: a paciência. Olha só, nossos bichinhos aprendem aos poucos e cada um tem seu tempo, viu? Principalmente os filhotes, que podem demorar um pouquinho para aprender o lugar certo de fazer as necessidades. Mas com calma, muito carinho e repetição, o aprendizado acontece naturalmente. A paciência é essencial para a gente construir uma convivência saudável e feliz com eles. E falando em felicidade, levar seu cachorro para passear ajuda muito na socialização. Eles conhecem novos ambientes, outras pessoas, outros animais. Isso melhora o comportamento e diminui a timidez ou até a agressividade. Além disso, passear gasta energia e deixa o pet mais tranquilo em casa. Um cachorro ativo é um cachorro mais feliz e saudável. Esse foi o Momento Pet com Lineu Silva. Mas não sai daí, porque daqui a pouco tem mais dicas quentíssimas para nossos pets.

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7: Agora são 10 horas e 9 minutos. Estamos de volta com o nosso Bom Dia 103 no oferecimento de AgroRações, amigo internet. 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
7: Valeu, Giba! Agora 10h12.

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1: 32 graus.
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1: Regional agora 10 horas 28 minutos 10:28. Bom dia para você ligado aqui na sua Regional FM, manhã de sexta-feira. Hoje tem prêmios aqui na programação.

0: Alô, minha amiga Marli. Abraço, Marli. Obrigado pela audiência lá do bairro Veneza. E o neto dela, o Miguelzinho, né? Esteve de aniversário esta semana. Parabéns pra ele, felicidades. Alô, meu amigo Jonathan. Uma ótima sexta-feira pra você também, meu garoto. Um abraço lá pro Marno do bairro Rio Verde. Abraço especial lá pra dona Maria, o seu Arno, lá da chácara Sonho Meu. Está parabenizando, né? A prima, a Janice Rigon, está de aniversário hoje. Parabéns, felicidades, Janice. Abraço especial também vai para Ana Júlia, tá curtindo a programação no bairro Rio Verde, concorrendo também ao ingresso lá do Nice Aquapark, o ingresso da direito acompanhante, mais um vale de R$120 para consumo. É a promoção Mesa Cheia da Regional, em parceria com a Rosizom, meu bom e queridinho. Alô, meu amigo Heloíno de Oliveira, lá do bairro Veneza, também participando, né? Concorrendo ao ingresso do Nice Aquapark, mandou pra cá a foto com o Arrozizon. Abraço especial também pro João, né? Do parque, lá do bairro Jaime Seite Fuji, ligado na Regional FM. Abraço especial vai também pra Eliane Ângela, do Jardim Primavera. Zenilda, do Jardim Primavera, também tá na sintonia do nosso programa. Muito obrigado pelo carinho da audiência. Vamos dar um pulinho novamente lá na Flamboyant, tá por lá Alex Santana, diz aí, meu garoto.
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0: Valeu, Alex. Agora são 10:31. Tem mais gente participando. Uma galera imensa mandando mensagem pra cá. Sirlei, bairro Jaime City, fuja aquele abraço, bom dia. Alan Júnior ligado com a gente também, uma excelente manhã pra todo mundo por aí. Parque das Américas, Taiva Nilde, curtindo a regional. Obrigado pela companhia. Vamos de música, música dela, Boiadeira na Castela.

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1: Regional 14 para as 11.
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7: Regional 8 para as 11.

0: 8 para as 11, galera de rádio ligado, participando dos prêmios, a Tereza do Alvorada, aquele abraço, bom dia, obrigado pela audiência, Elisa, a Eloá também lá do Jardim Veneza, aquele abraço, obrigado pela audiência, abraço especial também pra quem mais curtindo a Regional FM. O Murilo. Murilo tá dizendo que o filho dele, o Antônio, vai fazer aniversário no domingo, dia 26. Aí fica para a semana que vem, tá? Vai participar do sorteio da próxima semana. Esta semana vale do último domingo até amanhã, sabadão. Alô, minha amiga Nilza. Um abraço, Jardim Amazonas. Marcelo fez aniversário dia 22, lá do Jaime Seitfurge. Parabéns pra ele, felicidades. Daqui a pouquinho tem o sorteio do ingresso com direito a acompanhante, mais um vale de R$120 para consumo lá do Nice Aquapark. 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É só mandar uma foto pra cá com o seu nome completo, né? Uma foto com desses produtos pra você participar, tá bom? Quem mais ligado com a gente? Antônio Carlos, aquele abraço, bom dia. Alô, minha amiga Maria. Maria tá na sintonia do programa. Fala aí, Maria.
1: Bom dia, Maria do bairro Cidade Nova.
0: E aí, Maria, tudo bem?
1: Participando aí pra me colocarem no sorteio.
0: Tá bom, já está.
1: Sorteio dos prêmios.
0: Tá certo, tá valendo também um copo Stanley personalizado da Casa do Consórcio, que a gente vai sortear daqui a pouquinho. Zezé de Camargo.

0: Secretaria de Educação promove capacitação para gestores e professores em Lucas.
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0: A Secretaria Municipal de Educação reuniu nesta quinta-feira professores, gestores e coordenadores da rede municipal para planejar ações voltadas aos estudantes que apresentarem dificuldades de aprendizagem no primeiro semestre. A programação aconteceu nos períodos da manhã e da tarde. Pela manhã, participaram professores do primeiro, segundo, quarto e nono anos do ensino fundamental. Já no período da tarde, a formação foi destinada aos gestores e coordenadores pedagógicos das unidades escolares. Segundo a Secretária Municipal de Educação, Elaine Lovatel, o objetivo é garantir que todos os estudantes avancem no aprendizado. Cada unidade escolar receberá os resultados das avaliações para elaborar um plano de ação conforme a realidade dos seus alunos. Em alguns casos, as famílias também serão chamadas para acompanhar mais de perto o desenvolvimento dos estudantes e contribuir com esse processo. A formação contou ainda com a participação de Anderson Araújo, diretor da Painel Educacional, que apresentou o programa Farol de Qualidade. A plataforma permite identificar as escolas e turmas que precisam de maior atenção, ajudando a direcionar as ações da rede municipal. Apesar dos bons resultados já conquistados pela educação do município, a secretaria acredita que ainda há espaço para avançar. Por isso, o trabalho desenvolvido neste segundo semestre será voltado principalmente aos estudantes que apresentam maior defasagem no aprendizado.
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4: Regional 11:50.

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0: Muito bem, 11 horas e 13 minutos, 11 e 13. Quem tá na sintonia do programa, Andrei?
1: Bom dia, Ratinho.
0: Bom dia.
1: Eu, Andrei, lá na Fazenda Munareto.
0: Fazenda Munareto.
1: Estamos aqui quase finalizando a colheita aqui.
0: Maravilha.
1: Só com nós nos sorteios da regional aí. Ótima sexta-feira a todos.
0: Valeu, meu querido. Um abraço para todos vocês aí da Fazenda Munareto. Que Deus abençoe aí a colheita. Um abraço para Gisélia, do bairro Menino Deus, obrigado pela audiência. Abraço especial também para Maria Lúcia, do bairro Veneza. Minha amiga Simone, Parque das Américas, curtindo a regional também. Abraço lá para Paulina, do TSL Júnior, que vai ganhar o Copo Stanley. A Rosângela está aí parabenizando, né? A mãe dela, que esteve de aniversário na última segunda-feira. Parabéns para ela, a dona Neuza. Parabéns, dona Neuza. Alô, Bernardinho Garcia, aquele abraço, obrigado pela audiência, lá da Fazenda Bom Jesus, Mirinalva, Parque das Américas, ligada com a gente, Marilene Vieira, Parque das Américas também, a Isabela Cassiane, tá na sintonia do programa, obrigado pela audiência. A Isabela Cassiane, tá de aniversário hoje, né? Ela é esposa de quem? Faltou o nome do marido aí que tá parabenizando ela. Manda um nome pra gente aí, pra gente, por favor. A Gertrudes tá no centro também, curtindo a Regional FM, tá concorrendo, tá? A Isabela tá concorrendo ao bolo hoje, tá bom? Sandra, na sintonia, Sandra Silva, obrigado pela audiência. Meu amigo Malaquias tá sempre ligado com a gente também. Abraço especial pra Celiana, lá da Fazenda Abacate, um abração. Obrigado pela companhia, toda a família. É o som do Panda.

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1: 34 graus.
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5: Regional 11:32.
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5: Muito bem. 11 horas e 32 minutos. Vamos saber quem são os ganhadores dos prêmios. Começando pelo Copo Stanley, Casa do Consórcio. Quem ganhou? Paulina Raimundo de Araújo, 8673, final do telefone dela. Aniversariante da semana. Quem ganhou o bolo da panificadora Romã foi Janice Rigon, final 7865, telefone dela. E quem ganhou ingresso com direito a acompanhante mais R$120 em consumo, para consumo, lá do Nice Aquapark, na promoção Mesa Cheia da Regional com Arroz e Zon. Quem ganhou foi Eluino de Oliveira, final do telefone 8604. Parabéns aos ganhadores dos prêmios da semana. Tem música na Regional, programa Bom Dia 103, até o meio-dia com você, Felipe Rodrigo, Ignora.

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13: Regional, 11 horas 49.

Um abraço lá pro meu amigo Marlon, que tá lá ligado com a gente lá no bairro Rio Verde, né, Marlon? Um abração, querido. Ótimo almoço aí pra você e pra toda a família. Galera, tamo indo nessa. Vem aí Jornal do Meio-Dia, apresentação do Sérgio Nery. Eu volto com o nosso Bom Dia 103 na segunda-feira, no oferecimento de Amigo Internet Agro Rações. Amanhã estarei de volta na programação da Regional FM, às 10 horas da manhã, com o Deixa Rolar. Ótima tarde, ótimo almoço para todo mundo e até amanhã.

Flávio, solta a voz, canta pra gente assim, ó.

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0: 12:06 em Lucas do Rio Verde. Está no ar o Jornal do Meio-Dia desta sexta-feira, hoje dia 24 de julho de 2026. O Jornal do Meio-Dia é uma produção do Departamento de Jornalismo da Rádio Regional FM de Lucas do Rio Verde. Textos e edição, Sérgio Neri e Altair Anderi. Apresentação, Sérgio Neri. Supervisão geral, Davi Pareagüero. No Jornal do Meio-Dia desta sexta-feira, CDL celebra 19 anos de atuação em Lucas do Rio Verde. Colheita do milho entra na reta final. A partir de agora, no Jornal do Meio-Dia, são 12:07.
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2: Bom dia. Em ano eleitoral, né? Estão começando as convenções. É bom a gente lembrar da responsabilidade dos partidos. Saiu aqui no Anuário de Segurança Pública. A parte mais insegura do Brasil é o Nordeste. As 10 cidades mais inseguras do Brasil, a primeira, a segunda, a terceira, a décima, são do Nordeste. E a maior parte, na Bahia. Depois, no Ceará. Na Bahia são 5, no Ceará são 3, e uma em Pernambuco e uma na Paraíba, entre as 10 mais perigosas. Eu não sei se são só as cidades ou o município todo. Né? E, por coincidência, Bahia, governo do PT, Ceará, governo do PT, né? E segurança pública vai ser o assunto principal dos governadores em campanha, dos deputados senadores e na campanha presidencial também. Todo mundo sente isso. Tem um candidato que zerou o crime no estado dele. Não vou dar nome nem o estado, porque pode parecer campanha eleitoral. Mas esse vai ser um fator muito importante. Saber quem está disposto a dar segurança pública, porque é a responsabilidade dos estados federados. Né? Se bem que crimes federais já é na área federal. E como esse hoje está centralizado em Brasília, o poder, né? É a República Federativa do Brasil, é só no papel, só na Constituição. Na prática, é a República Unitária do Brasil. Poderia ser governo central e províncias, e não estados. Né? Porque se o governo central é que detém a maior parte dos impostos, da distribuição dos impostos, aí detém o poder também. Né? Só para a gente lembrar. Bom, outra coisa. Lula fez declarações eleitoreiras. Vamos retalhar. Os Estados Unidos estão aplicando tarifa na gente, vamos retalhar. Engraçado que ele não diz isso para a China. A China vai aplicar as próximas compras de carne brasileiras, de carne de China para a China, né? As próximas importações chinesas de carne brasileira vão estar com 67% de sobretaxa. A taxa normal é 12%. Vão aplicar mais 55% porque ultrapassou a cota. Lula não diz nada. Europa também arranjou lá. Ah, o Brasil tá descumprindo normas sanitárias europeias, da União Europeia, está aplicando antibiótico para engordar a carne. Então, a partir de setembro, não tem mais. Né? E se o Brasil quiser fazer uma campanha contra os antibióticos, né, que aplica, vai deixar de aplicar no gado ainda jovem, vai demorar quanto? 30 meses até engordar e poder vender? Né? 30 meses dá mais de 2 anos. Bom, eu estava falando da... Vamos fazer retaliação. Ah, é? Sabe qual é a consequência? Não é que o Trump vai ficar bravo ou deixar de ficar bravo, não. É o brasileiro, a empresa brasileira que depende de máquinas americanas, que depende de O brasileiro que depende de remédio que vem dos Estados Unidos, o laboratório que depende de produtos químicos, a indústria que depende de produtos químicos que vem para os Estados Unidos, o produtor rural que depende de certas máquinas que só tem nos Estados Unidos, esses é que vão ficar furiosos, porque vão ter que pagar mais, porque o Brasil vai aplicar sobretaxa sobre isso. Meu Deus do céu, parece que abandonaram o cérebro, né? E, bom, tinha mais um. Sim, de novo, eu vou insistir nessa em duas questões rápidas, né? Repito, não dragaram os rios do Rio Grande do Sul, as calhas dos rios estão entupidas, qualquer chuvinha transborda. De quem é a culpa? Os governos omissos, né? Número um. E número dois, estou vendo aqui no Petro Notícias, vou repetir, o Brasil é o maior adulterador a partir de agosto de gasolina do mundo. Aplica 32% de álcool na gasolina, né? É incrível. Isso não existe no mundo, né? O mundo vai até 10%, porque sabe que 11% é o limite. A exceção da Índia, que é 20%, né? Mas a Índia tem 1.400.000.000 de habitantes e os problemas da Índia ultrapassam o bom senso. Os nossos ultrapassam o respeito que o Estado deveria ter pelo cidadão. São 40 milhões de proprietários de veículos a gasolina, motos e automóveis. De Brasília, Alexandre Garcia.
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0: 12 horas e 13 minutos. CDL celebra 19 anos de atuação em Lucas do Rio Verde. Autoridades e associados compareceram à cerimônia realizada na manhã desta sexta-feira, 24 de julho, na sede da Câmara de Dirigentes Lojistas de Lucas do Rio Verde. O momento é de celebrar uma entidade que representa o setor empresarial e tem passado por todos os desafios juntamente com seus associados. Na cerimônia, foram homenageados ex-presidentes e autoridades que entenderam a proposta da CDL e se disponibilizaram em ajudar a entidade, conforme destacou o presidente Petronílio de Souza.
3: Então, mais um ano, né? Todo mundo feliz, principalmente eu como presidente. Eu tenho o privilégio desses 19 anos. Nesse ano já vou fazer 10 anos juntamente com a diretoria. Isso já mudou diversos diretores, mas o presidente continua aqui com o mesmo ânimo, conforme eu falei no meu discurso ali, com o mesmo ânimo, com o mesmo desejo de servir, porque isso aqui é um trabalho voluntário. Vendo o crescimento da nossa entidade, né, que nós assumimos conforme num momento tão difícil, que a gente dependia de pagar aluguel e tudo, e hoje nós com uma estrutura da qual vocês conhecem, à disposição do nosso associado, à disposição do comércio da cidade. Então eu acho assim que nós temos muito o que comemorar. São momentos desafiadores que a gente enfrentou, como a pandemia, na qual eu fiz questão de citar, mas estar hoje aqui com tudo isso que a CDL se tornou reconhecido, com a presença de muitos amigos, de vocês, a imprensa que sempre esteve do nosso lado, e hoje nós temos quase todas as entidades aqui da nossa cidade presente nesse momento, numa sexta-feira de manhã. Então mostra que realmente a nossa entidade está no caminho certo, a diretoria tem feito, transmitido à sociedade a credibilidade que precisa para se tornar uma entidade respeitada, e isso nos motiva a continuar servindo aqui como presidente, como voluntário, e fazer um agradecimento especial à minha equipe, em nome da Dani, que é a nossa gestora aí, que no dia a dia luta pela entidade, a cada diretor também que nos dá o apoio, né? Muitas vezes alguns até dizem: presidente, eu estou com dificuldade de estar participando, mas o nome dele, uma pessoa respeitada na sociedade, empresário que tem uma credibilidade na sociedade, mostra a força da nossa entidade. Então, agradecer vocês da imprensa, que sempre nos apoia, e cada um que tem acreditado na nossa entidade, dizer: conte com a CDL, conte com a CDL, tudo que for possível fazer para melhorar o comércio local, nós vamos fazer todos os esforços para isso.
0: Em determinado momento da cerimônia, o presidente Petronilho de Souza se mostrou emocionado ao lembrar do período da pandemia, quando a Câmara de Dirigentes Lojistas de Lucas do Rio Verde lutava para manter o comércio com as portas abertas, para atender aos consumidores e preservar os postos de trabalho. A entidade liderou uma campanha para angariar recursos para a aquisição de equipamentos de respiração artificial ao Hospital São Lucas, atitudes que marcaram a atuação da CDL e a credibilidade junto aos luverdenses. Por isso, as homenagens foram destacadas.
3: Nós homenageamos hoje o Zico, que foi um dos diretores, o Juarez, que foi o Zico, foi presidente, o Juarez também presidente, o Juarez continua até hoje na diretoria, e o Binotto foi muito importante como prefeito, porque na época existem diversas leis que elas proíbem doação, e nós, ele sempre se colocou à disposição, falando no momento que haver uma maneira da gente fazer isso de maneira organizada, nós vamos sim doar a área. E isso não foi possível doação, mas foi possível através de um comodato, e ele de pronto, no momento que houve um apoio, não só dele que queria doar, mas dependia também de outros órgãos que controlam isso aí. A Câmara, né, foi muito importante, porque não é só doar, tem que mandar esse projeto para a Câmara, e a Câmara de pronto voltou uma doação. Essa doação aqui é de 50 anos para a entidade, né, então é muitos anos. E o que foi mais importante, eles pediram para nós 5 anos para começar a construir. Em 5 anos nós já estávamos com o prédio aqui, já atendendo aqui dentro, em 3 anos na verdade. E isso, nós não poderíamos deixar passar uma data como essa sem homenagear o Binotto, que com certeza contribui muito. Hoje vocês conhecem a estrutura, mas se ele não tivesse tido coragem de nos fazer essa doação, talvez não teria um prédio como esse.
0: Em Lucas do Rio Verde, são 12 horas e 18 minutos. Em instantes, mais informações para você no Jornal do Meio-Dia.
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0: 12:24, colheita do milho entra na reta final em Lucas do Rio Verde. A colheita da segunda safra de milho em Lucas do Rio Verde caminha para o encerramento, com aproximadamente 90 a 95% das áreas já colhidas. A estimativa é do presidente do Sindicato Rural Patronal de Lucas do Rio Verde, Tiago Simpac, que avalia que os trabalhos devem ser concluídos já nas próximas semanas. Segundo o dirigente, as chuvas registradas nos últimos dias provocaram apenas pequenos atrasos nas operações de campo.
12: Está bem na reta final, acredito que nos próximos semanas aí já está encerrado, mas já estamos perto de 90%, 95% de colheita do milho, né? Uhum. A chuva atrapalha um pouco, mas o milho, no geral, você perde um dia, dois dias quando dá uma chuva muito forte, né? Que a umidade deixa de cair, mas no geral essa época é o normal de estar se acabando a colheita do milho, né? Uhum.
0: O presidente do Sindicato Rural destacou que, de maneira geral, a safra apresentou bons resultados na região do Médio Norte de Mato Grosso, apesar de diferenças pontuais entre propriedades, influenciadas pela distribuição das chuvas, a produtividade ficou dentro das expectativas da maioria dos produtores.
12: Na região nossa, aqui no Médio Norte, foi uma safra boa, tivemos média satisfatória, então acredito que, de maneira geral, os produtores, um que outro, sempre, às vezes tem um pouco azar de uma chuva menos, alguma coisa, mas no geral as médias foram boas.
13: Agora, presidente, a gente tem visto aí o aumento na procura do milho para a produção do etanol aqui nessa região. Isso, de que maneira que ela impacta nos produtores?
12: Ah, isso na verdade é a grande vantagem competitiva que nós temos hoje, né? Porque o milho nós disputava mercado de só de ração praticamente e internacional, exportação. E com as indústrias de etanol, acaba que agregou valor para o produtor, tanto no negociação de futura, mas você tem uma concorrência a nível local pelo produto. Então, os preços se valorizaram e o produtor consegue ter uma liquidez, uma segurança no milho, né?
13: Isso anima, de repente, na hora de vislumbrar um aumento na produção?
12: Na verdade, o produtor faz a conta no aumento de produção, aumento de investimento, né? Aumento de áreas. Então, com certeza, você tem um preço, principalmente o preço futuro, para você se programar com o que tu vai fazer na próxima safra, o produtor acaba optando por plantar milho e investir mais no milho, né?
13: Ainda há muita área na região, presidente?
12: Região de Lucas, não. Mas temos bastante expansão, né? Mato Grosso tem cerca de 9% de área de agricultura, né? E nós estamos falando mais uns 22% de pecuária, e dessa pecuária muito ainda... que pode se transformar em lavoura. Então nós conseguimos praticamente dobrar a área de agricultável sem derrubar nenhum pé de árvore, né?
0: Mesmo com um cenário favorável para a comercialização, o presidente alerta que o setor continua enfrentando uma grande pressão financeira, fatores que acabam retraindo a possibilidade de investimentos, mas a atividade é considerada bastante dinâmica e resiliente.
12: De forma geral, nós estamos com os custos muito altos, muito elevados. Daí tem vários fatores, a geopolítica, os principais fornecedores de adubo do Brasil é a Ucrânia, a região da Rússia lá que fornece potássio, a região que está em guerra também do Irã lá, que tem uma grande parte do fornecimento de nitrogenados. Então, nós estamos com os preços de custo muito pressionado. Lógico, quando você acaba tendo uma safra boa, você acaba diluindo essa conta, mas o produtor, de maneira geral, ele está bem pressionado no quesito financeiro. Tanto no soja como no milho, as margens estão bem ajustadas, né? Então, tem reflexo da pandemia ainda, que o produtor acabou investindo, então está pagando essa conta ainda. Então, o setor agrícola está, de certa forma, pressionado. Tanto é que tem movimentação até do governo federal com uma MP de renegociação de dívida. De maneira geral, a agricultura está pressionada. Mas quando se tem uma safra satisfatória, a gente acaba diluindo esses custos e jogando um pouco para frente o endividamento e reduzindo ele, de certa forma, né?
0: Recentemente, o governo federal editou uma medida provisória para renegociação de dívidas dos produtores rurais. A tentativa foi bem recebida pelo setor, mesmo que não seja exatamente o que era esperado, de acordo com o presidente do Sindicato Rural de Lucas.
12: Na verdade, essa MP, ela não saiu da maneira que o setor queria, né? Porque as taxas de juros ainda, apesar de melhorar um pouquinho, ainda são altas. E ela, de maneira geral, não atende 100% do setor, porque ela ficou muito vinculada principalmente a problemas climáticos. Então ela foi desenhada lá para o Rio Grande do Sul, conseguiu-se mudar algumas coisas para o Mato Grosso conseguir aderir, mas ela é uma boia para quem está se afogando, não é a salvação do negócio, não. Então eu acho que o governo tinha que ter um pouquinho mais de sensibilidade, mas talvez com o tempo, esse é um ano político, talvez não seria fácil para o governo fazer qualquer medida melhor, né? Então é uma salvaguarda aí para o produtor rural, mas de maneira geral não resolve o nosso problema. Lógico, vai dar uma sobrevida, você vai ganhar uma safra. Isso, qualquer coisa que mudar no cenário, baixar custo e melhorar preço, pode salvar, reduzir o endividamento do produtor.

12:29, mais de 400 jovens participam do juramento à bandeira em Lucas do Rio Verde. Cerca de 450 jovens participaram na manhã de hoje da cerimônia de juramento à bandeira realizada na Câmara Municipal. A solenidade marcou uma etapa importante para os cidadãos dispensados do serviço militar obrigatório, que assumiram o compromisso de defender o país caso sejam convocados em situações previstas na legislação. O evento foi promovido pela Prefeitura de Lucas do Rio Verde através da Secretaria de Segurança Pública, em parceria com a Junta de Serviço Militar, e reuniu autoridades civis e militares. Durante a cerimônia, os jovens fizeram o juramento oficial à bandeira nacional e receberam orientações sobre seus direitos e deveres como integrantes da reserva mobilizável das Forças Armadas do Brasil. O prefeito Miguel Vaz destacou que o momento vai além do cumprimento de uma exigência legal e representa um passo importante na formação cidadã dos jovens. Segundo o prefeito, a cerimônia reforça valores importantes para a convivência em sociedade e incentiva os jovens a assumirem seu papel na construção de um município cada vez mais desenvolvido. Após a solenidade, a secretária da Junta de Serviço Militar de Lucas do Rio Verde, Fernanda Nabarrete, orientou os jovens sobre os próximos procedimentos para obtenção do certificado de dispensa da incorporação, documento que passa a ser o registro militar oficial dos dispensados. Quem já efetuou o pagamento deve acessar o site oficial do Exército Brasileiro para solicitar e baixar o certificado, que agora é emitido em formato digital. Quem ainda não pagou a taxa deve comparecer à Junta de Serviço Militar com documento pessoal e saldo em Pix para regularizar a situação. O certificado de dispensa de incorporação é um documento exigido em diversas situações da vida civil, como ingresso em concursos públicos, emissão de passaporte, matrícula em instituições de ensino superior e contratação por empresas. Doze horas e 32 minutos, programa de recuperação fiscal da Prefeitura de Lucas está disponível. A Prefeitura de Lucas do Rio Verde informa que já está disponível o Programa de Recuperação Fiscal Refis 2026, destinado aos contribuintes com débitos junto ao município que desejam regularizar a situação fiscal. O programa contempla dívidas de imposto sobre a propriedade predial e territorial urbano, IPTU, imposto sobre serviços de qualquer natureza, o ISSQN, taxas e contribuições ou outros débitos tributários e não tributários. Instituído pelo decreto número 7.577, o Refis segue até o dia 30 de dezembro. O programa oferece descontos sobre juros e multas para pagamentos à vista ou parcelados, além da possibilidade de parcelamento em até 48 vezes. Nesta modalidade, sem desconto. Podem aderir ao programa pessoas físicas e jurídicas com débitos vencidos até 31 de dezembro de 2025, referentes a IPTU, ISSQN, taxas, contribuições e demais créditos de natureza tributária ou não tributária. Os descontos variam de acordo com a forma de pagamento. Na quitação em cota única, o contribuinte recebe isenção de 100% dos juros e multas. Também há percentuais de desconto para quem optar pelo parcelamento em até 36 vezes. Já o parcelamento em até 48 vezes pode ser realizado sem desconto, conforme previsto na Lei Complementar 7.577. Doze horas e 33 minutos, carreata e bênção de veículos marcam celebração de São Cristóvão em Lucas do Rio Verde. Neste sábado, dia 25, a Igreja Católica celebra o dia de São Cristóvão, considerado padroeiro dos motoristas, dos caminhoneiros, dos agricultores e também dos viajantes. Em Lucas do Rio Verde, a data será comemorada com uma programação especial no domingo, dia 26, reunindo fiéis em um momento de fé, devoção e agradecimento.
As atividades terão início às 6 horas da manhã, com a celebração da Santa Missa e o lançamento da pedra fundamental da futura Comunidade Sagrada Família, no bairro Parque das Emas. Logo após, a partir das 7 horas, será realizada a tradicional carreata com bênção dos veículos, um dos momentos mais aguardados da celebração. O ponto de encontro será na Avenida Cerrado, em frente ao IFMT. De lá, os participantes seguirão em carreata pelas avenidas Cerrado, Universitária e Avenida das Acácias, acessando a rodovia MT-449, passando pelo viaduto e pela Avenida Amazonas, até

Havia transportado o próprio menino Jesus, que carregava o peso do mundo. Por isso, São Cristóvão passou a ser reconhecido como o protetor dos que percorrem as estradas. A celebração também coincide com o Dia do Motorista, reforçando a importância da fé e da prudência para todos aqueles que fazem das rodovias e das ruas parte da rotina de trabalho ou de deslocamento. 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

12:36, Gaeco sequestra avião e bloqueia bens em Sinop, Lucas do Rio Verde e outras cidades por desvio de 28 milhões de reais. O Grupo de Atuação Especial contra o Crime Organizado, Gaeco, deflagrou esta manhã a segunda fase da Operação Safra Desviada, que investiga um esquema criminoso de desvios estimados em 28 milhões e 700 mil reais ao agronegócio mato-grossense. Foram cumpridos 10 mandados de busca e apreensão, além de medidas patrimoniais contra investigados em Sinop, Lucas do Rio Verde, Nova Ubiratã e Itapurá, além de cidades como Presidente Prudente e Álvares Machado, no estado de São Paulo. Entre as determinações judiciais estão o sequestro de uma aeronave e 3 veículos, a quebra dos sigilos bancário e fiscal de 10 pessoas físicas e jurídicas, o bloqueio de ativos financeiros, a indisponibilidade de bens imóveis dos investigados. O grupo é suspeito de utilizar empresas e mecanismos financeiros para obter vantagens ilícitas em operações relacionadas ao setor algodoeiro. Segundo o Ministério Público, as investigações apontaram que a estrutura utilizada pelos investigados teria causado prejuízos a produtores rurais e empresas do segmento. Os suspeitos também teriam adotado medidas para dificultar a atuação das investigações. O Gaeco é uma força-tarefa permanente coordenada pelo Ministério Público de Mato Grosso, é integrada por Polícia Civil, Polícia Militar, Polícia Penal e Sistema Socioeducativo. Homem denuncia agressão e retenção de pertences em bar de Lucas do Rio Verde. Um homem de 41 anos procurou a Polícia Civil na manhã desta sexta-feira, dia 24, para denunciar que foi agredido e teve o celular e a motocicleta retidos após se recusar a pagar uma cobrança de R$ 700 em um estabelecimento direcionado ao público adulto em Lucas do Rio Verde. A vítima relatou que, após consumir bebidas alcoólicas em outro estabelecimento, seguiu até uma casa de prostituição localizada na Avenida Ângelo da Lauba, onde ingeriu mais uma cerveja. Em seguida, afirmou que foi surpreendido com uma cobrança no valor de R$ 700. Conforme o relato, o homem recusou o pagamento, alegando que não utilizou os serviços oferecidos pelo estabelecimento. Ainda segundo a denúncia, após a recusa, as pessoas que estavam no local teriam retido seu aparelho celular, além de sua motocicleta Honda Bis. A vítima afirmou ainda que teria sido agredida fisicamente pelo gerente do estabelecimento e por algumas mulheres que estavam no local. Com isso, acabou sofrendo lesões durante essas agressões. O caso segue sob investigação para apurar as circunstâncias dos fatos e identificar os envolvidos.

12h40, detido em Nova Mutum, acusado de provocar tumulto e ofender servidores em unidade de saúde. A ocorrência de perturbação de sossego e trabalho alheios foi registrada na noite de ontem nas dependências de uma unidade básica de saúde no bairro Jardim Primavera 2, em Nova Mutum. Durante a ação, um homem de 38 anos foi detido pela Polícia Militar. Funcionários relataram que o suspeito

Chegou ao local visivelmente alcoolizado e, mesmo após ser atendido, passou a insultar os colaboradores insistentemente e atrapalhar o andamento das atividades internas. Com a chegada das autoridades, ele foi contido sem maiores complicações e revistado. Com ele, nada de ilícito foi identificado. Na sequência, a guarnição o conduziu à delegacia municipal para esclarecimentos.

12:41, jovem é presa por tráfico e deixa filha de 1 ano sozinha em casa em Mato Grosso. Uma jovem de 21 anos foi presa na noite de ontem em Peixoto de Azevedo, suspeita de tráfico de drogas e de integrar uma facção criminosa. Durante a ação, policiais militares encontraram a filha da suspeita, de apenas 1 ano e 6 meses, sozinha e trancada dentro da residência.

0: viatura, o que motivou uma abordagem. Durante a revista pessoal, os policiais encontraram dois invólucros de uma substância análoga à maconha. Conforme a ocorrência, a jovem confessou que comercializava drogas para uma facção e informou que mantinha mais entorpecentes em sua residência. No imóvel, os militares localizaram a filha da suspeita, de 1 ano e 6 meses, sozinha e com a casa trancada. Durante as buscas, foram apreendidas porções de maconha e cocaína, uma balança de precisão, uma quantia em dinheiro, um aparelho celular, além de sacolas plásticas e um rolo de fita utilizado para embalar as drogas. Diante da situação de abandono da criança, o conselho tutelar foi acionado para prestar atendimento à menor. A jovem foi presa em flagrante e encaminhada à delegacia de polícia civil. Ela deverá responder pelos crimes de tráfico ilícito de drogas, associação para o tráfico, promover ou constituir organização criminosa e abandono de incapaz. Horas e 43 minutos, homem invade casa e assedia menor de 12 anos. Policiais militares prenderam em flagrante um homem suspeito de importunação sexual, assédio sexual e invasão de domicílio na madrugada de hoje no município de General Carneiro. A equipe foi acionada após familiares denunciarem que uma adolescente de 12 anos estaria sendo assediada por um homem de 26, que teria marcado um encontro com a vítima. Ao chegar no endereço, os policiais constataram que o suspeito havia pulado o muro da residência e invadido o imóvel, sendo localizado no interior do quarto da adolescente. Durante a abordagem, a equipe apreendeu um aparelho celular pertencente ao suspeito e duas barras de chocolate que ele havia levado para a menor. Diante da situação de flagrante, o homem recebeu voz de prisão e foi conduzido à delegacia de polícia civil, onde foi apresentado para as providências legais cabíveis. São 12 horas e 44 minutos em instantes. Mais informações para você no Jornal do Meio-Dia.
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0: Meio-dia e 44.
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1: Inter faz o pior primeiro turno de sua história no Brasileirão de pontos corridos. Desde 2003, quando o Campeonato Brasileiro passou a ser de pontos corridos, nunca o Inter havia encerrado a primeira metade do campeonato com uma pontuação tão baixa. A oitava derrota, a terceira consecutiva e a quinta dentro do Beira-Rio, desta vez para o Cruzeiro, na última quarta-feira, estacionou o time de Paulo Pezzolano com 21 pontos na 14ª colocação na tabela de classificação. O cenário de preocupação com o futuro aumenta à medida que se olha para o passado, seja ele o recente ou o mais distante. No fatídico 2016, o Inter terminou as primeiras 19 rodadas na mesma 14ª posição, mas com um ponto a mais na tabela e igual a distância de agora para o Z4. No final, a campanha ainda pior no retorno culminou com o rebaixamento. Grêmio sofre na altitude e perde para o Bolívar no jogo da ida. Apesar da derrota, o Grêmio voltou vivo de La Paz. Na noite desta quinta-feira, no Hernando Siles, o tricolor perdeu para o Bolívar por 3-2 no duelo de ida dos playoffs da Sul-Americana. Cauterúcio, Robson, Matheus e Asprila marcaram para os bolivianos, enquanto Vila Sante e TT fizeram para os gaúchos. Com esse resultado, o Grêmio precisa de uma vitória simples para levar a decisão aos pênaltis na próxima quinta-feira às 19h na Arena. Antes, pelo Brasileirão, o tricolor recebe o Fluminense no domingo às 18h30 em Porto Alegre. Jürgen Klopp foi apresentado oficialmente nesta sexta-feira como novo técnico da seleção da Alemanha. O treinador de 59 anos não escondeu a emoção com o novo desafio e disse ter atingido o ápice da carreira. Klopp enfatizou que seu comprometimento agora se estende de um clube para toda a nação. Ele deixou claro que aceitará críticas e se os resultados não aparecerem e estabeleceu uma condição direta para sua permanência. Cuiabá perde para o Atlético Goianiense na Arena. O Atlético Goianiense venceu o Cuiabá por 1-0 na Arena Pantanal pela 19ª rodada do Campeonato Brasileiro da Série B. Com o resultado, o time goiano se aproxima do G6, enquanto o Cuiabá completa 3 jogos sem vencer na competição. O Atlético Goianiense subiu à 8ª colocação com 28 pontos. O Cuiabá, por sua vez, caiu para a 15ª colocação com 24. A equipe mato-grossense volta a campo na próxima segunda-feira, quando enfrenta o Esporte Clube do Recife na Ilha do Retiro, às 18h30 da tarde, pela Série B do Campeonato Brasileiro. Já o Atlético Goianiense encara o Operário de Ponta Grossa também na segunda-feira no estádio Antônio Ascioli, em Goiânia. ABC e Luverdense decidem vaga no confronto da volta. ABC e Luverdense entram em campo para o jogo da volta em um confronto que vale a permanência na competição. Após um primeiro duelo equilibrado, as duas equipes chegam à decisão com a expectativa de uma partida intensa e marcada pela disputa em cada lance. O ABC aposta no fator casa para buscar a classificação. Empurrado pela torcida, o Alvinegro espera manter o controle da partida desde os minutos iniciais, utilizando a experiência de seu elenco para criar oportunidades e transformar o apoio das arquibancadas em vantagem dentro de campo. Do outro lado, o Luverdense viajou a Natal disposto a surpreender. A equipe de Lucas do Rio Verde aposta na organização defensiva e a velocidade no contra-ataque para neutralizar a pressão do adversário e conquistar o resultado que lhe garanta a vaga na próxima fase. A comissão técnica do Luverdense destacou durante a preparação a importância de manter o equilíbrio emocional em um confronto decisivo, onde qualquer detalhe pode definir o classificado. A eficiência nas finalizações e a concentração durante os 90 minutos serão fatores determinantes para as pretensões da equipe. A expectativa é de um grande público e de um duelo disputado do início ao fim. Com duas equipes tradicionais e objetivos em comum, o confronto reúne todos os ingredientes para uma decisão emocionante.
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A alforria do tempo. Nas vastas terras da Capadócia, onde o vento desenha formas místicas nas rochas e o céu se colore de poesia, reside uma das mais belas lições de gratidão da terra. É a história dos seus cavalos. Durante anos, esses animais de força monumental entregam seu suor e sua energia aos homens. Puxam o arado, carregam fardos pesados, cruzam vales sob o sol causticante e o frio rigoroso. Quando a velhice lhes bate à porta e suas pernas já não têm a agilidade de outrora, a tradição local não lhes reserva o descarte ou o esquecimento. Premia-os com a liberdade. Os cavalos são devolvidos à natureza. Despidos de selas e arreios, ganham o direito de correr livres pelas planícies, de pastar sem pressa e de contemplar o sol que se deita no horizonte. É a poesia da aposentadoria animal. O reconhecimento sagrado de que quem muito serviu merece o descanso. Libertos, esses cavalos tornam-se totalmente selvagens. Eles vivem em bandos livres, correndo pelas planícies, desertos e montanhas da região. Eles desenvolveram uma resistência física impressionante e um comportamento de manada puramente selvagem. Um dos passeios mais disputados por quem visita a região é fazer safaris fotográficos para registrar as nuvens de poeira levantadas por centenas de cavalos correndo juntos ao pôr do sol. Se o coração humano é capaz de tamanha sensibilidade com os benfeitores de quatro patas, quanto mais devemos exercitar essa mesma reverência para com os nossos idosos? Quantos homens e mulheres entregaram a primavera e o verão de suas vidas para erguer as estruturas do mundo em que habitamos? Trabalhadores silenciosos que doaram o suor de suas frontes, o vigor de seus músculos e a lucidez de suas mentes para sustentar famílias, educar filhos e movimentar a sociedade. Quando essas almas queridas chegam ao inverno da existência física, quando os cabelos de prata testemunham o cansaço do corpo, elas não devem encontrar a invisibilidade. A velhice lhes deve ser o momento mais luminoso da jornada. Sua aposentadoria precisa ser vista como uma merecida carta de alforria. O direito legítimo de viver bem com a dignidade garantida. Desfrutar da liberdade de caminhar devagar, sem o relógio a ditar as regras. De gozar a delícia de um pôr do sol, sem a preocupação com o amanhecer do trabalho. Deve ser o tempo bendito de viajar ao encontro dos seus amores, de abraçar os afetos que o tempo e a distância afastaram. Essa fase deve ser o convite para o lazer da alma, o momento de dedicar-se àquela arte há muito guardada no fundo do peito. Pode ser deslizando o pincel sobre a tela, descobrindo cores na pintura, escrevendo memórias, costurando afetos ou simplesmente contemplando as belas paisagens que a rotina outrora os impedia de ver. Quem trabalhou honestamente por décadas tem o direito soberano de ser feliz na calmaria de seus dias derradeiros. Garantir-lhes um entardecer de paz é o teste definitivo da evolução moral de uma sociedade. Que possamos oferecer aos nossos idosos o respeito, o carinho e a liberdade que lhes é devida.

0: 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Hoje, sexta-feira, 31 de julho de 2026. 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
3: Pesquisa mostra que vacinação diminuiu prevalência de HPV entre jovens.
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3: A prevalência dos principais tipos de HPV caiu quase a metade no Brasil após a vacinação. É o que aponta o maior estudo sobre a eficácia do imunizante já realizado na América Latina. Dados coletados em 2016 e 2017 mostram que 14,98% dos participantes já tinham sido infectados por pelo menos um dos quatro tipos cobertos pela vacina. Já nas amostras coletadas entre 2020 e 2023, essa proporção ficou em 7,95%. A pesquisa POP Brasil foi realizada pelo Hospital Moinhos de Vento em parceria com o Ministério da Saúde. Na primeira fase, foram analisadas amostras de 6.388 participantes não vacinados de ambos os sexos. Já na segunda fase, foram mais de 10 mil participantes vacinados e não vacinados. As amostras foram coletadas em unidades de saúde. Nos dois períodos, o foco foram os jovens de 16 a 25 anos. Entre as meninas e mulheres, a prevalência dos tipos de HPV cobertos pelo imunizante foi de 15,6% na primeira fase, quando apenas pessoas não vacinadas participaram da pesquisa. Já na segunda fase, a detecção do vírus entre as participantes vacinadas caiu para 3,1%. Já entre os homens, a prevalência desse subtipo do vírus caiu de 13,8% para 4,6% entre os vacinados. Mas não houve mudanças estatisticamente significativa entre os participantes não vacinados da segunda fase. A vacinação contra o HPV pelo Sistema Único de Saúde começou em 2014, apenas com meninas, mas passou a englobar também os meninos a partir de 2017, com algumas mudanças na faixa etária ao longo dos anos. Em 2024, o esquema básico mudou de duas doses para uma.
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gente bonita! Boa tarde, meus amores, boa tarde, minhas amoras, boa tarde, Luca do Rio Verde! Estamos chegando hoje, sexta-feira, graças a Deus ela chegou, né? Sexta-feira, sua linda, sexta-feira, dia 24 de julho, o ano é o 2026. A você, muito boa tarde, e até as 5 horas, Alex Santana, o bebê te faz companhia, o seu bebezito. Para você participar, o WhatsApp liberado em 659-9607-1705. É o WhatsApp aqui da Regional. Lembrando que hoje também tem ligação do Lebruto. Você não pode falar alô, tem que falar, manda um Lebruto pra mim. Também tem sorteio de uma recarga de gás. Também sorteio de uma porção de frango a passarinho lá do Espeto do Léo. Então vai mandando mensagem, vai participando, porque hoje tá recheado de coisas boas na programação da Regional pra você. Muito boa tarde. A gente não se conhece, mas através da música a gente se entende bem melhor. Pra você, boa tarde. Boa sexta-feira pra você. A sexta chegou, né? Que bom ter você com a gente.

Casa Música Corpo Nu pra você, muito boa tarde. Já já tem muito mais aqui na Regional. Hoje tem ligação do Lebruto, tá? Tem ligação do Lebruto hoje. Você não pode falar alô, tem que falar manda um Lebruto pra mim.

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7: Regional 1:29 para você, boa tarde. 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Aí para iOS e Android, então você vai na loja e baixa o nosso aplicativo. 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
7: Também estamos aí na Alexa, né? Fala assim, Alexa, Regional FM, Lucas do Rio Verde, pra você ouvir o bebezito, tá bom, gente? Olha, também tem o nosso Instagram, tá? Que é Regional na Web, vai lá e siga a gente. Também tem o nosso Facebook, pra você também seguir lá no Facebook. O nosso Face é Regional FM 103,5. Também tem o nosso site, que é regionalnaweb.com.br, pra você ficar bem informado, bem informada, 24 horas com as notícias aí, ó, quentinho pra você no site da Regional. Tá bom, meus amores e minhas amoras? Hoje tem ligação do Lebruto pra você, ouvinte regional. Você não pode falar alô, né? Tem que falar, manda um Lebruto pra mim. Também tem sorteio de uma recarga de gás da Zap Gás, o botijão que dura muito mais. Também sorteio de uma porção, né, de franga passarinho lá do Espetinho do Léo. Participe e boa sorte. Aí do 659-9607-1705. Esse número mudou, tá? Agora esse é o nosso novo WhatsApp. A gente trocou de número, né? Então nós estamos agora com esse novo número, que é o 659-9607-1707. É o WhatsApp aqui da sua regional, a número 1 de Lucas do Rio Verde. Boa tarde, amigo Alex Santana. Tudo bem? Tudo jóia? Maravilha, né? Quero participar aí do sorteio, né? Do sorteio aí de hoje. É a Jodail da Silva, da Fazenda Pérola, na audiência. Abraço a você, boa sorte. Obrigadão pela audiência, pela companhia. Meu amigo Roberto diz assim, ó, boa tarde. Boa tarde, Roberto. Obrigadão, tá? Pela audiência, pela companhia. Boa tarde. Quero participar da promoção, né? Manda um Lebruto pra mim. É a Giovana dos Santos, né? Do bairro Rio Verde, na audiência. Boa sorte. Boa tarde, aqui é o Luiz Henrique, do bairro Bandeirantes. Quero participar do sorteio aí dos prêmios de hoje e manda um Lebruto pra mim. Tá bom, então, boa sorte. Brigadão, tá? Pela audiência, pela companhia com a Regional. Agora são 1h32 aqui na Casa da Música. Pra você, boa tarde, ótima sexta-feira e já um bom final de semana pra você.

0: Guilherme Santiago e Zezé de Camargo e Luciano, pra não lembrar de mim, lembra você, boa tarde. Já já tem muito mais aqui na sua Regional FM 103,5, no seu carro, tá aí no seu trabalho, bom trabalho, tá no trânsito, brigadão, tá pela audiência, tá na MT, aquele abraço, tá na BR, meu carinho a cada um de vocês, tá bom? Brigadão pela preferência, pela companhia. 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
0: Em Lucas, 36 graus.
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9: Regional 1:50, pra você, boa tarde, sexta-feira, bebê!

0: A sexta é esperada por todos nós, né? Sexta-feira, ah, delícia! É sensacional! Eu amo ela, eu amo, eu amo, eu amo!
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0: Muito bem, coisinha linda do meu coração nessa tarde gostosa de sexta-feira. Final de semana chegou, né? Que coisa boa, maravilha, é bom demais, né? Sexta-feira é o dia que todo mundo espera, né? Depois das 5:30, então, eita, coisa boa. Na audiência, minha amiga Maura, pra você, Maura, boa tarde, tá bom? Obrigadão, tá? Pela audiência, pela companhia com a Regional FM. Também na audiência, confirmando aqui a audiência comigo. Meu amigo Josué, boa tarde, Alex Santana, Josué aqui do Parque das Araras, né? Manda um lebruto pra mim, tá bom então, boa sorte. Boa tarde, bebezito, é o Thomas, gostaria de participar aí do sorteio dos prêmios, né? De hoje. É, meu amigo, bom trabalho, fica aí na paz de Deus, amém. Também, também, tudo de bom, tá bom, Thomas? Abraço a você, bom final de semana, brigadão, tá? Pela audiência, pela companhia. Boa tarde, é, aqui é o João aqui do Fuji, manda um lebruto pra mim, tô ligadinho aqui na melhor da cidade. Obrigado, João, abraço a você, boa sorte aí, brigadão, tá? Pela audiência, pela companhia. Boa tarde, quero participar aí do sorteio da porção de frango, né? Lá do Espetinho do Léo. É, tá bom, então. É a Caroline Soares, lá do bairro Bandeirantes, ouvindo aí a programação da Regional. Boa tarde, quero concorrer aí a recarga de gás, da Zap Gás, o botijão que dura muito mais. É a Paulina Raimunda, aqui do, é, de Araújo, lá do Tessi Júnior, na audiência. Boa sorte. Boa tarde, Alex Santana, manda um lebroto pra mim, é a Eliane, né? Que a Eliane Ângela, é do bairro Jardim Primavera, tá bom então, boa sorte, brigadão, tá? Pela audiência, pela companhia. Boa tarde, aqui é a Carmen do bairro Bandeirantes, quero participar do sorteio aí dos prêmios, manda um lebroto pra mim, tá bom então, dado o recado certinho. Meu amigo, o seu Eloíno veio aqui na rádio, né? Deu um abração aí na gente aqui, né, seu Eloíno? Obrigadão pelo carinho, tá? Pela audiência, pela companhia. Ele é ouvinte nosso há muito tempo, hein, seu Eloíno? Abraço aí pro seu Eloíno e toda a família que não perde uma programação da Regional. 1:52, boa tarde. Gold Play aqui na Mais Ouvida.

0: Cuiabá perde para o Atlético Goianiense na Arena.
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0: O Atlético Goianiense venceu o Cuiabá por 1-0 na Arena Pantanal pela 19ª rodada do Campeonato Brasileiro da Série B. Com o resultado, o time goiano se aproxima do G6, enquanto o Cuiabá completa 3 jogos sem vencer na competição. O Atlético Goianiense subiu à 8ª colocação com 28 pontos. O Cuiabá, por sua vez, caiu para a 15ª colocação com 24. A equipe mato-grossense volta a campo na próxima segunda-feira, quando enfrenta o Esporte Clube do Recife na Ilha do Retiro, às 18h30 pela Série B do Campeonato Brasileiro. Já o Atlético Goianiense encara o Operário de Ponta Grossa também na segunda-feira no estádio Antônio Ascioli, em Goiânia.
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E aí, galera pet? Que bom ter você de novo aqui no nosso Momento Pet. A gente adora essa nossa conexão, né? Papais e mamães de pet, atenção máxima para uma dica super importante: o calor. O excesso dele pode desidratar rapidinho nossos bichinhos. Sempre ofereça sombra e evite atividades intensas nos horários mais quentes. O bem-estar deles em primeiro lugar, sempre. E para quem tá com um filhotinho em casa, se liga na fase da dentição. Entre os 3 e 6 meses, os dentinhos de leite caem e nascem os permanentes. É normal querer morder tudo. Ofereça brinquedos próprios, tipo aqueles congelados ou de borracha macia. Proteja os móveis, sapatos e fios. Se ele morder errado, distraia com o brinquedo certo. Essa fase passa e com sua ajuda fica bem mais fácil. Que tal estimular a inteligência do seu pet? Brinquedos interativos são demais. Eles ajudam a pensar, se movimentar e gastar energia, evitando ansiedade e tédio. Um animal estimulado aprende mais rápido e fica muito mais feliz. A gente segue por aqui. Daqui a pouquinho eu tô de volta com mais novidades para você e seu melhor amigo. No Momento Pet. Não sai daí!

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7: Muito bem, meus amores e minhas amoras.

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0: Para tudo que você está fazendo aí, para, ó, preste atenção no que eu vou falar pra você, para aí, ó, hoje tem ligação do Lebruto. Você não pode falar alô, né? Tem que falar, manda um Lebruto pra mim. Também tem sorteio de uma recarga de gás da Zap Gás, o botijão que dura muito mais, também sorteio de uma porção de frango a passarinho lá do espetinho do Léo, né? Tudo hoje aqui na programação da Regional para você participar e concorrer a esses prêmios, tá bom? Porque aqui é a rádio das grandes promoções. 659-9607-1705 é o WhatsApp aqui da sua Regional FM. Boa tarde, aqui é a Nayara, né? Quero participar do sorteio, né? Lá do Parque das Emas, do Lebruto e também, que mais? Do Lebruto, só do Lebruto, né? Tá bom então, abraço pra Nayara, boa sorte, brigadão, tá? Pela audiência, pela companhia. Oi, boa tarde, manda um Lebruto pra mim. Aqui do Parque das Emas, né? É um alô pro Adilson. Alô, Adilson! Pra você, abraço aí, meu querido. Obrigadão, tá? Pela audiência, pela companhia com a Regional. Meu amigo Vidal na audiência. Fala comigo, Vidal. Boa tarde.
2: Oi, boa tarde. Aqui é o Vidal, no bairro Fuji. No momento, no trabalho aqui pelas margens da 163. Me coloca aí no sorteio dos prêmios. Botijão de gás que dura muito mais, do espetinho do Léo, da janta. E manda um Lebruto pra mim.
0: Tá bom então, Vidal, pra você trabalhando na BR-163. Brigadão, tá? Pela audiência. Os amigos aí da BR-163 trabalhando, estão trabalhando aí, né? Abraço a vocês, bom trabalho aí, rapaziada. Na BR-163 tá ficando top demais, né? Tá ficando chique aí a nossa BR-163. Sonho realizando, né? Que coisa boa. Boa tarde, Alex, eu estou ligado no seu programa, né? Meu nome é Bertolina Farias, do Veneza. Quero participar do sorteio, né? Dos brinde. Oferece aí a próxima música para todos os ouvintes da Regional. Tá bom? Então, abraço aí pra nossa ouvinte aí, a Bertolina, lá do Veneza, ouvindo a programação da Regional. 2:15, boa tarde. Natanzinho, Lima e Xande Avião. Manda

0: Kleber Cauã e Natanzinho desfilou na pista musical da Regional. Sensacional, participe. Hoje tem ligação do Lebruto. Não diga alô, diga manda um Lebruto pra mim aqui na programação da Mais Ouvida. Também tem sorteio de uma recarga de gás da Zap Gás, o botijão que dura muito mais.
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0: Regional 2:25.
2: 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Na Amazonas Menino Deus.
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4: Na Regional 2h30, pra você, boa tarde. Hoje tem
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4: Sorteio de uma porção de franga passarinho lá do Espetinho do Léo. Participe na programação da Regional.
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4: Também estamos aí na Alexa, né? Fala assim, Alexa, Regional FM, Lucas do Rio Verde, que você vai ouvir o bebezito por lá, tá? Muito bem, meus amores e minhas amoras, coisinha gostosinha do meu coração, nessa tarde gostosa de sexta-feira, chegou, né? Já o tão sonhado e esperado final de semana. Eu não sei vocês, mas eu adoro a sexta-feira. Quando ela chega, o meu dia, minha tarde, minha noite fica muito melhor. Ainda mais depois das 5h30, né? Nem radar me encontra, rapaz. Minha amiga Márcia. Oi, Márcia. Pra você, boa tarde.
6: Boa tarde, boa tarde. Quero participar dos prêmios hoje, sexta-feira. Põe aí no sorteio, nos prêmios. Márcia Vivaldo Zipês.
4: Tá bom, então, Márcia tá participando. Boa sorte. Boa tarde, Alex. Aqui é o Adilson Neves, né, do bairro... Deixa eu ver aqui. Eu acho que é bairro Primavera, né? Ah, tá bom. Cortou aqui, né? Manda aí um Leblon pra mim, o gás que rende muito mais da Zap Gás, o botijão dourado, tá bom? Então, abraço aí pro Adilson, boa sorte, brigadão, tá? Pela audiência, pela companhia. Me coloca aí no sorteio dos prêmios, né? É o Jake do Veneza. Tá bom, então abraço pro Jake, também lá pra Eliane, né? Abraço a vocês, muito boa tarde. Obrigadão, tá? Pela audiência, pela companhia. Boa tarde, aqui é o João Alves Neto, né? Do bairro Rio Verde. Quero concorrer aí o gás, né? Que dura muito mais, da Zap Gás. Tá bom, então, está participando, boa sorte. Obrigadão pela audiência, pela companhia. 2h33.

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0: Em Lucas, 35 graus.
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4: Na Regional 2:48, pra você, muito boa tarde. Sensacional, você em casa, você aí no trabalho, você no trânsito, ligou radinho agora, brigadão, tá? Pela preferência, pela companhia.
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4: Muito prazer, eu sou o Bebezito.
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4: Te fazendo companhia até as 4 horas, depois das 4:35 tem o nosso Naftalina, só muda o tempero, tá? Mas a comida é a mesma. Boa tarde, Adelaide, quero participar aí do sorteio, tá bom? Então está participando, boa sorte. Boa tarde, quero participar do sorteio do espetinho do Léo, né? É a Edilene na audiência, boa sorte. Meu amigo também na audiência, o Alan Júnior, né? Na audiência, abraço a você, Alan, brigadão, tá? Pela audiência, pela companhia, boa tarde, quero participar do sorteio da Zap Gás, que dura muito mais. É, deixa eu ver aqui, um abraço, mais pra quem, né? Ai, aí tem que arrumar certinho o nome aqui, tá? Senão a gente não sabe, né, gente? Tem que arrumar certinho o nome aqui, o bairro onde você mora, porque senão aí fica difícil, né? Tá digitando aqui, né? É a Lourdes, lá do Vida Nova. Abraço a você, Lourdes. Boa tarde. Obrigadão, tá? Pela audiência, pela companhia. Boa tarde. Aqui é o Lucivaldo, do bairro Primavera 2. É o botijão que dura muito mais da Zap Gás. Boa sorte, meu querido. Meu amigo Andrei, na audiência. Pra você, Andrei, muito boa tarde.
6: Boa tarde, Alex. Aqui é o Andrei, falando da Fazenda Munareto. Como aqui não pega, finalizando a colheita. Joga mais uns sorteios aí da regional. Ótima sexta-feira a todos.
4: Beleza, Andrei. Bom trabalho aí. Brigadão, tá? Pela audiência. Meu amigo também, José Luiz Pastrinho. Um abraço a você. Muito boa tarde. Brigadão pela audiência, pela companhia.
7: Nos carros de

0: Mulher deixa criança sozinha em casa e sai para vender drogas em Mato Grosso.
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0: Uma jovem de 21 anos foi presa na noite de ontem por tráfico de drogas, associação para o tráfico, promoção de organização criminosa e abandono de incapaz durante uma ação da Polícia Militar no município de Peixoto de Azevedo. Uma menina de 1 ano foi encontrada trancada em casa. De acordo com a PM, a equipe realizava rondas pelo bairro Centro Antigo quando percebeu o comportamento suspeito da mulher, que demonstrou nervosismo ao notar a aproximação da viatura. Durante a abordagem, os policiais encontraram 2 invólucros de maconha em sua posse. Ainda conforme a ocorrência, a suspeita confessou que comercializava entorpecentes e informou que havia mais drogas armazenadas em sua residência. Ela integra uma facção criminosa. No imóvel, os militares encontraram uma criança de apenas 1 ano e 6 meses sozinha e trancada dentro de casa. Diante da situação, o conselho tutelar foi acionado para prestar atendimento e garantir a proteção da menor. Durante as buscas na residência, foram apreendidas porções de maconha e cocaína, uma balança de precisão, R$532 em dinheiro, um aparelho celular e diversos materiais utilizados para embalar drogas. A jovem foi presa em flagrante e encaminhada à Delegacia de Polícia Civil, juntamente com todo o material apreendido para as providências necessárias.
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um friozinho também, né? Porque o calorzinho tá doido, hein, rapaz? Meu Deus do céu! Boa tarde, bebezito! Eu sou aí a Miriam, né? Do Jardim Amazonas 2. Quero participar do sorteio. Manda um debruto pra mim. É, deixa eu ver aqui. E todas as demais premiação. Tá bom então, você tá participando. Boa sorte, Miriam. Boa tarde, é o Nunes, né? Lá do bairro Primavera 2, né? Tô ligado aí na programação. Abraço aí pro Nunes. Obrigadão pela audiência, pela companhia com a Regional. Quero participar do sorteio, né? Da Zap Guys. Sou aí a Giovana do bairro Rio Verde. Uma ótima tarde pra todos. Um abraço, Alex. Obrigado, Giovana, pela audiência, pela companhia com a Regional. Boa tarde, a Isabel do bairro Bandeirantes, né? Gostaria de concorrer aí aos prêmios de hoje, tá bom? Então está participando, boa sorte. Agora são 3:10 para você, boa tarde. Natan e Zé Vaqueiro.

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Muito bem, boa tarde a Eliane, né? Eliane, que do Parque das Emas, quero participar aí do sorteio dos prêmios de hoje, né? O gás que dura muito mais, da Zaf Gás, o botijão dourado. Tá bom, então, está participando, boa sorte. Boa tarde, gostaria de participar do sorteio de hoje, né? É a Gertrudes do centro, tá bom então, boa sorte. Boa tarde, é a Sônia aqui do bairro Cidade Nova, quero participar aí do sorteio, manda um lebroto pra mim, um abraço Sônia, brigadão, tá? Pela audiência, pela companhia. Boa tarde, é o Guilherme, né? O Guilherme Fonseca do bairro Cidade Nova. É, me coloca aí no sorteio do gás, né? Que dura muito mais, da Zap Gás, tá bom? Então abraço a você, Guilherme, brigadão, tá? Pela audiência, pela companhia, meu querido. Boa tarde, aqui é a Simone, né? Do Parque das Américas, curtindo aí a programação, quero participar dos prêmios de hoje, tá bom? Então está participando, boa sorte. Boa tarde, quero participar do sorteio, né? Do botijão que dura muito mais. É o William, lá do bairro Jaime Seite Fuji. Abraço a você, William, boa sorte. Obrigadão pela audiência, pela companhia. Olá, boa. É boa tarde, né? Boa tarde, não é bom dia, não, né? Me chamo aí Emanuele Aparecida, mora aqui no bairro Jardim Amazonas. Gostaria de concorrer aí aos prêmios de hoje, tá bom? Então, abraço a você, Emanuela. É Emanuele, né? Mas é boa tarde, Manu. Boa tarde, coloca aí no sorteio do gás que dura muito mais, da Zap Gás. É o Gideão, né? Lopes, ouvindo aí a programação da Regional. Boa tarde, manda um lebroto pra mim, né? Quero participar do sorteio, dos demais prêmios também, né? O gás que dura muito mais, da Zap Gás. É a nossa ouvinte aí, a Marlene Vieira da Mota, lá do bairro Parque das Américas, ligadinha aí na programação da Regional. 3:29, boa tarde.

os meninos! Kleber e Cauã. Mil adjetivos, né? Pra você, muito boa tarde. 3:42. Já já tem ligação do Lebruto aqui na programação da Regional.

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mais ouvida pra você, muito boa tarde. Tá aí trabalhando, já de olho no relógio, né? Dá 5:30 logo, né? Eu sei, tá olhando no relógio aí, né? Eu conheço você, né? Daqui eu tô te vendo, ó, tô vendo você de olho no relógio aí, né? Tá aí trabalhando os amigos aí no escritório, né? Bem com o radinho, bem baixinho ouvindo a gente, né? Bom trabalho pra vocês aí. Também a turminha das entregas, né? Meus amigos de aplicativo, muito boa tarde a vocês. Obrigadão, tá? Pela audiência, pela companhia, pela preferência. Boa tarde, a Silvia, aqui do bairro Jaime Centifuge. Quero participar do sorteio, né? Manda um lebruto pra mim e manda um alô pra mim que estou ligadinha na rádio regional, né? A melhor da cidade. Oi, Silvia, pra você, boa tarde, menina. Boa sexta-feira, né? Chegou o final de semana. Meu amigo Mylon também na audiência. Boa tarde, Mylon. Obrigadão pela audiência. Mylon, eu lembro o nome do desenho Máscara, né? Eu não perdi um, né, rapaz? Oh, saudade do Máscara. Eu sou o Máscara. Boa tarde, aqui é o Lucivaldo do bairro Primavera 2. Manda um debruto pra mim. E também quer participar do sorteio, né, do espetinho do Léo. Tá bom, então, boa sorte. O pessoal manda bom dia, né? Meu Deus do céu. Aí vai falar que nós estamos doidos, né, rapaz? Deixa eu ver aqui, a Isabel do bairro Cidade Nova, né? Lá na ouvindo a gente, né? Diz, manda um lebruto pra mim. Tá bom, então, boa tarde a você, boa sorte. Obrigadão, tá? Pela audiência, pela companhia. Minha amiga Marta Costa na audiência, diz assim, ó, boa tarde, bebezito, boa tarde, tudo bem? Tudo ótimo. Coloca aí no sorteio, tá bom? Então, Marta, você, boa sorte, obrigadão, tá? Pela audiência, pela companhia com a Regional. Boa tarde. Aqui quem tá na audiência, eu quero participar do Gás que dura muito mais, da Zap Gás, o Botijão Dourado, né? É a Dalgisa Sônia Edivan do bairro Amazonas do 3, né? Na audiência, abraço a você, muito boa sorte, brigadão pela audiência, pela companhia. Já já tem ligação do Lebruto pra você, ouvinte regional. 3:50, boa tarde.

0: Grêmio sofre na altitude e perde para o Bolívar no jogo da ida.
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0: Apesar da derrota, o Grêmio voltou vivo de La Paz. Na noite desta quinta-feira, no Hernando Siles, o tricolor perdeu para o Bolívar por 3-2 no duelo de ida dos playoffs da Sul-Americana. Cauterúcio, Robson, Matheus e Asprila marcaram para os bolivianos, enquanto Vila Sante e TT fizeram para os gaúchos. Com esse resultado, o Grêmio precisa de uma vitória simples para levar a decisão aos pênaltis na próxima quinta-feira às 7 da noite na Arena. Antes, pelo Brasileirão, o tricolor recebe o Fluminense no domingo às 6:30 em Porto Alegre.
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aí, pessoal? Que alegria ter vocês sintonizados aqui no Momento Pet. Eu sou o Lineu Silva e já chego com aquele abraço apertado para todo mundo que ama um bichinho. Na nossa primeira parte, a gente vai falar sobre coisas que fazem toda a diferença na vida dos nossos amigos de quatro patas. Primeiro, um carinho, gente, é tudo. Animais tratados com amor e atenção confiam mais na gente, sabia? Brincar, conversar, são gestos simples que fortalecem demais essa relação e faz um bem danado pros dois. É amor que cuida. E olha, você já parou pra pensar onde seu pet bebe água? Acredite, o lugar importa. Evite deixar o potinho perto da caixinha de areia ou em lugares barulhentos. Eles adoram um cantinho tranquilo e limpo pra se hidratar. E por fim, sempre que der, leve seu pet para passear em parques, na natureza. Eles amam explorar, sentir novos cheiros e isso ajuda muito a aliviar o estresse do dia a dia. Fica a dica pra gente curtir ainda mais essa conexão. A gente continua já já!

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0: Tá ali, mano.
1: Taca aí, meu filho.
2: Chegou a hora de você balançar os seus esqueletos, matar a saudade aí dos anos que marcaram época, né? Da minha juventude, aí dos anos 70, dos anos 80, dos anos 90 e também dos anos 2000, né? Pra quem é de 80, como o bebezinho aqui, né? Ei, saudade que não tem idade, né? Meu Deus do céu, bom demais. Ah, daqui a pouquinho tem ligação do Lebruto aqui na programação da Regional. Boa tarde. É, aqui é a Alexandra, né? Do bairro Cidade Nova. Coloca aí no sorteio do gás, tá bom? Então, boa sorte. Boa tarde, é o Sebastião do Centro, né? Quero participar aí do sorteio do programa, tá bom? Então, boa sorte, Sebastião. Boa tarde, tudo na paz, Aguinaldo Ramos, né? Manda aí um alô pra mim, também um Lebruto. E me coloca no sorteio do sorteio de hoje, né? Aqui do bairro Ângelo Casionato, na audiência, amigo Aguinaldo Ramos, um abraço a você, boa sorte, brigadão pela audiência. Boa tarde, o gás que dura muito mais da Zap Gás, é o Evanildo do setor 12, tá bom? Então, abraço a você, boa sorte. Boa tarde, Alex, quero participar do sorteio, né? Do gás que dura muito mais da Zap Gás, o botijão dourado que dura muito mais e também do espetinho do Léo, é o Gustavo, né? De Souza, do bairro Jardim Amazonas, tá bom? Então, abraço a você, boa sorte. Boa tarde, aqui o gás que dura muito mais da Zap Gás, o botijão dourado. A Jaqueline Rodrigues da Fazenda Santa Teresa, tá bom? Então, boa sorte. Boa tarde, Alex, quero participar do sorteio, né? Do gás que dura muito mais da Zap Gás, o botijão dourado. É, do espetinho do Léo também, né? Mas quem? Quem quer participar, né? Boa tarde, abençoada sexta-feira, né? A todos, né? Maria Janete, quero participar do sorteio, manda um Lebruto pra mim, tá bom? Então, abraço aí a você, boa sorte. Boa tarde, gostaria de participar do sorteio, da promoção, né? Do gás que dura muito mais, da Zap Gás, é a Marcela Delamir, né? Do bairro Jardim das Palmeiras, na audiência. Boa tarde, quero participar do sorteio dos petinhos do Léo, né? E dos demais prêmios de hoje. Manda um Lebruto pra mim. É a Celiane, é lá do bairro da Fazenda, né? Abacate na audiência. Abraço a você, boa sorte. Boa tarde, quero participar do sorteio, né? Do botijão que dura muito mais, da Zap Gás, é o Fabiano, né? Fabiano Adão, da Fazenda Santa Teresa, também na audiência. Abraço, Fabiano. Obrigadão, tá? Pela audiência, pela companhia com a Regional. Boa tarde, Angélica do Centro, quero participar do sorteio aí do gás que dura muito mais da Zap Gás, tá bom? Então, um abraço a vocês, muito boa sorte, já tem ligação do Lebruto e também já volto com o sorteio aí do gás e também lá da porção do Espetinho do Léo na programação da Regional. Vamos matar a saudade? Ao som legal do ABBA.

0: Pintura íntima, sou legal de Kid Abelha, aqui na sua Regional FM, a rádio das grandes promoções. Regional FM. Maravilha, é bom demais ter você com a gente.
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0: Muito bem, senhoras e senhores, sorteando aqui agora é a porção, né? A porção de frango a passarinho lá do espetinho do Léo, né? Saindo aqui pro Gustavo de Souza, o telefone dele é o 659-9614-01. E o gás, né? Uma recarga de gás da Zap Gás, que dura muito mais. Saindo aqui para Maria Francisco, o telefone dela é o 91, né? 9318, final 88. Faturou então aí uma recarga de gás da Zap Gás. Agora, vamos fazer a ligação aí pro nosso ouvinte, né, que mandou mensagem, que quer a sua na promoção, manda um lebruto pra mim. Vamos fazer a ligação agora pro nosso ouvinte, né? Se falar alô, perde, né? Tem que falar, manda um lebruto pra mim. Tá chamando, né? Mais dois toques, a gente vai pra outra ligação, né? Beleza, a gente vai ligar pra outro ouvinte, né? Que mandou mensagem pra gente aqui na programação da Regional. Sensacional, né? Que maravilha. É bom demais ter você com a gente aqui na melhor programação da Rádio Regional. Sensacional. Que bom ter você com a gente aqui na número 1 do Brasil. Essa aqui é a sua Regional FM, a mais ouvida. 659-9607-1705 é o WhatsApp aqui da Regional. Tá bom, meus amores e minhas amoras? Vamos aí prosseguindo com o nosso Naftalina aqui na promoção da Regional FM. Vamos ligar pro nosso ouvinte aqui, né? Que mandou mensagem, que cadastrou aí na promoção. Manda um lebruto pra mim. Tá chamando, hein?
3: Manda um lebruto pra mim.
0: Aê! Faturou o lebruto com quem eu falo?
3: Isabel.
0: Tudo bem, Isabel?
3: Tudo ótimo. Melhor
0: que,
3: agora.
0: Que legal, maravilha. Fala de qual bairro, minha querida?
3: Cidade Nova.
0: Legal, você vai receber o lanche aí no conforto da sua casa. Você já saboreou o lebruto, ainda não?
3: Já sim.
0: Que legal, maravilha. Então você vai receber no conforto da sua casa. Você quer mandar um abraço, um alô pra alguém? Fique à vontade.
3: Pra todo mundo que estiver ouvindo.
0: Tá bom, então um abraço a você e bom final de semana.
3: Obrigada, pra vocês também.
0: Tá bom. Abençoe. Amém. Agora são 4 horas e 22 aqui na Regional. Pra você, muito boa tarde.

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1: Maravilha, esse é o nosso Naftalina. Na audiência, amiga Celiane, ó, seu abraço aí também, deixa eu ver quem tá comigo mais aqui. A Gilene também na audiência, muito boa tarde. Meu amigo o Alisson também tá aí na audiência, abraço a você, boa sexta-feira, bom final de semana, né? Brigadão pela audiência, pela companhia com a Regional FM, a número 1 de Lucas, a mais ouvida. Você tá ouvindo aí o nosso Naftalina pra matar a saudade, né? Pra você viajar no tempo, né? Ai, saudade que não tem idade. Aqui você aperta o cinto e vamos viajar juntinhos no nosso Naftalina. Sempre das 4 até as 5 horas, 1 hora, né? Pra você matar a saudade de segunda a sexta-feira aqui na programação da número 1 de Luca do Rio Verde aqui na Regional FM. Pra você aí indo buscar já as crianças na escola, né? Já indo pegando aí um pouquinho do trânsito em Luca do Rio Verde e acompanhando a melhor programação, uma regional. Meu amigo Moura na audiência, abraço a você, Moura, brigadão, tá? Pela companhia, pela audiência, Moura. Quando chega essa hora, ele já aumenta lá, ó, no 12, o radinho dele, dos vizinhos que se mude, né? Né, Moura? Tá certo, então, abraço a você, tá bom? Oi, bebezinho, tô passando aqui rapidinho pra desejar aí deixa eu ver aqui. Tá ouvindo aí o nosso Naftalina, né? A melhor, tá bom. Então, abraço, minha amiga Edneia, tá ouvindo a gente aí. Muito abraço a você, muito boa tarde. Obrigadão, tá? Pela audiência, pela companhia com a Regional FM, a número 1 de Luca do Rio Verde. 4:34. Bebezito, tô aqui, ó, na porta da escola, né? Tô aqui já esperando aqui o meu príncipe encantado, né? Que tá estudando. É quem mandou aqui foi a Vanessa Soares. Tá bom, então tá lá esperando que o príncipe dela que vai sair agorinha. Tá bom, então abraço você, Vareta, e o príncipe daqui pra nessa tarde gostosa de sexta-feira, ouvindo aí a programação da Regional. 4:34. Essa é boa, né?

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5: É Jornal 4:49. Tá na hora. Tá na hora do bebezinho da chão, né? Da tchau. Bebê tá indo embora.
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5: Mas eu volto na segunda. Muito bem, meus amores e minhas amoras, coisinha gostosinha do meu coração, acabou, né? Mas não chora não, não chora mais, não chora não. Tem mais na segunda-feira, tá bom? Gente, bebezinho aqui, ó, vai virar o boné e vai dando pé. Tá chegando aí meu amigo Altair Andeli pra comandar aí a festa da música sertanejo, tá bom? Tchau, tchau, meus amores do rádio, coisinha gostosinha do meu coração. E já sabe, na minha ausência aí, ó, compote-se. Bom final de semana! Yeah.

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1: Pecuária de Mato Grosso bate recorde e chega a 45% dos bovinos abatidos com até 24 meses.
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1: A pecuária de corte de Mato Grosso atingiu um novo marco. Nos primeiros 6 meses de 2026, 45% dos bovinos abatidos no estado tinham até 24 meses de idade, o maior percentual da série histórica iniciada em 2006. O avanço reflete os investimentos dos pecuaristas em genética, nutrição, manejo de pastagens e tecnologias de produção, que vem reduzindo o tempo necessário para que os animais alcancem o peso ideal de abate, aumentando a produtividade e a competitividade da cadeia da carne bovina. Os dados do IMEA mostram uma transformação significativa da pecuária estadual nas últimas 2 décadas. Em 2006, apenas 2% dos animais abatidos tinham menos de 24 meses. 20 anos depois, essa participação chega a 45%, enquanto a fatia de bovinos abatidos com mais de 36 meses caiu de 65% para 22% no mesmo período. A mudança demonstra que os pecuaristas de Mato Grosso conseguem produzir mais carne em menos tempo, reduzindo o ciclo produtivo sem comprometer a qualidade da proteína. Além de elevar a eficiência das propriedades, a estratégia melhora o giro do capital investido pelo produtor, aumenta a oferta de animais terminados e fortalece a posição no mercado nacional e internacional. A maior eficiência também ajuda a explicar os resultados alcançados pelo setor no primeiro semestre deste ano. Foram 3 milhões e 650 mil bovinos abatidos, um crescimento de 3,58% em relação ao mesmo período do ano passado. O avanço foi impulsionado principalmente pelos machos, cujo abate aumentou 13,05%, enquanto o envio de fêmeas aos frigoríficos caiu 4,26%, um reflexo da retenção de matrizes para a ampliação do rebanho.
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3: Alô você, aquele abraço. E aí, tudo certo? Sextou, né? Sexta-feira, 24 de julho de 2026. Estamos chegando no seu rádio para mais uma edição do nosso programa Top Sertanejo aqui na Regional FM 103,5. 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A partir de agora você vai poder mandar o seu WhatsApp para mim aqui no 99607-1705. No final do programa tem o sorteio de mais um ingresso para o churrasco da festa da comunidade Sagrada Família no próximo domingo. Então manda para mim aqui 99607-1705. A partir de agora eu te faço companhia e você faz companhia para mim até as 8 da noite na Regional FM, porque hoje é sextou, né? Hoje é aquele dia tomar aquela breja gelada, reunir os amigos, fazer aquele happy hour, bom demais, né? 5:12.

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3: Ei, maravilha. Olha a hora certa, agora são 5:30. Que beleza, né? Sexta-feira, você tá indo pra casa do trabalho, tá saindo agora, tá largando agora do trampo, né? Tá indo pra casa, tá ouvindo nós aí no rádio do carro, muito obrigado pela audiência. É você que já tá em casa também, descansando, já preparou aquele chimarrão, tá tomando aquele mate no final do dia, acompanhando a programação da Regional FM. Deixa eu mandar um abraço aqui pra Paulina, quero concorrer ao sorteio do churrasco, sou a Paulina do bairro Tessler Júnior, na audiência do programa. Boa tarde, quero concorrer ao Vale Churrasco da Festa, a Jaqueline Rodrigues da Fazenda Santa Teresa, em Groslândia. Alô, meu amigo Sebastião do Centro, na audiência do programa, quero concorrer o ingresso pro churrasco. Mandar um abraço aqui também pro meu amigo Gobercindo. Fala aí, homem velho, tá por onde,
15: velho? Excelente vivendo? Final de tarde de sexta-feira, abençoado o programa. Voo do Condor.
3: Voo do Condor.
15: Mato Grosso e do Matias, para a mulher mais amada do bairro Rio Verde.
3: Aham.
15: E a Lintona Vilma. Aham. Um abraço. E uma sexta-feira abençoada.
3: Que beleza. Valeu, seu Gobercindo. Dona Vilma também sempre na audiência do programa.
16: 6 ou 659.
17: Boa tarde, Altair.
3: Fala, Batista.
17: Tamo por aí, o Batistão Parque das Américas. Luca do Rio Verde agora.
3: Opa, que beleza.
17: Peguei o radinho agora, se não tocou ainda, toca pra nós. Milionário José Rico. Duas camisas. Se não tocou ainda, por gentileza. Beleza?
3: Deixa com
17: vamos
3: nós, né?
17: Vamos. Batistão tá de volta. Tava pra Sinop, agora tá de volta em Luca do Rio Verde.
3: Que beleza.
17: Tamo junto até as 8.
3: Valeu, tranquilo? Valeu.
17: Já desejando um ótimo, bom final de semana pra todos.
3: Valeu. Grande abraço, meu amigo Batista. Obrigado pela audiência. O Paulo Adalberto Ribeiro. Manda a música do Felipe Falcão pra nós. Estamos na escuta e quero participar do sorteio. A Celiane Berton, na audiência. audiência do programa me coloca no sorteio do churrasco no bairro Jardim Europa, Celiane Berton, a Jodailda Fazenda Pérola, tudo certo, quero participar do sorteio do ingresso do churrasco, sou a Jodailda Silva da Fazenda Pérola. Mandar abraço aqui também pro povo que tá ouvindo nós lá em Santa e Bela Catarina. A Clarice está ouvindo a gente lá em Santa Catarina, na cidade de Lauro Miller. Olha que beleza, hein? Cidade de Lauro Miller. Manda uma música aí pro meu irmão, o Ataídes, e pra minha cunhada Silvana. Também pras meninas da Malharia Peters. É isso? De rádio ligado comigo, então, ouvindo pelo aplicativo na internet lá em Lauro Miller, Santa Catarina. Aquele abraço pra vocês aí. Obrigado pela audiência na programação da Regional. César e Paulinho começando esse bloco.

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2: 30 graus.
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5: Que legal, né? A hora certa para você conferir aqui na Regional FM. Vamos que vamos, sempre trazendo o melhor da música sertaneja para você, né? Conferindo comigo agora são 5:51, 5:51, é sexta-feira, sextou, né? E você vai mandando para mim aqui o seu WhatsApp no 996 07 1705, 96 07 1705, para você pedir a sua moda preferida, também para concorrer um espetão de carne, né? Da festa que será realizada no próximo domingo aqui em Lucas do Rio Verde, festa da Sagrada Família, né? Quem tá dando os ingressos pra gente sortear aqui é o pessoal aí dos organizadores, a comissão organizadora da carreata de São Cristóvão, né? Você sabe que amanhã, dia 25, é dia de São Cristóvão. E aí, no domingo, vai ter aquela carreata, né? Com os caminhoneiros, com caminhões, com veículos, vai ter bênção dos caminhões, logo depois da missa, né? A missa vai ser 6 horas da manhã, ali aonde será lançada a pedra fundamental para a construção da igreja Sagrada Família, né? Aqui do bairro Parque das Emas. E depois tem toda aquela carreata, parando lá na igreja matriz, lá vai ter aquela grande churrascada, né? E o pessoal da comissão organizadora desta carreata, né? Seu Wilson Kirsch, o presidente, o pessoal deixou ingressos aqui pra gente sortear para você aqui no programa Top Sertanejo. Então, se você quer concorrer, é só mandar para mim 996071705. Manda um abraço aqui para Marilene Vieira, do Parque das Américas, está na audiência do programa querendo concorrer. Abraço aqui também, quero participar do sorteio do churrasco, sou a Carolina da Silva, lá da Fazenda Pérola, na audiência do programa. A Regiane Inês Pedraceni, do Rio Verde, querendo concorrer o churrasco. Ótimo final de semana para todo mundo. Boa tarde, gostaria de participar do sorteio do churrasco, sou Alexandre, do bairro Amazonas. Valeu. O Marlon tá na audiência do programa. Fala aí, Marlon.
6: Boa noite, Regional FM. Aqui quem fala é o Marlon de Lucas do Rio Verde. Eu queria participar do sorteio que vai ter na rádio. Muito obrigado.
5: Ah, valeu, já tá participando, né? Abraço aqui também para Vera Macedo. Boa tarde, quero participar do sorteio, oferecendo a próxima música para todo mundo que está na audiência. É Vera Macedo, do bairro Bandeirantes, na audiência do programa. Vamos que vamos aqui na programação da Regional FM. Agora tem música do Leonardo aqui no programa Top Sertanejo.

0: Inter faz o pior primeiro turno de sua história no Brasileirão de pontos corridos.
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0: Desde 2003, quando o Campeonato Brasileiro passou a ser de pontos corridos, nunca o Inter havia encerrado a primeira metade do campeonato com uma pontuação tão baixa. A oitava derrota, a terceira consecutiva e a quinta dentro do Beira-Rio, desta vez para o Cruzeiro na última quarta-feira, estacionou o time de Paulo Pezzolano com 21 pontos na 14ª colocação na tabela de classificação. O cenário de preocupação com o futuro aumenta à medida que se olha para o passado, seja ele o recente ou o mais distante. No fatídico 2016, o Inter terminou as primeiras 19 rodadas na mesma 14ª posição, mas com um ponto a mais na tabela e igual a distância de agora para o Z4. No final, a campanha ainda pior no retorno culminou com o rebaixamento.
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3: É, são 6 horas agora, 13 minutos, 18:13 na regional. E aí? A breja já tá gelada, já tá no jeito aí, né? Sexta-feira, final de semana chegou. Coisa bem boa, né? A sexta-feira é bom demais. Manda um abraço aqui pra Isabel do bairro Bandeirantes, gostaria de participar do sorteio. É, boa noite, tudo bem? Sou Andréia do Vida Nova. Toca pra nós aí, Zezé de Camargo e Luciano, você vai ver.
4: Eu gosto.
3: Oferecendo para todos que estão na escuta do programa. Meu amigo William tá na audiência do programa no Fuji. É, toca pra nós aí a próxima música, né? Pra gurizar que tá na colheita do milho, né? É... Como é que é? O Pedro e toda a piazada, né? Acabamos de chegar da lida, né? E põe a nós no sorteio aí. Valeu, meu amigo William, aquele abraço pra você, né? É, boa noite, sou a Marli da Feira. Quero oferecer a próxima música pro esposo Paulo Adalberto e também pra participar do sorteio. Quero concorrer ao Vale Churrasco, sou Ezequiel Fabiano da Fazenda Santa Teresa em Groslândia. O Nelsinho do Parque das Américas está na audiência do programa também para concorrer. A Simone Perlin, né? Na audiência no Parque das Américas, quero participar do sorteio também. O Santo Matias do Bandeirantes, toca para nós aí a próxima e eu quero também concorrer ao churrasco. Boa noite, Altair, quero participar do sorteio do churrasco, toca a próxima para toda a nação luverdense, é o Thiago Henrique do Ângelo Casonato na audiência do programa. Zezé de Camargo e Luciano para começar essa sequência.

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1: 30 graus.
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0: 6h38, 18h38, vamos que vamos aqui na programação da Regional, programa Top Sertanejo desta sexta-feira, né, gurizada? 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Deixa eu mandar um abraço aqui pra quem? A Ana da Fazenda Água Limpa tá na audiência do programa. Falar em Fazenda, meu amigo Noriel tá de rádio ligado comigo e coloca no sorteio também, né? É, deixa eu ver aqui, ó, boa noite, aqui é o Goiano, quero participar do sorteio do churrasco, manda pra nós aí uma do Di Paulo e Paulino. A Joanita tá de rádio ligado comigo, boa noite Altair, aqui é a Joanita do Parque das Américas, gostaria de concorrer os prêmios, manda um abraço pra todos que estão aqui na escuta, né? Que beleza. Deixa eu ver quem é que tá mandando áudio aqui.
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4: Eita, nós, 6h53 agora na Regional, 18h53, vamos nós aqui, ó. Deixa eu mandar um abraço aqui pra dona Lourdes Mortes, ela quer participar do sorteio do churrasco. Boa noite, quero ganhar o churrasco, Geni Gabriel dos Santos. Toca escolta de vagalumes para nós, né? Deixa eu ver quem mais aqui tá de rádio ligado comigo aqui, mandando áudio.
5: Boa noite, meu nobre amigo Altair Anderley.
4: Opa!
5: E aos nobres ouvintes da Regional.
4: Opa!
5: Boa noite!
4: Que beleza!
5: Como que eu faço para participar do sorteio? Já estou participando do sorteio do churrasco?
4: Já!
5: Eu agradeço. Uma boa noite, um bom fim de semana para todos, na paz de Deus.
4: Que beleza, amém.
5: Aí, um abraço do Marcolan a todos.
4: Valeu, meu amigo Marcolan, Juscelito Marcolan, já tá participando, claro, obrigado pela audiência aqui no Top Sertanejo.
6: Boa noite, Altair, o Alberi da Itamiguara.
4: Oi, seu Alberi, como é que vai?
6: Eu também aqui churrasco aí.
4: É? Deixa com nós.
6: Botar uma aí que tiver na ponta da agulha pra nós, de boa, tranquilo, tudo tranquilo lá, seu Altair.
4: Obrigado. Valeu. Abraço, boa noite, seu Alberi. Boa noite, gostaria de participar do sorteio do churrasco. Sou a Silvia Gomes, do bairro Primaveras, na audiência do programa. João Paulo e Daniel, agora no Top Sertanejo.

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3: 7:10.
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0: valeu.
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0: Legal, né? Agora são 7h14, 19h14 na regional. Meu amigo Irismar Almeida do Tensler Júnior, na audiência do programa, querendo concorrer também aqui o sorteio do churrasco.
1: Boa noite, sexta-feira, bom final de semana para todos que estão na escuta, que os ouvintes, e me coloca no sorteio do churrasco, que a Luzia Brito tá falando.
0: Valeu, Luzia Brito. Alô, meu amigo Gabriel Lucas, lá de Cuiabá, tá na audiência do programa, aquele abraço, obrigado pela companhia, curtindo nós em Cuiabá na noite desta sexta-feira.

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1: Que beleza, né? Reta final já do nosso programa Top Sertanejo desta sexta-feira. Desde já agradecendo a sintonia de todos vocês, né? Você que esteve de rádio ligado comigo aqui na programação e mais uma edição do programa Top Sertanejo. Quem vai levar o ingresso pro churrasco de domingo aqui no programa Top Sertanejo nesta sexta-feira? Lembrando que amanhã na bandinha a gente sorteia mais um. Hoje quem tá levando o ingresso aqui é o Malaquias lá do Parque das Américas, né? O Malaquias do Parque das Américas leva o ingresso. Pode passar aqui na rádio amanhã.

0: Valeu, meninos. Vocês curtiram?
1: Maravilha.
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1: Está no ar a Voz do Brasil. As notícias do governo federal que movimentaram o país no dia de hoje.
2: Olá, boa noite.
3: Boa noite para você que nos acompanha em todo o país.
2: Sexta-feira, 24 de julho de 2026.
3: E vamos aos destaques do dia.
2: Atenção, entregadores e mototaxistas.
3: A partir de segunda-feira, você pode negociar um novo veículo com juros mais em conta. Pablo Mundim.
4: O programa permite financiar um veículo zero quilômetro, como bicicleta elétrica, ciclomotor, motoneta, moto elétrica ou moto flex.
2: Proteção de mulheres na internet e enfrentamento da violência no ambiente digital.
3: Plataformas devem retirar em até 2 horas conteúdo íntimo não autorizado.
2: E está proibido o uso de inteligência artificial para criar imagens íntimas falsas.
3: É o que prevê o decreto que entrou em vigor esta semana, Luana Karen.
5: A norma engloba crimes e outros atos ilícitos praticados com o uso da internet que provoquem sofrimento físico, psicológico, sexual, político ou econômico.
2: E sancionada a lei que autoriza o uso do spray de pimenta para autodefesa por mulheres acima de 18 anos. Raquel Mariano.
6: O aerossol deverá ser de uso individual, intransferível e não poderá conter substância letal ou que cause intoxicação permanente.
3: Hoje, na apresentação da Voz do Brasil, eu, Helen Bernardes e Luciana Vasconcelos.
2: E acompanhe a gente ao vivo, acesse radiogov.ebc.com.br ou o canal Gov na sua TV aberta.
3: Atenção, mototaxistas, motofretistas e entregadores de aplicativos habilitados no programa Move Brasil.
2: O início das operações da linha de crédito nos bancos para a compra de novos veículos começa na próxima segunda-feira, dia 27 de julho.
3: Nesta fase, a liberação do financiamento dependerá da análise feita pelas instituições financeiras.
7: Os trabalhadores que usam motocicletas e bicicletas como instrumento de trabalho terão um pouco mais de tempo para dar início à segunda fase da linha de financiamento do programa Move Brasil. As operações, que começariam em 13 de julho, foram adiadas para o dia 27 para a conclusão de testes tecnológicos e operacionais entre os sistemas dos bancos e do programa, explica o Alice Moreira, secretário de Desenvolvimento Industrial, Inovação, Comércio e Serviços.
8: Nós fizemos uma prorrogação do programa para que isso tivesse garantido. Por quê? Porque com o fundo garantidor não significa dizer que o trabalhador com problema de inadimplência, por exemplo, vai ter acesso a esse crédito. Mas melhora, por exemplo, a pontuação, as condições de score dos trabalhadores para ter acesso ao crédito.
7: A linha de crédito é destinada a entregadores ciclistas e motociclistas, motofretistas e mototaxistas, tanto os que trabalham por aplicativos quanto os que têm vínculo formal de emprego. O programa permite financiar um veículo zero quilômetro, como bicicleta elétrica, ciclomotor, motoneta, moto elétrica ou moto flex. A contratação do financiamento continua dependendo da análise de crédito.